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gostaria de falar, não do específico de cada arte, mas do específico daquilo que nos toca. A condição de homem e de mulher que traz a diferença da arte dentro de si. Faca de dois gumes. Porque se você for honesto, eu quero ser. Nós não somos muito normais. Caetano Veloso já dizia que olhando de perto ninguém é normal. O artista é duas vezes. Nós somos românticos. A gente vive sonhando. Nós temos uma facilidade muito grande de passar do discurso concreto para a imaginação e só duas horas depois a gente volta. Todo mundo já foi embora e nós ainda estamos lá. Eu já cheguei a uma conclusão de que meu corpo vai numa velocidade, meu coração vai em outra totalmente diferente. Às vezes o corpo já viajou 20, 30 mil quilômetros e o coração continua paradinho no mesmo lugar, nem saiu do lugar. Não sou muito normal. A condição de homem e mulher que traz dentro de si o específico da arte é um coração fortemente tocado pela sensibilidade e que por isso merece um cuidado especial. Cada cristão tem o seu desafio de tornar-se, isto é, existe todo um projeto de vida para chegar lá e tem que passar pelo caminho. O artista tem o seu. Nós não somos melhores nem piores que ninguém, somos diferentes. Eu sempre digo, isso me inquieta muito. A igreja precisa descobrir cada vez mais uma forma de chegar até o coração do artista. Não é pela mesma via, pelo mesmo discurso, do mesmo jeito que se chega ao coração dos outros. Concorda comigo? Que você tem um jeito diferente de ser? Tem um jeito diferente de ser. Precisa ser tratado na sua diferença. Porque se a gente não cuida do que a gente é, nós nos transformamos em verdadeiros monstros. A começar por aí, o romântico corre o risco de ver a vida passar sem viver. Imagina tanto, ilude tanto, que acaba perdendo o senso de realidade. Tem um compositor mineiro que tem uma música maravilhosa assim. Românticos são poucos, românticos são loucos desvairados. Que querem ser o outro, que pensam que o outro é o paraíso. São tipos populares, que vivem pelos bares, e mesmo certos vão pedir perdão. Que passam a noite em claro, conhecem o gosto raro, de amar sem medo de outra desilusão. Romântico é uma espécie em extinção. Românticos são poucos, românticos são loucos, desvairados, que querem ser o outro, que pensam que o outro é o paraíso. Já viu quando a inveja toma conta de nós? Que você sempre tem aquela tentação, por causa da arte, da sensibilidade que está em você, que você sempre acha que o outro é melhor, que o outro tem aquilo que você gostaria de ter. Pronto. Aí está o grande risco da primeira desintegração do nosso coração artista, de justamente querer o que não é dele. Gente, uma das coisas que mais me impressiona em Jesus é a sua capacidade de fazer os outros, de encontrar aquela pessoa e de fazê-la tomar posse do que ela é. Seja lá suas vergonhas, seja lá suas qualidades, mas toma posse do que se é. Deixe de imaginar, deixe de ser aquilo que você não é, deixe de projetar-se em ilusões imaginárias, em realidades que não são concretas na sua vida, porque isso é o mesmo que não viver. O conceito de pessoa dentro da filosofia e dentro da teologia é estabelecido a partir de dois polos. Primeiramente, ser pessoa é dispor de si. E no segundo momento, quase que concatenado, quase que junto com o dispor de si, vem o dispor para o outro. Isso é simples demais, pode parecer uma teoria complicada, mas na realidade isso é muito simples. Só pode ser disponível, isto é, dispor para o outro, aquele que antes dispõe de si. Se você não é dono daquilo que é seu, como é que você vai oferecer o que é seu ao outro? E aí entra todo o discurso religioso,
unido ao discurso e todo o conhecimento que a psicologia hoje já fez, que nos ajuda a ensinar, que nos ensina a ser cristão, que é justamente, a psicologia nos ensina isso, a religião fala a mesma coisa, conversão é processo de tomada de posse do que se é, para que aí então Deus tenha alguma chance em nós, porque Deus não pode trabalhar a partir daquilo que eu não sou e finjo ser. Deus não trabalha com fantoches, Deus não trabalha com gente de cara pintada, de gente mascarada, não tem condições. E aí se antepõe o discurso a respeito da pessoa. Dentro da filosofia grega era o discurso da máscara. O que que é a pessoa dentro da filosofia grega? A máscara que se usa. Então, se é uma máscara feliz, aquela pessoa está identificada como personagem feliz. Se é a máscara da tragédia, ela está identificada como personagem da tragédia. A patrística, a reflexão cristã, aperfeiçoou isso. Não é apenas uma representação, não é apenas um teatro, não é apenas uma externalização, não é uma realidade externa. Ser pessoa é, antes de qualquer coisa, a disposição, isso é, eu estou à minha disposição, eu sei lidar comigo, eu sei quem sou eu. Tenho diante de mim os meus limites, as minhas qualidades, e resolvi que ser gente vale a pena. Ser gente na luta cada vez maior de dispor do que eu sou. Não pode haver ser humano realizado, feliz, nem cristão, se não existe a busca daquilo que se é. Eu tenho limites, eu tenho qualidades, e isso é ser o que eu sou. Não vou ficar me imaginando, e não tem o direito de deixar que alguém me imagine. Você é o que você é, e a sua conversão passará por esta compreensão: eu sou isso, tomo posse da minha verdade. Gosto da música do Hermes. Eu tomo posse da graça de Deus, tomo posse da bênção, Senhor, tomo posse da bênção de hoje. Isso. Graça de Deus não é uma realidade que nos está acima de nós, não. Graça de Deus é um movimento que nos faz refletir o que a gente é. É um movimento de Deus como que se colocando o tempo todo em forma de espelho para que eu me olhe, para que eu me veja, para que eu descubra quem sou eu. Jesus, no momento em que encontra Madalena perdida no meio do povo, pronta para ser apedrejada, ele não imagina aquela mulher, e ele nem permite que ela se perca na imaginação daqueles que estão do lado dela. Ali havia uma realidade concreta: é uma prostituta, foi pega em adultério e deverá ser apedrejada. Jesus faz com que aquela mulher volte a dispor de si, volte ao primeiro movimento da vida de Deus nela. Eu sou um ser humano, eu sou uma filha especial para Deus, e eu não tenho direito de me projetar nessa imaginação que a vida fez de mim. Me tornei prostituta, mas eu não nasci para ser. É como se naquele momento ela voltasse à disposição do que ela era, voltasse à primeira condição, à realidade mais original que aquela criatura tinha dentro dela. Por que que nós temos dificuldade de dispor do que a gente é? Porque a nossa natureza artística, ela é naturalmente artificial. Se por um lado nós somos dotados de profundidade, se por um lado nós conseguimos ver as coisas com profundidade, por outro lado a gente cai muito facilmente nos artifícios. Você assistiu Lisbela e o Prisioneiro? Assistiu? Você lembra, no momento em que ele conta para ela, quando foi que aconteceu a transformação na vida dele? Ele disse: um dia, passou pela minha cidade um zepelim, todo iluminado, rasgando o céu. Imagina um menino que mora lá no interior do Nordeste, de repente passa pelo céu um objeto todo iluminado, todo cheio de beleza. Ele fala que ele começou a correr atrás daquele zepelim. Ele foi correndo, correndo, correndo, correu dias, dias e dias até se perder, e não tinha mais como voltar. Ele não sabia mais o caminho de retorno para casa. E aí, de forma tão bonita, ele, preso dentro daquela grade, ele olha para Lisbela e disse: desde então, Lisbela, o meu destino é correr atrás de tudo que é bonito. No
Muitas vezes porque o nosso céu se ilumina de algumas novidades, ou porque a nossa vida se ilumina com algumas novidades, e a gente é tão afeito aos artifícios, a gente gosta de tudo tão bonito, a nossa alma é estética. A gente tem uma facilidade muito grande de gostar daquilo que é estético. Nós não fomos muito feitos para a disciplina, nós não fomos muito feitos para aquilo que é demorado, para a palavra que vai demorar. A gente gosta do artifício. Não é defeito, é diferença que precisa ser domada. E no momento que a gente corre atrás do que é artificial, do céu iluminado por um zeppelin temporário, a gente corre o risco de se perder da gente mesmo. Ou porque alguém passou pela nossa vida afetiva, iluminou temporariamente o nosso destino, a gente fala, meu Deus, eu estou apaixonado demais, eu não consigo mais viver sem essa pessoa. E corre atrás. 2 dias depois você olha e fala, não é tão iluminado assim. A nossa instabilidade afetiva é tão concreta, que se a gente não se cuida, que se a gente não se projeta para a disposição do que a gente é, a gente vira um prostituto de luxo. Por que que os artistas, o mundo da arte, o mundo dos artistas é tão vulnerável aos casamentos que acontece, acaba, por causa disso? A gente corre atrás de qualquer artifício que passa e a gente acha que aquilo é a nossa vida, porque nós somos dramáticos, nós somos românticos. A gente tende a dar uma resposta rápida demais. A gente não sabe demorar, a gente não sabe parar. A gente vai na pressa do artifício, a gente vai atrás do brilho temporário, achando que aquele brilho é eterno, e aí nos decepcionamos. E vamos cavando dentro de nós uma ausência de disposição de si. E a gente vai colocando a nossa vida na mão do outro, o outro vai decidindo por nós, o outro vai fazendo por nós, e daqui a pouco não temos condições de nos dispor para o outro, porque a gente deixou de dispor de si. E aí a gente fica perdido. É por isso, minha gente, que os compromissos para o artista são tão difíceis de serem levados adiante. Porque a gente fica muito atento a tudo que está passando, a tudo que está acontecendo. São 1001 propostas, pode observar, artista converte hoje, vai lá na televisão, dá um depoimento, Jesus mudou minha vida, 2 dias depois foi Buda que mudou a vida dele. Aí depois é Maomé, agora eu sou espiritualista. Espiritualista é um jeito de dizer, estou perdido, não sei mais em que eu acredito. Não é? Aí eu acredito em Deus, essa energia, pelo amor de Deus, energia da choque. É? Energia da choque. Aí coloca toda essa experiência do sagrado de maneira tão banal, de maneira tão descompromissada. Ah, eu acredito sim em Deus, mas não permito que Ele mude nada o meu comportamento. Deus é apenas mais um chapéu que eu uso na cabeça. Deus é apenas mais uma camiseta colorida que eu gosto de ostentar, ou uma cruz de ouro que eu carrego no meio do meu peito e pronto. Tornou-se um artifício. Cuidado, nós precisamos cuidar para que Deus não se torne a nossa vaidade. Nós somos afeitos às vaidades, não temos que ter medo de dizer isso, não temos que ficar envolvidos numa hipocrisia que nos impede de dizer que nós somos vaidosos, sim. Há vaidade em nós, e o destino dessa vaidade é você que dará, ou você domina ou ela te domina. Vaidade que não é só roupa, é ideia. Músico vaidoso é a pior coisa que tem, não é verdade? Só ele sabe. E não tolera alguém que não saiba do mesmo tanto que ele. Bailarino vaidoso é aquele que vai sempre olhar assim. É bonzinho ele. Padre vaidoso não tem disposição de ouvir o outro. Porque o discurso bom, o discurso que converte é o dele. A nossa vaidade, ela se multiplica de diversas formas. Há vaidades que são humildes. Você fala, nossa, como você canta bem. Canto não. Estou aprendendo ainda. Faz aquela carinha, né? De bombom de cereja. Não tolero cereja. Da azia, né? Aquela vaidadezinha, a pessoa custa conversar. Porque ela precisa mostrar que ela é santa, e santo conversa desse jeito. Não dispõe de si ainda. Porque você tem que ser santa com esse sorriso na cara. Se você é isso, então seja santo assim.
Não invente um personagem, porque corre o risco de você chegar lá e Deus não saber quem é você. Olha, eu te criei um, chegou outro, o que aconteceu? Descobre onde está o teu maior defeito e ali você saberá como é que vai nascer a sua santidade. Porque santidade nasce de defeito que você vai trabalhando, trabalhando, trabalhando, porque você vai dispondo de si, vai tomando consciência, sabe onde aperta o sapato, sabe muito bem o que você pode, o que você não pode, sabe muito bem quem é você, vai tomando posse disso, e quem sabe quem ele é, vai ter maior facilidade de lidar com o outro, e inclusive de ajudar o outro a ser autêntico. Lugar de pessoas autênticas promove autenticidade em quem chega. Lugar de gente falsa provoca falsidade em quem chega. Eu, outro dia, disse no meu programa: padre, por que os nossos filhos mentem tanto para a gente? Porque você não educou para a verdade. Porque na hora que ele te conta uma coisa, você fica assustadíssima com aquilo que ele te contou, você já colocou um bloqueio para que ele te conte uma segunda vez. Eu, minha gente, às vezes eu escuto cada coisa por aí que eu tenho vontade de sentar, mas não, naturalidade, é mesmo, escuto cada absurdo, sobretudo os meus amigos que não são de caminhada como você, o discurso deles é diferente, e eles têm coragem de contar para mim, eu fico feliz por isso, sou padre para eles assim, porque o dia que eu fizer uma cara feia diante do que me conta, eu impeço de contar de novo. Disponha de si. E eu só posso ser padre na verdade, só posso ser padre na autenticidade, porque se eu fizer, olha, finja para mim para eu gostar de você. Igual lá em Minas a gente fala, né? Fica quietinho bem para eu gostar de você. Todo dia minha mãe, né? Eu brinco muito com ela: dona Ana, fica quietinho para eu gostar de você, bem. Aí outro dia a gente estava dentro daquele movimento todo, eu falei: o que aconteceu que você ficou caladinho? Tô quietinha para você gostar de mim. No momento em que o outro chega, ou a gente ajuda aquela criatura a dispor de si, ou você vai impedir a disposição do que ela é. Você sabe quem é você. Agora eu pergunto: o que você está fazendo do que você sabe do que você é? Porque uma coisa é saber quem a gente é, outra coisa é a gente saber o que a gente está fazendo com o que a gente é. E o pior: o que a gente está deixando que o outro faça de nós. Porque tem muita gente imaginando você. Muita gente me imagina. Eu sei quem eu sou. E não tenho o direito de me transformar na imaginação do outro. Porque pode ser que o outro esteja me imaginando totalmente diferente do que Deus me fez. E entre o que Deus me fez e o que o outro me imagina, eu ainda prefiro ficar com o que Deus fez.

E se você assume o compromisso de saber o que Deus fez de você, o que Deus faz com você, você vai começar a trabalhar na parceria com Ele. Senhor, eu sei o que você me deu, eu sei o que você me fez, e eu agora sou operário do que você me fez. Porque o que Deus fez não é, ainda não está pronto. É como se Ele nos entregasse todas as sementes para uma floresta. Agora o plantio é seu. Deus não vem plantar a sua floresta, Deus lhe dá sementes. E agora o plantio dessas sementes é obrigação sua. E aí você assume isso: eu vou me transformar naquilo que Deus me fez. Sou obra de suas mãos. E Deus não faz porcaria. Se por acaso você está se transformando em porcaria, cuidado, é porque você está correndo atrás de um zeppelin iluminado que não é Deus, ou que não é o desejo de Deus para você. E aí, no momento em que você acha que você está atrás de uma beleza, você está atrás é de uma ilusão. Minha gente, esse é o desafio de toda hora. Se a gente não descobre onde é que estão sendo colocados os nossos olhos e os nossos pés, as nossas atitudes, se a gente não tem noção para onde a gente está indo, vai ser muito difícil Deus conseguir fazer em nós aquilo que Ele já nos deu. A gente vai sendo o que Ele é em nós. É mistura, isso é arte. E essa é a mais difícil de todas as artes. Se você precisa ensaiar 1000 vezes uma coreografia para que ela possa ficar pelo menos harmoniosa, se você precisa treinar 1000 dias para poder ter um conhecimento específico de um determinado instrumento, de uma arte, para ser gente, esse treino não está classificado em dias nem em meses, é a vida inteira. Dessa arte, nós vamos ter que morrer com ela. A arte de ser o que a gente é, requer arte. Fiz outro dia um lamentozinho nordestino, assim: não sou perfeito, estou ainda sendo feito, e por ter muito defeito, vivo em constante construção. Sou raro efeito, não sou causa e a respeito da raiz que me fez fruto, desfruto a divina condição. Em noites de céu apagado, desenho as estrelas com a mão. Em noites de céu estrelado, eu busco as estrelas com a mão. E quando a agonia cruza a estrada, eu peço para Deus me dar sua mão. Vou pelas ruas, minha alma às vezes nua, pede o auxílio do meu tempo, a ponta do seu cobertor. Sou raro efeito, não sou causa e a respeito da raiz que me fez fruto, desfruto a divina condição. Se você quiser afirmar sem medo uma verdade antropológica, essa é a verdade. Da raiz que me fez fruto, eu desfruto a divina condição. Você é divino. Pode parecer heresia isso, mas é Santo Irineu que nos ensinou. É a teologia patrística que nos ensinou a dizer que nós somos deuses. Sabe por quê? Porque Deus é em ti. Porque Deus é em mim. O homem é o tu de Deus. Deus acontece plenamente num coração quando ele se dispõe a ser o que Deus é. Quando ele une a parceria, faz a arte de desafiar-se, de vencer-se nas suas misérias, nos seus ciúmes, nas suas limitações, e faz o desafio de que Deus aconteça aqui agora, nessa história, em mim. Não é nenhuma pretensão. Você é Deus na vida da sua namorada. Você é Deus na vida do seu filho. Isso não é assumir uma divindade à parte, não. A nossa divindade só acontece na participação, na comunhão com aquele que é. Adorarei aquele que é, que fosse e será.

Aonde quer que eu vá, cantarei glórias, pois não mereço conhecer-te assim. Mas não duvido, és tudo. Gente, isso não é apenas uma letra bonita, és tudo para mim. Eu não sei dizer quem eu sou se eu não lembro o nome dele. Retire-me o evangelho e eu não tenho mais nada para falar para vocês. Retire-me a misericórdia de Deus e eu não sei como te olhar. Retire-me da mira da salvação e eu não sei mais acordar. Eu não sei mais ter esperança. Retire-me na mira de tudo aquilo que eu considero santo e sagrado. E eu não sei dizer o meu nome. Se você sai da mira de tudo que é sagrado para você, você não sabe mais quem é você. Isso é viver a identificação com Deus. Isso é viver a arte de ser humano e de ser divino ao mesmo tempo. Não são realidades que não é realidade que se opõe. São parcerias, realidades que se dão juntas. Viva uma história de amor com você mesmo. Não permita que o outro lhe sequestre. Apaixone-se por você. Isso pode parecer um discurso tão estranho, já que a gente foi tão educado para fora. O amor ao outro só é possível no momento em que nós amamos nós mesmos. A caridade com o outro só é possível no momento em que nós praticamos conosco mesmos. O amor a Deus, a realidade sagrada, nós só reconhecemos no dia em que nós descobrimos que nós somos também. É aquela velha história, todo dia um amigo meu me disse: padre, eu com toda sinceridade, eu não consigo entender essa história de que não fazer o sexo antes do casamento, ou de ficar e não poder transar, eu não consigo entender isso não. Eu falei: não tem problema não, meu filho. Não tem problema você não entender. Tem problema é você não querer entender. Porque se você não entendeu até o dia de hoje, você pode atender a partir de agora. Se você começar a descobrir que você é sagrado, você vai respeitar a sacralidade do outro. Mas enquanto você não souber que você é sagrado, não adianta eu falar por você que o outro é sagrado, que você não vai entender isso. Eu sei que vou te amar, por toda a minha vida eu vou te amar. 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

olha, essa música é bonita para cantar para os outros, né? Imagina você saber, você poder dizer isso para Eliana, Ricardo. Eu sei que vou te amar por toda a minha vida. Olha que arte vai ser esse amor eterno. Porque o amor ou você conquista todo dia, ou você se acostuma com o outro. E a gente se acostuma e vira cachorro. Coisa mais triste que tem é ser acostumado com o dono, não é? Pode vir, meu, já acostumou. Aí fica um bando de cachorrinho andando junto, mãozinha dada, né? Coisa triste é amor que acostumou. Tentei aquela, já mal acostumado, você me deixou mal. Coisa mais triste isso, meu Deus do céu. Né? O desafio de cantar isso para o outro é, antes de qualquer coisa, o desafio de cantar para você. Eu sei que vou me amar por toda a minha vida, eu vou me amar, né? Em cada despedida eu vou me amar. Desesperadamente eu sei que vou me amar. E cada verso meu será para me dizer que eu sei que vou me amar por toda a minha vida. Eu sei que vou sofrer, a cada ausência minha eu vou sofrer, mas cada volta minha de apagar o que essa minha ausência me causou, eu sei que vou sofrer a eterna desventura de viver. Espera de viver ao lado meu por toda a minha vida. Pode parecer herético, mas ou você vive no amor por você, ou você não sabe o que é ser de Deus. Porque Deus, quando nos olha, Ele põe um amor que move primeiramente a gente. Depois, naturalmente, como eu disse para você no início, ser pessoa é viver na disposição do que se é, para depois viver na disposição do outro. Quem não se ama não sabe amar ninguém. E é muito triste a gente ver na vida uma pessoa que perdeu o amor por ela mesma. Ela já está ausente de si mesma. Ela já não sabe mais quem ela é. Ela se perdeu atrás dos zepelins da vida, e os amores estragados que foram passando pela vida dela minaram todo o amor próprio. E aí a gente está diante de um ser humano amarelo, sem graça, mais ou menos. Como é que vai a vida? Mais ou menos. Tudo bem? A gente vai levando, né? Ah, mas como é que vamos levando, né? Vou levando a vida e a vida me levando. Coisa mais triste, né? Você percebe que o amor próprio já não existe. Perdeu a arte de viver, perdeu a arte de construir-se, perdeu a arte de dispor de si. E você não tem o direito de perder esse amor por você mesmo. Ame-se. Porque Deus acontece em você cada vez que você retoma o amor próprio, e que você decide pelo seu bem, e que você decide pela sua luta, em que você não aceita o outro lhe escravizar, porque um homem e uma mulher que se ama, o diabo não tem vez na vida dela. Quem é que vai se drogar? Por que que eu vou me drogar se eu sei que isso me faz mal? Eu me amo. Eu reconheço a sacralidade que está em mim. O amor de Deus me faz vencer. Por que que você vai trazer vícios para a sua vida? Se você se ama, vai se destruir para quê? Para que você vai fumar? Ah, eu gosto de ter câncer. Eu quero ter todos os cânceres do mundo. Quero ter todas as doenças respiratórias. Eu me amo tanto. Igual, outro dia escutei: nossa, eu quero ir para essa micareta, eu quero me acabar. Eu louco para começar. Padre Léo, louco para recomeçar. Um monte de gente louco para recomeçar. Eles estão querendo se acabar. Não é possível que a gente possa amar-se e ao mesmo tempo optar por tanta destruição. Essa prostituição social.

socializada. Isso é a expressão de uma comunidade que não se ama, de uma sociedade que não se ama, que vive para fora, correndo atrás de zepelins iluminados, mas que não trazem nenhuma dignidade, nada, absolutamente nada. Gente, essa é o desafio de toda hora, é o desafio de todo momento. Torna-te pessoa. Toma posse do que você é, para que você depois possa dispor-se para o outro. É sagrado, não tem como negar, mesmo que a cara não ajude, mesmo que esteja aparecendo cascalho. Se a gente dá um banhozinho, se a gente tira os excessos, a gente vai ver que debaixo desse barro todo existe a diamante. É isso que você é, diamante. Artista, artifício, artesão, e todas as palavras que podem nascer dessa. Artesão da tua própria história. Que a tua coreografia, a mais linda, não seja dos palcos, seja da tua alma, da tua vida, do teu coração.

E que o seu teatro, que o seu teatro não seja um ensaio de uma vida infeliz, mas que desperte verdade, a verdade daquilo que nós somos. Que a nossa canção possa nos iluminar, que a nossa arte possa nos prender em Deus. Porque só quem está preso em Deus pode viver solto no mundo. Solto. Livre. Quem está preso em Deus está livre no mundo. É isso que eu gostaria que você fosse. Está de pé? Pode ser ré, sabe? É. Vou cantar de primeira mão uma música que vou gravar no CD da Canção Nova a partir da semana que vem. Pode ser? Bem facilzinha, só para você aprender, para a gente declarar essa filiação.

sinal da cruz na testa de quem está do seu lado. Faça uma oração por ele. Que o zepelim da sua vida seja a eternidade. Corra atrás de tudo que é eterno. Saiba apreciar o que é temporário, mas não coloca o definitivo da sua escolha ali. O temporário, o próprio termo diz, está sujeito ao tempo. Seja filho do céu, descubra, registre na sua história essa identidade, não se perca dessa verdade. Toma posse dessa realidade, toma posse dessa verdade, você é filho do céu. Sua arte tem que ser expressão constante desse amor de Deus. Sua arte tem que ser expressão constante da sua luta para tornar-se pessoa. Para dispor do que você é. E sobretudo para ser para o outro um instrumento de disposição do que ele é. Transforme esse mundo com sua arte, transforme esse mundo com sua capacidade de ser bom, transforme esse mundo com a capacidade que o bem tem de transformar. E proclama isso com toda a força do seu coração. Se por acaso até hoje você viveu a condição de cascalho, tu és diamante, filho do céu, pedra preciosa, rara, que nada neste mundo pode comprar, que nada neste mundo pode negociar, que nada neste mundo pode desprezar, jogar fora. O Deus que está em ti, é Ele que eu reverencio. E diante do teu coração eu posso me prostrar, porque sei que Ele é realidade santa, independente do que você fez dele até o dia de hoje. O seu pecado não é capaz de retirar a sua condição de filho do céu. O pecado pode fazer esquecer, mas não pode retirar do seu coração essa condição. Proclama comigo.

0: passo para cima, dizendo essa identidade com toda a força que a sua arte lhe proporciona, com toda essa capacidade de ser romântico e ser terreno.
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0: 10h23.
1: Amados e amadas, é noite, e a noite é sempre bela, porque tudo é belo quando o coração está cheio de Deus. Não se perturbe, porque não chegou o sono, vai chegar. Relaxe, se entregue, se abandone, não fique tenso, tensa, senão os seus nervos ficam enrijecidos e você não vai conseguir dormir. Relaxe, entregue-se nas mãos de Deus, ore, tome um pouco d'água, desliga o televisor, fique em silêncio. O silêncio traz a paz interior e o sono vem em consequência. Acenda uma velinha, se puder, longe de panos, e reze. Adormeça na presença dos anjos para amanhã acordar bem e continuar sua caminhada. Deus lhe abençoe. Eu sou o Padre Adilson e desejo-lhe um sono reparador. Amém. Eu sou o Padre Adilson. Desejo-lhe um sono reparador e a paz do Senhor esteja contigo.

0: 10 e meia.
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Estamos, Deus, na atmosfera. A atmosfera do alto do monte. Eu posso ouvir

Deus, vamos erguer uma tenda nesse lugar. Eu sei que o Senhor está aqui.

0: entendemos que adoração é consumo. Ao exemplo de uma vela que se consome quando ela queima, nós entendemos, Senhor, que adoração é quando o Senhor nos consome porque te adoramos. Por isso, Jesus, nós queremos te dizer que queremos ter intimidade profunda contigo ao nível de proximidade tão intensa de que a nossa carne seja consumida pela sua glória. Um pedido vos faço, meu Deus e meu Senhor, que não leve em conta os nossos pecados, mas que considere as nossas necessidades. O nosso coração sabe que nada que possuímos nesta terra tem mais valor para nós do que a tua presença. Por isso nós te pedimos, Jesus, deixa-nos viver perto da tua presença. Se o Senhor estiver conosco, estaremos completos. Se nós não estivermos contigo, nada faz sentido. Nós te adoramos, Jesus. Bendito seja Deus. Bendito seja, Senhor.
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2: Coloque as suas duas mãos no seu coração e diga: Deus está no barco da minha vida.
3: Deus está no barco da minha vida.
2: Sim, Senhor.
3: Sim, Senhor.
2: Eu tomo posse dessa verdade.
3: Eu tomo posse dessa verdade.
2: Feche seus olhos. Cante rezando.

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0: 11h30.
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0: 6:03.
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0: uma e um.
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0: Eu preciso da tua graça como preciso do ar que eu respiro. Se me falta o ar, por pouco que me falte, eu já não viverei nem agirei de modo consciente. Se me falta a tua graça, vivo, mas minha vida é sem graça. Preciso de tua graça que me qualifique, me encha de charme, adjetivo este pobre e vazio substantivo que eu tenho sido. Preciso dela como a roupa precisa de quem a lave e passe. Como a sopa precisa de tempero. Como a fruta precisa do ponto exato para ser colhida. Preciso de ti como a criança diante da correnteza. Se me das a mão, eu atravesso. Sem ti, eu tenho medo. Preciso de tua graça como preciso de um fulcro e uma alavanca. Então minha força, que é pequena, opera prodígios. Mas de todas as graças e favores que de ti procedem, o que eu mais preciso, a graça que mais falta me faz, é de querer me converter. Dá-me, Senhor, a graça de querer mudar de vida. Sou como os fumantes. Acostumam-se com o cigarro, dependem dele, por isso entendem que precisam largá-lo. Mas não conseguem, porque a mente quer, mas a vontade não. Assim sou eu com o meu pecado. É por isso que eu te peço. Sei que preciso me converter. Mas eu não tenho força suficiente para querer mudar. Nesta noite, desafia-me, Senhor. Desinstala-me, sacode meu ser. Então, entenderei que quando se precisa da tua graça, há que se buscá-la na prece mais humilde. Eu quero a graça de querer a tua graça. Boa noite, Deus.
1: Que a união da tua alma com Jesus Eucarístico seja a luz que dissipa as trevas, a força que lhe sustente e a única felicidade do seu coração. Em nome do Pai, do Filho e do Espírito Santo. Amém. Ficai comigo, Senhor,
2: porque vossa presença me é necessária
1: para não vos ofender. Bem sabeis quão facilmente vos abandono. Ficai comigo, Senhor,
2: porque sou fraco e preciso da vossa fortaleza
1: para não cair tantas vezes.
2: Ficai comigo, Senhor.
1: Ficai, Senhor,
2: porque sois a minha vida.
1: E sem vós me esmorece o fervor.
2: Ficai comigo, Senhor,
1: para me mostrardes vossa vontade.
2: Ficai comigo, Senhor, porque desejo amar-vos muito e estar em vossa companhia.
1: Ficai comigo, Senhor, se quereis que eu vos seja fiel. Ficai comigo, Jesus, porque minha alma, com quanto seja paupérrima,
2: todavia quer ser para vós uma habitação de consolação.
1: Ficai, Senhor, comigo. Busco somente a vós,
2: o vosso amor, a vossa graça,
1: a vossa vontade,
2: o vosso espírito,
1: porque eu vos amo e não peço recompensa alguma,
2: senão o aumento de amor. Amar-vos com perfeição
1: por toda a eternidade. São Padre Pio, rogai por nós. Ficai, Senhor, em nome do Pai e do Filho.

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Deus escutou o meu choro, deu ouvido à minha triste prece. Deus da saúde e da doença. Sinto meu corpo fraco a desfalecer. Meus ossos tremem. Minha língua secou, a febre subiu. A prostração é tanta que eu não tenho mais forças. Eu nunca pensei que eu choraria de dor. Mas eu sei que mais que a dor do corpo, dói em mim essa dor doída de alma. Não, Deus. O Senhor é meu Pai. Eu não posso e não quero ver isso como castigo. Se está escrito que morrerei dessa vez, que eu morra sem mágoa. Porque para quem ama a Deus, a morte não é castigo. Por enquanto eu cultivo a esperança de viver e me sair desta provação. Aconteceu antes com milhões de pessoas, há de acontecer comigo. Quantos já tiveram acidentes e saíram dessa? Na dor, eu cultivo a esperança de me recuperar. O Senhor é o Deus da vida e da morte, mas é também o Deus da saúde. Médico do meu corpo e da minha alma, meu corpo lhe suplica energia. Posso ter esse atrevimento? Quero ter saúde de corpo e de alma. E, se possível, morrer de velhice serena. Se não for possível, seja feita a tua vontade, mas não me deixes em paz. Boa noite, Deus.

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Pelo batismo numa pia batismal, o cristão se sente livre do pecado original e começa a fazer parte dos que seguem a doutrina de Jesus. Confirmação é sinal de adesão, o cristão

0: Por que eu amo Maria? Mais uma vez nós vamos refletir sobre essa mulher única no céu e na terra. E hoje nós vamos falar sobre a verdadeira misericórdia divina, sobre a verdadeira devoção que atrai essa misericórdia, sobre a verdadeira devoção a Maria que atrai essa misericórdia. Eu fiz questão de dividir a frase em três para que você entenda bem. Imagine uma noite muito chuvosa, com muitos raios, muito relâmpago, com muitas pessoas no meio da rua pegas de surpresa. E essas pessoas, quando olham para cima, veem que os raios não estão caindo em cima dela, porque é um para-raios. Alguém que se faz de para-raios e que atrai a graça de Deus, que atrai a misericórdia de Deus. Maria com esse para-raios, Maria sendo cheia de graça, quer dizer, não havendo nela nada que não fosse graça, repleta de graça, plenitude de graça, Maria como criatura se coloca entre Deus e a humanidade, e com a sua vida, com a sua concepção sem pecado, com seu sim, ela atrai Deus aos homens, ela atrai Jesus para a salvação da humanidade. E nós sabemos que Jesus é a misericórdia divina personificada. Você quer um sinônimo para a misericórdia de Deus? Olhe Jesus crucificado. Foi por você. Foi por aquele pecado que nós cometemos hoje. Foi por aquele pecado que nós cometemos o ano passado. Por aquele pecado que nós vamos cometer, infelizmente, no ano que vem. Jesus tomou sobre si o nosso pecado. Ele se fez misericórdia do Pai. Por isso é que Nossa Senhora é chamada Mãe de Misericórdia. Ela, com o seu sim e a sua generosidade, com a sua fé, ela atrai para a humanidade a misericórdia de Deus. Ela é, de fato, aquela que gera a misericórdia, aquela que traz em si a misericórdia de Deus. Ela é aquela que dá a luz à misericórdia. Por isso, toda devoção legítima à Maria, toda devoção à Maria que esteja dentro do que a Igreja Católica pensa, atrai para nós a misericórdia de Deus. Você sabe bem que se durante uma tempestade as pessoas se derem as mãos, o raio que cair sobre uma delas vai cair sobre todas e todas acabam, pelo menos, muitíssimo queimadas. Isso é o que acontece com Nossa Senhora para nós com relação à graça. Ela atrai a graça de Deus. E nós, de mãos dadas com ela pela devoção, nós, pela cruz de Jesus, recebemos essa graça, essa misericórdia de Deus e a passamos uns para os outros. Maria, Mãe da Misericórdia, é também aquela que te dá a misericórdia quando você tem para com ela um respeito, uma devoção, um amor filial. Nós queremos te pedir hoje, Senhor, que o nosso amor por Maria seja tão límpido, tão desinteressado, tão aberto e tão unido a ela, que nós possamos merecer nela, por ela, por sua concepção imaculada, a misericórdia de Deus. Por nós mesmos, nós não teríamos como alcançar misericórdia. Mas porque Maria atraiu a misericórdia do céu para nós, essa misericórdia que é Cristo Jesus chega a todos nós e muda os nossos corações na fé, na esperança e na caridade. Por que eu amo Maria? Porque ela é Mãe da Misericórdia.
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porque eu amo Maria, porque Jesus ama Maria, porque a igreja ama Maria, porque os anjos amam Maria, porque você ama Maria. Somos todos filhos da mesma mãe, da mãe de Deus, da mãe de Jesus. Hoje nós vamos dar mais um passinho na Salve Rainha e vamos ver uma frase que tem uma palavra antiga. E a frase diz: eia, pois, advogada nossa. Só até aí, de tanta coisa que a gente tem para falar. Eia, pois. Hoje, em português do Brasil, a gente não fala mais essa palavra eia, né? E o que significa essa palavra, eia, pois? Significa mais ou menos: olha, ouve, escuta, acorda, né? Eia, né? Então, eia, pois, escuta, pois. Então, escuta, então, abre o coração, então, faz alguma coisa, então nos socorre. Eia, pois, advogada nossa. Aqui nós temos um mundo para falar. O que é um advogado? Um advogado é uma pessoa que busca a justiça. Ele fala com duas partes que estão em litígio e busca fazer com que aquelas duas partes tenham paz, se encontrem, se reconciliem. A gente fala em advogado, lembra logo de briga, não é verdade? Mas não é assim. Nós deveríamos associar advogado a conciliador. Eu tenho a pessoa A e B. Se eu sou advogado, eu vou falar no nome de uma delas para a reconciliação e para a paz. Então, quando São Bernardo diz: escuta, pois, advogada nossa, ele está querendo dizer, Maria, escuta, tu que falas a Jesus em nosso favor. Assim como o advogado fala da pessoa A para a pessoa B em favor da pessoa A, Maria fala em nosso favor a Jesus. É isso que significa escuta, escuta bem, fica atenta, eia, fica atenta, pois, advogada nossa, eia, pois, advogada nossa. Escuta o que a gente está dizendo. Você é a nossa advogada junto de Jesus. Você é a nossa defesa junto da Trindade, junto de Jesus e através dele junto da Trindade. Você é aquela que vai falar em nosso favor. Você que é mãe de misericórdia, vai falar a Deus como mãe. Você que é serva, vai nos prestar esse serviço de falar a Deus em nosso favor. É um serviço que você está fazendo. Você que é mãe de misericórdia, vai falar a Jesus as razões pelas quais ele precisa ter misericórdia de nós. E as razões são o próprio Jesus. Você que é nossa advogada, você que é nossa vida, você que é nossa doçura, você que é nossa esperança, escuta os brados dos degredados filhos de Eva. Escuta, sente no teu coração os suspiros, os desejos de ti, o gemido, o choro que nós estamos passando nesse vale de lágrimas. E como advogada, escuta-nos e fala a Jesus em nosso favor, porque nós pecamos. Porque nós traímos Jesus igual a Judas. Porque nós negamos Jesus igual a Pedro. Ou fizemos até pior. Porque nós temos a Eucaristia, nós temos a confissão, nós temos a igreja. Nós precisamos de uma advogada. Meus irmãos, vocês precisam. Meu irmão, você precisa de uma advogada. Eu preciso de alguém que fale a Jesus sobre mim com misericórdia. Eu preciso de alguém que fale a Jesus sobre mim com doçura. Eu preciso de alguém que me sirva como uma serva, como uma advogada. Eu preciso de alguém que lembre a Jesus que eu estou a caminho na saída do degredo. Eu preciso de alguém que lembre a Jesus
que eu estou chorando os meus pecados e por isso eu preciso do perdão. Eu preciso da graça de Deus. Eu preciso do perdão. Eu preciso ser colocada num caminho de santidade. É isso que faz a advogada. Ela reconcilia. Escuta, pois, advogada nossa, socorre-nos. Fala Jesus sobre nós. Porque eu amo Maria, porque ela é a minha perfeita, doce, santa advogada. E você?

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0: Queridos irmãos e irmãs, comecemos esse dia na presença do Senhor, sob o olhar de Nossa Senhora, nossa amada mãe e mestra. A oração do Ângelus nos leva aos braços de Maria. Reze conosco, amemos a Nossa Senhora, que ela nos apresente a Jesus. Em nome do Pai, do Filho e do Espírito Santo.
1: Amém.
0: O anjo anunciou a Maria,
1: e ela concebeu do Espírito Santo.
0: Ave Maria, cheia de graça, o Senhor é convosco. Bendita sois vós entre as mulheres, bendito é o fruto do vosso ventre, Jesus.
1: Santa Maria, Mãe de Deus, rogai por nós, pecadores, agora e na hora de nossa morte. Amém.
0: Eis aqui a escrava do Senhor.
1: Faça-se em mim segundo a vossa palavra.
0: Ave Maria, cheia de graça, o Senhor é convosco. Bendita sois vós entre as mulheres. Bendito é o fruto do vosso ventre, Jesus.
1: Santa Maria, Mãe de Deus, rogai por nós, pecadores, agora e na hora de nossa morte. Amém.
0: E o Verbo se fez carne
1: e habitou entre nós.
0: Ave Maria, cheia de graça, o Senhor é convosco. Bendita sois vós entre as mulheres. Bendito é o fruto do vosso ventre, Jesus.
1: Santa Maria, Mãe de Deus, rogai por nós, pecadores, agora e na hora de nossa morte. Amém.
0: Glória ao Pai, ao Filho e ao Espírito Santo.
1: Como era no princípio, agora e sempre. Amém.
0: Oremos. Ó Deus, derramai a vossa graça em nossos corações, para que, conhecendo pela mensagem do anjo a encarnação do vosso Filho, cheguemos por sua paixão e cruz à glória de sua ressurreição. Por nosso Senhor Jesus Cristo vos pedimos, Pai, na unidade do Espírito Santo.
1: Amém.
0: Tenham todos um abençoado dia na presença de Jesus nosso Senhor.
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3: 6 e 4.

0: Por que eu amo Maria? Porque Maria é mãe do Verbo, é mãe de Jesus, é minha mãe. Hoje, continuando a Salve Rainha, nós vamos ver a expressão bendito fruto do vosso ventre. Antes de começar, eu quero fazer um pedido a você. Tem muita gente que reza errado essa frase. Tem muita gente que diz bendito é o fruto do vosso ventre. Meu povo, isso é na Ave Maria. Na Ave Maria você diz, bendito és, bendita entre as mulheres e bendito é o fruto do teu ventre, Jesus. Mas aqui não é assim. Aqui é mostrai-nos Jesus, vírgula. Quem é que é Jesus? Bendito o fruto do vosso ventre. Ponto. Certo? Não tem o é. Eu faço esse pedido porque eu estou sempre pedindo e as pessoas às vezes esquecem, estão acostumadas, mas aí ficam dizendo uma coisa errada, uma coisa que a igreja não diz. Vamos lá. Então, na Salve Rainha, São Bernardo pede, mostrai-nos Jesus, bendito fruto do vosso ventre. Aqui a palavra mais importante, ou a expressão mais importante é bendito fruto. Por duas razões. A palavra bendita na Bíblia é correspondente à palavra bem-aventurada, ou seja, completamente feliz, completamente realizado, completamente santo, completamente belo, completamente íntegro, completamente de Deus. Então, esse bendito é um ato de fé de que Jesus Cristo é Deus, de que Jesus Cristo é o único santo, de que Jesus Cristo é o Filho de Deus, mas um ato de fé também de que Jesus Cristo é Filho de Deus, mas também Filho do homem, Filho de Maria. É bendito esse fruto do ventre de Maria, fruto que foi colocado por Deus na Anunciação, fruto que foi gerado, mas não foi criado. Fruto que o Pai coloca pelo poder do Espírito Santo no útero de Maria, junto com o óvulo humano de Maria, de formas que Jesus Cristo é perfeitamente Deus e perfeitamente homem, e sempre age perfeitamente como Deus e como homem. Nunca há um momento em que Jesus Cristo haja só como homem ou outro momento em que Jesus Cristo haja só como Deus. Isso não existe. É o que a gente chama de união hipostática. Jesus sempre age como Deus e como homem. Então, aqui nessa frase, eu estou dizendo, bendito fruto, seja santo fruto, feliz fruto do teu ventre. Feliz menino que nasceu do teu ventre. Feliz, santo, completo, inteiro, belo, feliz fruto, feliz Jesus, que é fruto do teu ventre e fruto da intervenção do Pai na história do homem. O óvulo de Maria se uniu ao Espírito Santo, e o Espírito Santo aí, neste óvulo, encarnou Jesus, para que Jesus, totalmente Deus, fosse também totalmente homem. E como Deus e como homem pudesse viver a nossa vida, morrer por nossos pecados e abrir para nós as portas do céu. Esse milagre da encarnação acontece no ventre de Maria. Jesus, fruto de Deus, fruto de misericórdia para a salvação dos homens, é também fruto do ventre de Maria. Por que eu amo Maria? Porque Nossa Senhora nunca negou nada a Deus. E não foi só o ventre que ela ofereceu a Deus, mas a vida inteira dela. Por isso eu amo Maria. E você?
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2: Seis e 59. 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

Bom dia, amados irmãos e irmãs. Sejam todos bem-vindos a esta Santa Eucaristia. E a vocês que nos acompanham pela Rádio Agnus Dei 106.7 e através das redes sociais do Padre Adilson Simões, nossa saudação fraterna. Hoje a Igreja celebra o 27º domingo do tempo comum. A Igreja, vinha amada do Senhor, está sempre de braços abertos para acolher a todas as pessoas. Reunidos em oração, somos sempre de braços abertos para acolher a todas as pessoas. Reunidos em oração.

0: cântico bonito, as lições, as melhores lições, é a Eucaristia que nos dá. Saúdo a vocês que, no dia de eleições, tão importante, você não esqueceu seu dever cristão, participar da missa. Parabéns a todos quantos estão aqui e a todos quantos nos acompanham pela rádio e pelo nosso canal no YouTube. Em nome do Pai, do Filho, do Espírito Santo.
1: Amém.
0: A graça de nosso Senhor Jesus Cristo, o imenso amor do Pai, a comunhão do Espírito Santo, estejam convosco.
1: Bendito seja Deus que nos reuniu no amor de Cristo.
0: Estamos reunidos e reunidas, somos milhares de pessoas através da nossa querida rádio Agnus Dei, uma rádio toda de Jesus, de Nossa Senhora, toda da Igreja, portanto toda sua, e através dos nossos canais na internet. Tantas pessoas nos acompanham em casa pela televisão. Amados irmãos e irmãs, reconheçamos diante de Deus os nossos pecados, peçamos perdão de nossas fraquezas.

0: Deus rico em misericórdia, tenha compaixão de nós. Perdoe os nossos pecados e nos conduza às alegrias da vida eterna.
1: Amém.
0: Na festa de São Francisco, celebrando o 27º domingo do tempo comum, cantemos a glória.

0: faça a sua prece, onde você estiver, para sua família. Peça saúde para você, para seus familiares. Lembremos-nos dos doentes que estão em casa, nos hospitais, os que choram, os irmãos e irmãs que estão fazendo tratamentos de quimioterapia, radioterapia, hemodiálise. Oremos por todas as pessoas que sofrem os flagelos das guerras. Oremos pela nossa pátria nesse dia tão importante. Deus eterno e todo-poderoso, que no vosso imenso amor de Pai nos concedeis mais do que merecemos e pedimos, infundi em nós vossa misericórdia para perdoar o que nos pesa a consciência e para dar mais do que a oração ousa pedir. Ó Deus, que concedestes a São Francisco de Assis assemelhar-se ao Cristo na pobreza e na humildade, concedei que, trilhando os mesmos caminhos, sigamos fielmente o vosso Filho e vivamos unidos a vós na perfeita alegria. Por nosso Senhor Jesus Cristo, vosso Filho, na unidade do Espírito Santo. Como vocês viram, nós estamos fazendo duas orações. A própria do domingo, que é obrigatória, a oração que todo mundo faz, a mesma. A igreja é linda. A primeira é essa oração que o Papa, os padres, em qualquer parte do mundo estão fazendo com o povo de Deus. A segunda, por isso eu estou com a túnica branca, com a casula branca, em honra de São Francisco de Assis, o grande São Francisco de Assis. Escutemos agora a palavra.
1: Disponhamos-nos a acolher a palavra de vida do Deus da paz. Por meio dela, o Senhor visita nossa comunidade e sua vinha, cercando-nos de cuidados para que tornemos o mundo melhor. Ouçamos.
2: Leitura do livro da profecia de Isaías. Vou cantar para o meu amado o cântico da vinha de um amigo meu. Um amigo meu possuía uma vinha em fértil encosta. Cercou-a, limpou-a de pedras e plantou videiras escolhidas. Edificou uma torre no meio e construiu um lagar. Esperava que ela produzisse uvas boas, mas produziu uvas selvagens. Agora, habitantes de Jerusalém e cidadãos de Judá, julgai a minha situação e a de minha vinha. O que poderia eu ter feito a mais por minha vinha e não fiz? Eu contava com uvas de verdade, mas porque produziu ela uvas selvagens? Pois agora vou mostrar-vos o que farei com minha vinha. Vou desmanchar a cerca e ela será devastada. Vou derrubar o muro e ela será pisoteada. Vou deixá-la inculta e selvagem. Ela não será podada nem lavrada. Espinhos e sarças tomarão conta dela. Não deixarei as nuvens derramar a chuva sobre ela. Pois bem, a vinha do Senhor dos Exércitos é a casa de Israel. E o povo de Judá, sua dileta plantação. Eu esperava deles frutos de justiça, e eis a injustiça. Esperava obras de bondade, e eis iniquidade. Palavra do Senhor.
1: Graças a Deus.

cerca, para que todos os passastes e vindimem. O javali da mata virgem a devasta, e os animais do descampado nela pastam.

Foi a vossa mão direita que a plantou, protegei-a e ao rebento que firmastes.

nunca mais vos deixaremos, Senhor Deus. Dai-nos vida e louvaremos vosso nome. Convertei-nos, ó Senhor Deus do universo, e sobre nós iluminai a vossa face. Se voltardes para nós, seremos salvos.

0: Leitura da carta de São Paulo aos Filipenses. Irmãos, não vos inquieteis com coisa alguma, mas apresentai as vossas necessidades a Deus, em orações e súplicas, acompanhadas de ação de graças, e a paz de Deus, que ultrapassa todo o entendimento, guardará os vossos corações e pensamentos em Jesus Cristo. Quanto ao mais, irmãos, ocupai-vos com tudo o que é verdadeiro e responsável, justo, puro, amável, honroso, tudo o que é virtude ou, de qualquer modo, mereça louvor. Praticai o que aprendestes e recebestes de mim, ou que de mim vistes e ouvistes. Assim, o Deus da paz estará convosco. Palavra do Senhor.
1: Graças a Deus.

0: Senhor esteja convosco.
1: Ele está no meio de nós.
0: Proclamação do Evangelho de Nosso Senhor Jesus Cristo segundo Mateus.
1: Glória a vós, Senhor.
0: 21º capítulo, versículos 33 a 43. Naquele tempo, Jesus disse aos sumos sacerdotes e aos do povo: escutai esta outra parábola. Certo proprietário plantou uma vinha, pôs uma cerca em volta, fez nela um lugar para esmagar as uvas e construiu uma torre de guarda. Depois arrendou-a a vinhateiros e viajou para o estrangeiro. Quando chegou o tempo da colheita, o proprietário mandou seus empregados aos vinhateiros para receber seus frutos. Os vinhateiros, porém, agarraram os empregados, espancaram a um, mataram ao outro, ao terceiro apedrejaram. O proprietário mandou, de novo, outros empregados, em maior número do que os primeiros. Mas eles os trataram da mesma forma. Finalmente, o proprietário enviou-lhes o seu filho, pensando: ao meu filho eles vão respeitar. Os vinhateiros, porém, ao verem o filho, disseram entre si: este é o herdeiro. Vinde, vamos matá-lo e tomar posse de sua herança. Então agarraram o filho, jogaram-no para fora da vinha e o mataram. Pois bem, quando o dono da vinha voltar, o que fará com esses vinhateiros? Os sumos sacerdotes, os anciãos do povo responderam: com certeza mandará matar de modo violento esses perversos e arrendará a vinha a outros vinhateiros, que lhes entregarão os frutos no tempo certo. Então Jesus lhes disse: vós nunca lestes nas Escrituras? A pedra que os construtores rejeitaram tornou-se a pedra angular? Isto foi feito pelo Senhor e é maravilhoso aos nossos olhos. Por isso eu vos digo: o reino de Deus vos será tirado e será entregue a um povo que produzirá frutos. Palavra da salvação.
1: Glória a vós, Senhor.
0: Queridos irmãos, queridas irmãs, ouvintes da Rádio Agnus Dei, vocês que nos escutam em casa pelo nosso canal no YouTube, que bom começar um domingo na presença de Deus. Se a gente soubesse o valor da missa, se a gente soubesse a importância de uma missa, ninguém a faltaria. Ninguém. Na Eucaristia se renova o sacrifício redentor de Cristo, pelo qual fomos salvos. Trata-se de escolha da melhor parte, por necessidade, por carência, por desejo de eternidade, de não querermos morrer e ficar aqui mesmo nesse mundo. Quem comer do pão que eu der, não morrerá jamais. Se as pessoas lessem e meditassem essa palavra, com certeza acorreriam, não faltariam à missa. Eu conheço pessoas que vêm se arrastando para a igreja. E aquela anciã, um dia quando eu lhe perguntei: minha filha, a senhora está dispensada de vir para a missa. Deus sabe tudo, sabe de seu sacrifício. E aquela mulher de cabelos brancos, anciã, como eu, uma bengala, disse: eu não posso ficar sem meu Deus. Gente que se arrasta para estar com Deus. E gente que o esquece por uma coisa qualquer. Por uma coisa qualquer. Sintam alegria vocês que estão em casa participando dessa missa, vocês que estão aqui. Sintam uma profunda alegria, porque mais do que estarem cumprindo o preceito da igreja, vocês estão adquirindo para vocês as imensuráveis graças que Deus reserva para aqueles que o procuram. As leituras de hoje nos ajudam a compreender isso. Falam da vinha do Senhor. Na primeira, Isaías profetizou, dizendo: eu vou cantar para o meu amado, eu vou cantar para o meu Deus, um canto, um cântico da vinha de um amigo meu. E narra de forma profética aquela vinha. A vinha é a terra que Deus criou para nós, é a nossa casa-mãe. E Ele a fez, colocou-a no meio desse universo tão pequenininha, no meio de bilhões de estrelas, como um planeta habitável. E colocou no centro desta terra o homem e a mulher, criados à sua imagem e semelhança. Mas o Senhor esperava que a sua vinha, a sua criação, desse frutos gostosos. Mas a vinha passou a ter uvas amargas. É uma linguagem simbólica, mas que nos revela as realidades, desde o começo até hoje. É só olhar para a realidade. Eu contava com uvas de verdade, mas por que produziu ela uvas selvagens? Por que o homem age assim? Ah, porque eu o fiz livre. Mas por que no uso da sua liberdade ele pratica o mal? Por que no uso da sua liberdade ele opta pelo pecado? E quem é o pai do pecado, senão Satanás, o inimigo de Deus, aquele anjo decaído, expulso da presença de Deus, que age com perversidade para destruir as almas, para perverter as mentes? É, a história é muito real, a Bíblia é muito verdadeira. Anteontem houve um acidente aqui próximo, na descida da Serra de Mimoso. Uma carreta com frango e peixe tombou. Ontem a rodovia ficou interrompida quase 2 horas. Eu passei lá, fiquei preso no trânsito. Eu sabia o que tinha acontecido. Porém, quando aquela carreta tombou, escutem, e há vídeos mostrando isso, as pessoas que passavam de carro pararam e correram para saquear a carga. E todos colocavam nas malas frangos, né, caixotes, peixe, alegremente. E as pessoas dessa região toda, viu? De toda essa área daqui, correram. E cada um que quisesse pegar mais, uma parte maior. Porém, além de cometer um pecado contra o 5º mandamento, não roubarás, isso é roubo. Além de cometer um crime, porque é crime previsto no Código Civil do Brasil, pior do que isso, esqueceram que na cabine estava um irmão gemendo, gritando, preso nas ferragens. Não sei se ele sobreviveu. Até que chegasse a polícia rodoviária, que faz um excelente trabalho nesse país, é preciso dizer isso. As pessoas não se importavam com a vida do outro. É a vinha que foi feita para produzir uvas gostosas, mas produz uvas amargas. Vocês estão entendendo agora a primeira leitura? Eu fiquei tão triste quando eu vi esse fato. Fiquei dizendo: que mundo é esse? Que tipo de sociedade nós queremos construir? Que país desejamos? Meus irmãos, minhas irmãs, vocês se lembram da primeira leitura? Então, pois bem, diz o Senhor, pois bem, a vinha do Senhor dos Exércitos será devastada, será destruída. E de fato, Essa leitura foi escrita 758 anos antes de Jesus. Não demorou depois dessa profecia, Isaías vendo que o povo de Deus, o povo da antiga aliança, tinha se pervertido, tinha se tornado dominado pelo mal, veio um rei pagão, Nabucodonosor, com seu poderoso exército, destruiu o templo, destruiu Jerusalém, levou todo o povo escravo para a Babilônia. Cumpriu-se perfeitamente o que está escrito, porque Deus pode demorar, mas a sua justiça não falta, não falhará. Foi a primeira leitura. Mas a palavra de Deus é para mim e para você. É advertência, é exortação, é luz para dizer, vocês são meus. Eu quero que vocês produzam uvas gostosas, obras de justiça, de fraternidade, de amor. Foi o salmo que a gente rezou. Vamos cantar o refrão, olha como é resposta à palavra.

0: referência à antiga aliança, ao antigo povo. Por isso, na segunda leitura, São Paulo aos Filipenses, ele diz: não vos inquieteis com nada, porque sois de Deus. Essa palavra é para você que está inquieto, você que às vezes perde a esperança. Não vos inquieteis com nada, mas prestai as vossas necessidades a Deus. Apresentai vossas necessidades a Deus. Orai sem cessar. Confiai no Senhor. As vossas orações e as vossas súplicas, acompanhadas de boas ações, olha a resposta, acompanhadas de boas ações, receberão a resposta do céu. A paz de Deus repousará sobre vós. Vejam bem, nós colhemos o que nós plantamos. Nós colhemos o que nós plantamos. Daí as nossas escolhas serem extremamente importantes. Importantíssima, porque Deus vê tudo e sonda nossas intenções e conhece tudo. Sim, apresentai ao Senhor vossas necessidades, não vos inquieteis com nada, e que vossas orações sejam acompanhadas por obras de ação de graças, por boas obras. E o Deus da paz vos abençoará. Como essa palavra chega perto de cada um de nós, chega perto para o mundo. Como essa palavra devia chegar aos governantes que promovem guerras, guerras intermináveis. Como essa palavra devia chegar ao coração de Vladimir Putin, presidente da Rússia, para que pare de massacrar um povo simples, honrado da Ucrânia, chegasse a Trump para ele cessar com essa odiosa destruição de guerra. Como essa palavra deve chegar a mim e a você, para produzir frutos de justiça, de paz. Eu estou dizendo o que nós ouvimos, eu estou comentando a palavra. E então, o que foi que nós ouvimos? O Deus da paz vos abençoará. Como nós precisamos viver assim. No Evangelho, quase que nem precisa explicar. Jesus toma a leitura de Isaías, ele conhecia, quase 800 anos hoje, e traz para ele, conta a parábola da vinha, dizendo: escutai esta parábola. Certo proprietário plantou uma vinha, pôs uma cerca, fez um lagar, cuidou, né? Deus criou a terra para nós, deu-nos tudo e confiou a terra aos vinhateiros. Nada é nosso, mas os vinhateiros se comportaram de forma injusta. No tempo propício, o dono da vinha mandou empregados colherem, receberem o arrendamento. Jesus faz uma referência ao Antigo Testamento. Mas os vinhateiros, levados pela ambição, pela cobiça, pelo ódio, pelo pecado, a um mataram, outro espancaram, a outro apedrejaram. É o mundo de hoje. É o mundo de ontem e de sempre. Até que o povo se converta. Deus mandou profetas, só ler a Bíblia. Como foram tratados os profetas pelo povo escolhido? Apedrejados, mortos, perseguidos. Mas depois o dono da vinha, o dono da terra, diz: eu vou mandar agora o meu próprio filho. De quem ele está falando? De Jesus. A ele eles ouvirão, eles se converterão. E Deus se fez um de nós, Deus se tornou um de nós, tão humano como nós, plenamente divino, Jesus, homem Deus. Aí os vinhateiros disseram: é ele, o dono da vinha, vamos pegá-lo e matá-lo. Você olha para a cruz e você entende a leitura. E Jesus pergunta aos doutores da lei, aos religiosos, aos fariseus, aos anciãos: e então, o que fará o dono da vinha com esses vinhateiros? Eles responderam conforme a lei de Moisés. A lei de Moisés, o Antigo Testamento, ainda é a mesma hoje para eles. Olho por olho, dente por dente, pegarão e vão matá-los de forma violenta e entregarão a vinha a outros vinhateiros que lhes deem os frutos no tempo devido. Jesus disse, olhando para eles: pois é com vocês que eu falo, mas eu vim para que todos tenham vida e a tenham em abundância. E o que é que ele diz? Convertei-vos, mudai de vida, porque o reino dos céus chegou. Sois de Deus, não sois das trevas. Sois filhos da luz, e andai, pois, como filhos da luz, e não como filhos das trevas. Eis a resposta para cada um de nós. Andar como filhos da luz, e não como filhos das trevas. Porém, não esqueçam que Deus nos deu atributos que nós, só nós possuímos: vontade, liberdade e capacidade de amor. Os animais inferiores não têm esses dons. Não amam, não têm liberdade, não têm razão, inteligência. Lembremos-nos de que o Senhor nos fez livres. E não culpemos de Deus por nossos erros. Não vamos atribuir a Deus aquilo que é pecado, porque Deus é perfeitíssimo e nos ama incondicionalmente. A pedra que os construtores rejeitaram, fala dele, de si mesmo. Tornou-se a pedra angular. Isso foi feito pelo Senhor. A pedra que vocês rejeitaram tornou-se a pedra base para a construção de um novo templo. A primeira leitura, Nabucodonosor destruiu o templo. Agora uma pedra da construção de um novo templo, a igreja dele, a nossa igreja, a igreja da Eucaristia, do sacrifício que nós celebramos em cada domingo. A igreja na qual recebemos o perdão pela confissão, pelos sacramentos. A pedra que vocês rejeitam, é maravilhoso, diz ele, tornou-se a pedra angular. Por isso vos digo, o reino de Deus vos será tirado e será entregue a um povo que produzirá frutos. De fato, o reino de Deus foi tirado dos judeus, até hoje. E Deus, o Senhor disse, agora o reino de Deus é para o mundo inteiro. E virão povos de todos os lugares, de todas as nações. E tu, Jerusalém, resplandecerás de glória. Serás como a noiva ornada para o seu noivo. Ele está falando da igreja, a nova Jerusalém, que já está aqui e que já está no céu, junto dele, sentado à direita do Pai. Eu expliquei as leituras. E volto a dizer a vocês agora, olhando para vocês que estão aqui, para você que está em casa: que bom, que alegria sinto, como sacerdote ancião de cabelos brancos, por você ser fiel. Hoje, um dia tão importante para o nosso país, você não esqueceu Deus, pois quem esquece Deus se perde no tempo. Louvado seja nosso Senhor Jesus Cristo.
1: Para sempre seja louvado.
0: Creio em Deus Pai Todo-Poderoso, Criador do céu e da terra. E em Jesus Cristo, seu único Filho, nosso Senhor, que foi concebido pelo poder do Espírito Santo, nasceu da Virgem Maria, padeceu sob Pôncio Pilatos, foi crucificado, morto e sepultado, desceu à mansão dos mortos,
1: ressuscitou ao terceiro dia, subiu aos céus, está sentado à direita de Deus Pai Todo-Poderoso, de onde há de vir a julgar os vivos e os mortos. Creio no Espírito Santo, na Santa Igreja Católica, na comunhão dos santos, na remissão dos pecados, na ressurreição da carne, na vida eterna. Amém.
0: Façamos um momento de oração em silêncio. Que o Senhor venha em seu auxílio e lhe confirme na fé, na esperança e na caridade. Que ele coloque no seu coração um desejo de procurá-lo acima de todas as coisas, de amá-lo com todo o seu coração, com todo o seu entendimento, e amá-lo no próximo como a si mesmo. Que o Senhor nos inspire a praticarmos a justiça, a não sermos dúbios, a não nos comportarmos como pagãos batizados, como fizeram as pessoas que saquearam aquela carga anteontem de alimentos perecíveis e esqueceram um pai de família preso nas ferragens que gemia e chorava. A palavra de Deus seja praticada por nós, vivida por nós. Que os pais ensinem aos filhos em casa o direito e a justiça. Já que nas escolas não se fala mais sobre ética, moral, sobre Deus, que nossas casas sejam as escolas de formação humana e cristã.

0: a nossa pátria, que daqui a pouco começa esse momento histórico importantíssimo, porque as pessoas sejam responsáveis, usem da liberdade que Deus lhe deu, que cesse as brigas, que seja respeitado o direito do outro escolher, que o nosso país supere essa crise no qual ficamos imersos, de divisões, de ódios. Que a democracia seja exercida na plenitude, que cada um tenha o direito de fazer sua escolha livremente e responsavelmente, e que aprendamos a nos respeitarmos nas diferenças, mas juntos possamos construir um país grande, soberano, onde a fraternidade, o amor, a justiça e a paz sejam regras para toda a nação. Tudo isso vos pedimos, ó Pai, por vosso Filho amado, Jesus Cristo, que convosco vive e reina na unidade do Espírito Santo.
1: Amém. Amém.

0: Preparemos, irmãos e irmãs, para que o nosso sacrifício seja aceito por Deus Pai Todo-Poderoso.
1: Receba o Senhor por tuas mãos este sacrifício, para a glória do seu nome, para o nosso bem e de toda a sua santa igreja.
0: Oremos. Deus eterno e todo-poderoso, acolhei, Senhor, nós vos pedimos, o sacrifício que instituístes, e pelos sagrados mistérios que celebramos em vossa honra, dignai-vos completar a santificação daqueles que salvastes. Senhor, ao apresentarmos as nossas humildes oferendas, nós vos pedimos a graça de celebrar dignamente o mistério da cruz, que com tanto amor São Francisco de Assis abraçou. Por nosso Senhor Jesus Cristo, vosso Filho, na unidade do Espírito Santo.
1: Amém.
0: O Senhor esteja convosco.
1: Ele está no meio de nós.
0: Corações ao alto.
1: O nosso coração está em Deus.
0: Demos graças ao Senhor nosso Deus.
1: É nosso dever e nossa salvação.
0: Na verdade, é digno e justo, é nosso dever e salvação dar-vos graças sempre em todo lugar, Senhor Pai Santo, Deus Eterno e Todo-Poderoso, por Cristo nosso Senhor. Nascendo, Ele renovou a antiga condição humana, oferecendo a paixão, apagou nossos pecados, ressurgindo dos mortos, concedeu-nos a vida eterna. Subindo a vós, ó Pai, abriu-nos as portas da eternidade. Por isso, com a multidão dos anjos e dos santos, proclamamos a vossa glória, dizendo a uma só voz:
2: Santo, Santo, Santo,
0: Senhor Deus do universo, o céu e a terra proclamam a vossa glória. Hosana nas alturas, bendito que vem em nome do Senhor. Hosana nas alturas. Na verdade, ó Pai, vós sois santo, fonte de toda a santidade. Santificai, pois, esses dons, derramando sobre eles o vosso Espírito, a fim de que se tornem para nós o corpo e o sangue de nosso Senhor Jesus Cristo.
1: Enviai o vosso Espírito Santo.
0: Estando para ser entregue e abraçando livremente a paixão, Jesus tomou o pão, pronunciou a bênção de ação de graças, partiu e o deu a seus discípulos, dizendo: Tomai todos e comei, isto é o meu corpo, que será entregue por vós.

Do mesmo modo, ao fim da ceia, ele tomou o cálice em suas mãos e, dando graças novamente, o entregou a seus discípulos, dizendo: tomai todos e bebei. Este é o cálice do meu sangue, o sangue da nova e eterna aliança, que será derramado por vós e por todos, para a remissão dos pecados. Fazei isto em memória de mim.

0: mistério da fé e do amor.
1: Todas as vezes que comemos deste pão e bebemos deste cálice, anunciamos, Senhor, a vossa morte, enquanto esperamos a vossa vinda.
0: Celebrando, pois, o memorial da morte e ressurreição do vosso Filho, nós vos oferecemos, ó Pai, o pão da vida, da salvação. Vos agradecemos porque nos tornastes dignos de estar aqui na vossa presença e vos servir.
1: Aceitai, ó Senhor, a nossa oferta.
0: Suplicante, vos pedimos que, participando do corpo e sangue de Cristo, sejamos reunidos pelo Espírito Santo num só corpo.
1: O Espírito nos una num só corpo.
0: Lembrai-vos, ó Pai, da vossa Igreja que se faz presente pelo mundo inteiro. Que ela cresça na caridade, em comunhão com o Papa Leão, com o nosso Bispo José Luiz, os bispos do mundo inteiro, os presbíteros, os diáconos e todos os ministros do vosso povo.
1: Lembrai-vos, ó Pai, da vossa Igreja.
0: Lembrai-vos também, na vossa misericórdia, dos nossos irmãos e irmãs que adormeceram na esperança da ressurreição e de todos os que partiram desta vida. Lembre-se dos seus falecidos. Coloque-os na presença do Senhor Jesus, Deus da vida, ressuscitado, imortal.

0: todos os que partiram desta vida, acolhei-os junto a vós, na luz da vossa face.
1: Concedei-lhes, ó Senhor, a luz eterna.
0: Enfim, nós vos pedimos, tende piedade de todos nós. Piedade, Senhor. Dai-nos um dia participar da vida eterna, contemplar-vos face a face com a bem-aventurada Virgem Maria, Mãe de Deus, São José, teu esposo, os apóstolos, São Francisco de Assis e todos os santos que neste mundo viveram na vossa amizade, a fim de vos louvarmos e glorificarmos por Jesus Cristo, vosso Filho. Por Cristo, com Cristo e em Cristo, a vós, Deus Pai Todo-Poderoso, na unidade do Espírito Santo, toda honra, toda glória, por todos os séculos dos séculos.

0: Pai nosso que estás nos céus, santificado seja o vosso nome.
1: Venha a nós o vosso reino, seja feita a vossa vontade, assim na terra como no céu. O pão nosso de cada dia nos dai hoje. Perdoai-nos as nossas ofensas, assim como nós perdoamos a quem nos tem ofendido. E não nos deixeis cair em tentação, mas livrai-nos do mal.
0: Livrai-nos de todos os males, ó Pai, e dai-nos hoje a vossa paz. Ajudados pela vossa misericórdia, sejamos sempre livres do pecado, protegidos de todos os perigos, enquanto aguardamos a feliz esperança e a vinda do nosso Salvador, Jesus Cristo.
1: Vosso é o reino, o poder e a glória para sempre.
0: Senhor Jesus Cristo, dissertes aos vossos apóstolos: eu vos deixo a paz, eu vos dou a minha paz. Não olheis os nossos pecados, mas a fé que anima a vossa igreja. Dá-lhe segundo o vosso desejo a paz e a unidade. Vós que sois Deus com o Pai e o Espírito Santo.
1: Amém.
0: A paz do Senhor esteja sempre conosco.
1: O amor de Cristo nos uniu.
0: Que essa paz chegue a todas as famílias brasileiras, a todo o nosso povo. Que esse dia transcorra em paz, na alegria de cada um exercer bem o seu direito de votar na liberdade e em consciência. Cordeiro de Deus,
1: que tirais o pecado do mundo, tende piedade de nós. Cordeiro de Deus, que tirais o pecado do mundo, tende piedade de nós. Cordeiro de Deus, que tirais o pecado do mundo, dai-nos a paz.
0: Felizes convidados, convidadas ao banquete da vida. Eis o Cordeiro de Deus, aquele que tira o pecado do mundo.
1: Senhor, eu não sou digno de que entreis em minha morada, mas dizei uma palavra e serei salvo.
0: Que o corpo de Cristo nos guarde para a vida eterna.
1: Amém.

0: Purificai-me, paixão de Cristo, confortai-me. Ó bom Jesus, ouvi-me. Dentro de vossas chagas, escondei-me. Não permitais que eu me separe de vós. Do espírito maligno, defendei-me. Na hora de minha morte, chamai-me. Mandai-me ir para vós, para que eu com os vossos anjos e santos vos louve. Por todos os séculos dos séculos. Amém.
1: Graças e louvores se dêem a todo momento
0: ao Santíssimo e Diviníssimo Sacramento.
1: Graças e louvores se dêem a todo momento
0: ao Santíssimo e Diviníssimo Sacramento.
1: Graças e louvores se dêem a todo momento
0: ao Santíssimo e Diviníssimo Sacramento.
1: Jesus Eucarístico.

0: Hermanos, concedei-nos, Deus Todo-Poderoso, que inebriados e saciados pelo sacramento que recebemos, sejamos transformados naquele que agora comungamos. Senhor, pela comunhão que recebemos, concedei-nos imitar a caridade, o zelo apostólico de São Francisco de Assis, para que sintamos em nós a ternura do vosso amor e nos consagremos inteiramente a vós. Por nosso Senhor Jesus Cristo, vos pedimos na unidade do Espírito Santo.
1: Amém.
0: Ave Maria, cheia de graça, o Senhor é convosco. Bendita sois vós entre as mulheres. Bendito é o fruto do vosso ventre, Jesus.
2: Santa Maria, Mãe de Deus, rogai por nós, pecadores, agora e na hora de nossa morte. Amém.
0: Que tenham todos um abençoado domingo, que todos compareçam às urnas. Você que está indeciso, não deixe de votar. Exerça o seu direito, faça valer a sua liberdade. E respeite os outros, porque cada um tem o direito da liberdade que Deus lhe deu. Não esqueçam, nos dias 16, 17 e 18, aqui a grande jornada da juventude. No dia 16, um dia para 3 mil jovens. Eu quero atrair jovens afastados da igreja. Ajude-me com suas orações. Depois ficará o acampamento nas barracas do exército, até o domingo. Algumas pessoas disseram, loucura. E eu pensando, disse, parece que é mesmo, trazer jovens para cuidar deles no sítio. Mas tem muitas pessoas mobilizadas. Eu não fico de braços cruzados, porque eu sei que o inimigo tem trabalhado muito, eu conheço, para destruir vidas. E como tem trabalhado? Porque nós cristãos ficamos de braços cruzados. Combate, no bom combate, dizia São Paulo. Combater até o fim e guardar a fé. Diga amém.
1: Amém.
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0: 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Quando eu estava começando a missa e depois, durante a pregação, algumas pessoas passavam ali na frente e são meus conhecidos aqui, que eu amo muito. Faziam o sinal da cruz, mas não entraram. Então, cristão não é que faz o sinal da cruz, é que escolhe Deus em primeiro lugar. Deu para entender? Ainda não era nem hora, nem 8 horas. A sessão nem estava aberta ainda. Olhava para cá, fizeram o sinal da cruz, aí nenhum fez assim para mim. Eu disse baixinho comigo: Deus te dê juízo. Procurar Deus em primeiro lugar. Parabéns a vocês que vieram, você que está em casa. Deus em primeiro lugar. Tudo mais vos será dado por acréscimo. O Senhor esteja convosco.
1: Ele está no meio de nós.
0: Desça sobre vós, fecunde vossos corações, ilumine vossas vidas, a bênção de Deus, que é Pai, Filho e Espírito Santo.
1: Amém.
0: Um bom domingo, boas eleições para todos e vamos em paz. Deus nos acompanhe.
1: Graças a Deus.

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3: Arrendará a vinha a outros vinhateiros que lhe entregarão os frutos no tempo certo.

Meu querido irmão, minha querida irmã, peço licença para entrar em sua casa, em seu coração, neste domingo, dia do Senhor. O evangelho deste 27º domingo do tempo comum, Jesus nos apresenta a parábola dos vinhateiros e nos faz um sério alerta. A vinha pertence a Deus e Ele espera de nós frutos. Essa parábola não fala apenas das lideranças religiosas do tempo de Jesus. Ela também questiona a nossa vida cristã. Podemos participar da igreja, conhecer o evangelho e até falar muito bem de Deus. Mas a pergunta permanece: quais frutos estamos produzindo? Deus espera encontrar em nós frutos de amor, justiça, solidariedade, misericórdia e cuidado com os irmãos e irmãs. E neste 4 de outubro, quando também somos chamados às urnas para o primeiro turno das eleições, recordemos que a nossa fé também se expressa no exercício responsável da cidadania. O voto é uma decisão de consciência, é uma oportunidade de participar da construção do bem comum. Neste domingo, celebramos ainda São Francisco de Assis, que nos recorda o chamado a cuidar da criação, nossa casa comum. Não somos donos da vinha, somos cuidadores daquilo que Deus nos confiou. Que o Senhor transforme nossa vida numa vinha fecunda, capaz de produzir os frutos do seu reino. E você, quais frutos tem oferecido a Deus? Pense nisso. Rezo por mim e por você. Pai, transforma-me numa vinha fecunda, onde encontres os frutos de amor, justiça e solidariedade tão esperados. Que eu jamais te decepcione, levando uma vida estéril. Que desça sobre você, sua casa, sua família, a bênção do Deus cheio de ternura. O Pai, o Filho e o Espírito Santo. Amém. Fique bem, fique em paz, fique com Deus. Feliz e santo domingo, dia do Senhor para todos nós. Sejamos bons cuidadores da criação.

0: Muito bem, são 8:36, manhã de domingo, 4 de outubro de 2026. E nós estamos também com nossa equipe de reportagem nas ruas, trazendo todas as informações nesta manhã de domingo, dia de eleições em todo o Brasil. E você acompanhando também as principais movimentações desse dia, desta manhã de domingo, aqui na sua rádio Agnus Dei, tá bom? E por falar em movimentação, nós vamos chamar agora o nosso repórter Tiago Felipe, de qualquer ponto da cidade, já deixando você bem informado sobre a movimentação desta manhã de domingo nas eleições em todo o Brasil e aqui na cidade de Arco Verde também. Bom dia, Tiago Felipe!
1: Muito bom dia, Ney Vasconcelos, e a todos os ouvintes da Agnus Dei FM nessa manhã de domingo, domingo 4 de outubro, tão aguardado, né, dia das eleições gerais em nosso país. Nós falamos aqui, Ney Vasconcelos, do Colégio do Ensino Médio Carlos Rios, aqui no centro da cidade de Arco Verde, onde uma grande movimentação já acontece de eleitores votando e exercendo o seu direito de voto à cidadania no pleno exercício da democracia. Nós estamos aqui acompanhando a movimentação nos maiores locais de votação aqui de Arco Verde. Vamos visitar a Escola Industrial no bairro do São Cristóvão, Monsenhor José Kerlin no bairro do Boa Esperança, também Antônio Japiaçu e Colégio Cardeal Arco Verde no centro da cidade e também a ESA, a Autarquia de Ensino Superior aqui de Arco Verde. Estes são os maiores colégios eleitorais do município, os maiores locais de votação. Arco Verde, Ney Vasconcelos, tem cerca de 82 mil habitantes, conta aí com 51.898 eleitores aptos a votar nestas eleições, distribuídos aí em 190 sessões eleitorais no município. A expectativa é de um dia grande de participação popular, com os eleitores indo às urnas para escolher seus representantes e ajudar a definir os próximos rumos da política no país e também no estado. Nós seguimos acompanhando, Ney Vasconcelos, toda a movimentação e trazendo as informações de Arco Verde para você, ouvinte da Agnus Dei FM. Lembrando, hein? Hoje, a partir das 16h, tem a apuração ao vivo. Você também acompanha aqui em 106.7 e pelos nossos meios digitais. É isso, Ney. A qualquer momento eu volto trazendo mais informações para você. Este grande comunicador, Ney Vasconcelos, na melhor Agnus Dei FM.
0: Valeu, Tiago Felipe. Obrigado pelas primeiras informações nesta manhã de domingo aqui para sua rádio Agnus Dei. Bom trabalho por aí, viu, Tiago Felipe? Quer dizer que de momento tudo tranquilo, né, Tiago?
1: Tudo jóia, meu querido. Uma movimentação tranquila, graças a Deus. Um movimento ameno. Os eleitores exercendo o seu voto. Muitos já se movimentando logo cedo, né, para garantir o voto rápido.
0: Enfim, exatamente.
1: Colégio aqui em Carlos Rios, muito tranquilo. Daqui a pouco eu volto de outros pontos da cidade, mostrando para você também, trazendo as informações da movimentação nas eleições 2026.
0: Valeu, Tiago Felipe. Volta daqui a pouquinho com outras informações de qualquer ponto da cidade, nesta manhã movimentada de domingo, 4 de outubro, dia de eleições em todo o Brasil, tá bom? São 8:39. 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

Agora são 8 horas 43 minutos. Muito bom dia para você. Domingo 4 de outubro de 2026. Estamos nós por aqui também levando o melhor da música católica para você e as informações. Daqui a pouquinho o Thiago Felipe vem chegando de qualquer ponto da cidade com novas informações sobre o desenrolar, a movimentação desta manhã de domingo, manhã de eleições, tá bom? E Thiago Felipe traz as informações de qualquer ponto da cidade. Hoje pela manhã já tivemos a celebração da Santa Missa das 7 até as 8 horas da manhã com o padre Adilson Simões, e hoje, como de costume, todos os domingos, às 11 horas, a Santa Missa. Não teremos a Santa Missa no Santuário da Divina Misericórdia às 11 da manhã, tá bom? Celebração essa que ocorreu logo cedinho, às 7 horas da manhã, lá no Santuário, e também com a transmissão da sua rádio Agnus Dei. Portanto, hoje nós não teremos a Santa Missa às 11 horas da manhã no Santuário da Divina Misericórdia. São 8 horas 44 minutos. Onde quer que você esteja, receba o nosso abraço, o nosso bom dia, o nosso muito obrigado pelo carinho da audiência. Obrigado por estar conosco também, tá bom? Domingão de eleições, vote com consciência, vote tranquilo e vamos juntos exercer o nosso dever e o nosso papel de cidadão e cidadã, né? Vamos exercer a nossa cidadania, tá certo? São 8 horas 44 minutos. Por aqui tem muita gente também já nos acompanhando, tem o pessoal lá do Vale do São Francisco também atentos à nossa programação. Dona Lindinalva lá em Sanharó também já está ligadinha conosco. Pessoal de Beira-Mar em Pesqueira também já na sintonia. Quem mais por aqui? Tem tanta gente já, né? Bom dia a todos vocês, onde quer que você esteja, seja em nossa região, seja no Brasil ou fora do nosso país também, sempre ligados na Rádio Agnus Dei, tá bom? Um feliz domingo, que o Senhor te abençoe grandemente, que tenha um dia de paz, de muito Deus em seu coração, e o resto a gente persegue, a gente corre atrás, tá bom? São 8 horas 45 minutos. Quem canta pra gente é Bianca Dalgobo, agraciada entre as mulheres.

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1: Agora são 8:56. Um abraço para dona Maria Eunice nas Torres, também está ligadinha conosco.

0: Agora são 8:59, belíssima canção, né? Cuida da minha casa, Deus, dos meus propósitos, da minha vida, da minha família, da nossa nação brasileira. Mas vamos a um breve intervalo comercial, já voltamos com muito mais para você. Daqui a pouquinho o repórter Thiago Felipe volta de qualquer ponto da cidade com as informações, a movimentação nesta manhã de domingo, domingo de eleições em todo o país, né? E você também ligado e ligada acompanhando a nossa programação, logo mais a partir das 16h, 16h, estaremos já também com outras informações, já quase que no encerramento da votação em todo o país, e especialmente em nossa região também. Nós vamos trazer toda a movimentação a partir das 16h, às 17h, acompanhe também conosco as apurações em tempo real também para você, todas as informações, tá bom? A gente volta em instantes para você, tocando muita música legal, melhor da música católica. Obrigado por estarem conosco também nesta manhã de domingo, e já vamos voltar a falar com Thiago Felipe de qualquer ponto da cidade.
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0: Agora são 9:07. Aí o padre Ezequiel Dalpozo, soleado. São 9:07. É o giro aqui na cidade de Arco Verde, nessa manhã de domingo, dia de eleições em todo o Brasil. E aqui você bem informado. Vamos voltar mais uma vez, saber das movimentações também nesta manhã tão esperada também, né? Tiago Felipe, volta agora de onde, Tiago? Bom dia mais uma vez.
1: Bom dia, Eli Vasconcelos, e a todos os ouvintes da Agnus FM. Nós falamos em frente ao Colégio Antônio Japiaçu, aqui no centro de Arco Verde, onde também há uma movimentação intensa na manhã desse domingo, 4 de outubro, das eleições de 2026. Aqui, Eli, o que se percebe é aquele problema recorrente, né, em todo ano de eleição. Muito lixo, vários panfletos e santinhos espalhados pelas ruas. Infelizmente, a Justiça Eleitoral, com aquele trabalho constante, mais uma vez, de monitorar e responsabilizar aqueles que sujam e prejudicam o meio ambiente. Fora isso, a movimentação também tranquila, várias pessoas chegando para exercer o seu voto, para exercer a cidadania, a democracia, também aqui no Colégio Antônio Japiaçu. Lembrando, Eli Vasconcelos, durante toda a manhã faremos a cobertura do voto aqui em Arco Verde, em vários colégios, em várias instituições e pontos de votação da cidade. E a partir das 16h, tem a apuração ao vivo também pela 106.7 Rádio Agnus Dei FM, Eli Vasconcelos.
0: Muito bem, Tiago Felipe, obrigado pela informação. Daqui a pouquinho você volta em outro ponto da cidade, onde acontece a movimentação dessas eleições. O Tiago Felipe também está marcando presença para deixar você bem informado aqui na sua 106,7. E logo mais a partir das 16h, como bem disse o Tiago Felipe, através da sua Rádio Agnus Dei, bem como também através do portal Olha Aqui no Notícias, não é isso mesmo, Tiago Felipe?
1: Perfeitamente, Eli Vasconcelos, tanto pela 106.7, como também com som e imagem através do YouTube e do portal Olha Aqui Notícias. Lembrando que essa transmissão é para deixar você sempre bem informado, é o compromisso da Rádio Agnus FM, levando fé, educação e cultura, Eli Vasconcelos.
0: Valeu, Tiago Felipe, que volta daqui a pouquinho em qualquer ponto, em outro ponto da cidade, com essa movimentação das eleições 2026. Valeu, Tiago, bom trabalho por aí, e a gente segue por aqui também tocando muita música legal para você, tá bom? Agora são 9:10. Bom dia, feliz domingo.
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1: Agora são 9:28 na sua rádio Agnus Dei FM, manhã de domingo 4 de outubro, e nós estamos acompanhando a movimentação nesta manhã aqui na cidade de Arco Verde, o desenrolar da votação também, né? Dos principais pontos aqui da cidade. O nosso repórter Tiago Felipe está percorrendo toda Arco Verde também para deixar você bem informado. E por falar em Tiago Felipe, a gente volta com ele de qualquer ponto da cidade. Fala, Tiago.
2: Bom dia, Eli Vasconcelos. Eu estou aqui ao vivo agora, diretamente da Escola de Referência de Ensino Médio Industrial, aqui no bairro do São Cristóvão, em Arco Verde. Esse que é o maior colégio eleitoral da cidade, onde existe o maior número de sessões. Grande movimentação aqui, muitas pessoas em todas as sessões, filas, e o povo exercendo o seu direito ao voto, à cidadania e também o pleno dever da democracia. Nós falamos aqui em frente à escola, onde eu também posso perceber um grande número de panfletos, de santinhos pelas ruas, infelizmente, grande parte também das ruas sujas devido ao material de campanha. Fora isso, Eli Vasconcelos, também uma movimentação intensa, o povo em Arco Verde votando, elegendo os seus candidatos neste dia 4 de outubro. E lembrando, a partir das 4 horas hoje, a transmissão e a cobertura, a apuração dos votos através do portal Olha Aqui Notícias, com transmissão da rádio Agnus Dei FM. Nós também entrevistamos Eli Vasconcelos,
1: candidato
2: a deputado federal Luciano Pacheco, que também votou aqui no colégio Sebastião Luiz Cavalcante, ao lado da escola de referência industrial aqui no São Cristóvão. Também tranquilo, votou, conversou com eleitores e mandou também a sua mensagem ao público local. Continuamos acompanhando as eleições aqui, Eli Vasconcelos, e a qualquer momento nós voltamos com mais um flash ao vivo.
1: Muito bem, Tiago.
2: De algum ponto da cidade em Arco Verde ali.
1: Exatamente, Tiago, essa movimentação, as filas estão organizadas, o pessoal se comportando direitinho, não são aquelas filas quilométricas também, tá tudo dentro da normalidade.
2: Isso, Eli Vasconcelos, aquele movimento rotineiro das eleições, né? Cada sessão com a sua fila normal. Nesse horário, o público começa a chegar com mais volume, natural, né? A concentração de pessoas nas urnas e nas salas de sessão eleitoral, mas o movimento fluindo. A grande dificuldade de algumas pessoas é com relação ao número de candidatos, né? Isso
1: exatamente.
2: Demora um pouquinho. Em média, cerca de 15 a 20 segundos para a votação das pessoas, dos eleitores, gastando aí de tempo para eleger os seus candidatos. Lembrando?
1: Pois é, isso
2: deputado
1: mesmo.
2: Deputado federal,
1: sim.
2: Deputado estadual,
1: sim.
2: Dois senadores, governador ou governadora e presidente da República. Esses são os votos neste dia 4 de outubro, Eli Vasconcelos.
1: Pois é, isso requer um maior cuidado e também um tempo maior também, né? Um grande número de candidatos, e como o Tiago já frisou aqui, deputados, deputado estadual, como é que começa aí? Repete aí, Tiago.
2: A ordem da sequência da
1: sequência,
2: votação,
1: Eli
2: Vasconcelos. É importante também, a Justiça Eleitoral alerta para que o eleitor leve uma colinha, né? Leve uma filazinha com o número do seu candidato. Começa com o deputado federal, em seguida deputado estadual, dois senadores, governador ou governadora e presidente da República. Essa é a ordem de votação.
1: Muito bem, Tiago Felipe, obrigado pelas informações nesta manhã de domingo. Você volta daqui a pouquinho, né, com outras informações. E a gente segue por aqui com a nossa programação. Bom trabalho por aí. Só o calcificante, mas é prazeroso estar também na ativa levando a informação, né, Tiago Felipe? Muito bem.
2: Isso, Eli Vasconcelos. Faz parte. Só o clima da nossa região, mas sempre é muito gratificante trabalhar e levar informação ao público qualificado da Agnus Dei FM. Eli Vasconcelos.
1: Valeu, Tiago. Abraço. Bom trabalho por aí. São 9:32. Nós vamos a um breve intervalo comercial e seguimos aqui com a nossa programação.

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Não há nada nessa vida que possa te separar de Deus. O motivo é um só. Ele te ama. E quem ama não abandona, não trai, não esquece. Ainda que o teu coração não sinta, não perceba, Deus cuida de ti.

0: obrigado, Senhor, por todas as graças recebidas em minha vida.
1: Dez e três.
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0: 11-1.
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0: 11:33.
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0: meio-dia.
1: Queridos irmãos e irmãs, louvado seja nosso Senhor Jesus Cristo. 12 horas. Na hora média, vamos elevar ao céu nossos corações. Apresentemo-nos a Nossa Senhora, auxílio dos cristãos, medianeira de todas as graças. Ó Virgem Clementíssima, escutai-nos, porque em vós confiamos e em vós esperamos. Reze conosco a belíssima oração do Ângelus. Estamos reunidos e reunidas em nome do Pai, do Filho e do Espírito Santo.
2: Amém.
1: O anjo do Senhor anunciou a Maria.
2: E ela concebeu do Espírito Santo.
1: Ave Maria, cheia de graça, o Senhor é convosco. Bendita sois vós entre as mulheres. Bendito é o fruto do vosso ventre, Jesus.
2: Santa Maria, Mãe de Deus, rogai por nós, pecadores, agora e na hora de nossa morte. Amém.
1: Eis aqui a serva do Senhor.
2: Faça-se em mim segundo a vossa palavra.
1: Ave Maria, cheia de graça, o Senhor é convosco. Bendita sois vós entre as mulheres, bendito é o fruto do vosso ventre, Jesus.
2: Santa Maria, Mãe de Deus, rogai por nós, pecadores, agora e na hora de nossa morte. Amém.
1: E o Verbo se fez carne
2: e habitou entre nós.
1: Ave Maria, cheia de graça, o Senhor é convosco. Bendita sois vós entre as mulheres, bendito é o fruto do vosso ventre, Jesus.
2: Santa Maria, Mãe de Deus, rogai por nós, pecadores, agora e na hora de nossa morte. Amém.
1: Glória ao Pai, ao Filho e ao Espírito Santo.
2: Como era no princípio, agora e sempre. Amém.
1: Rogai por nós, Santa Mãe de Deus,
2: para que sejamos dignos das promessas de Cristo.
1: Oremos. Derramai, ó Deus, a vossa graça em nossos corações, para que, conhecendo pela mensagem do anjo a encarnação do vosso Filho, cheguemos por sua paixão e cruz à glória da ressurreição. Por nosso Senhor Jesus Cristo vos pedimos, na unidade do Espírito Santo.
2: Amém.
1: Tenham todos e todas uma abençoada tarde. Permaneçamos na emissora de Jesus, na Rádio Católica. Agnus Dei.
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3: 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Miguel e seus anjos guerrearam contra o dragão. O dragão batalhou juntamente com seus anjos, mas foi derrotado. Ouvi então uma voz forte no céu proclamando:

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1: Meio-dia e 31.
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0: 1:31.
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0: Jeez.
1: Eu os conheço há muitos e muitos anos.
0: Vem cá, vai.
1: Chitãozinho, Chororó, os filhos, a Sandy, o Júnior, que tem um carinho por essa família. São irmãos. Vamos aplaudir com todo o carinho. Eles, olha, a agenda deles está uma loucura. Mas, olha, você já viu? Olha só. Parabéns.

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0: duas e três.
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nós te adoramos, Senhor, em cada Eucaristia, e te pedimos que infinitas bênçãos se derramem sobre nós.

0: 3 e 1.
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Todas as vezes que ouvires o bater do relógio, às 3 horas da tarde, deves mergulhar toda na minha misericórdia, adorando-a e glorificando-a. Implora a onipotência dela em favor do mundo inteiro, especialmente dos pobres pecadores, porque nesse momento foi largamente aberta para toda a alma. Nessa hora, conseguirás tudo para ti e para os outros. Nessa hora, realizou-se a graça para todo o mundo. A misericórdia venceu a justiça.

0: 3 horas da tarde.
1: Implora a minha misericórdia, especialmente pelos pecadores, e ao menos por um breve tempo, reflete sobre a minha paixão, especialmente sobre o abandono que me encontrei no momento da agonia. Esta é a hora de grande misericórdia para o mundo inteiro. Permitirei que penetres na minha tristeza mortal. Nesta hora, nada negarei à alma que pedir pela minha paixão. Em nome do Pai, do Filho e do Espírito Santo.
0: Amém. Amém.
1: Pai nosso, que estais nos céus, santificado seja o vosso nome. Venha a nós o vosso reino. Seja feita a vossa vontade, assim na terra como no céu. O pão nosso de cada dia nos dai hoje. Perdoai-nos as nossas ofensas, assim como nós perdoamos a quem nos tem ofendido. E não nos deixeis cair em tentação, mas livrai-nos do mal. Amém.
2: Ave Maria, cheia de graça, o Senhor é convosco. Bendita sois vós entre as mulheres. Bendito é o fruto do vosso ventre, Jesus. Santa Maria, Mãe de Deus, rogai por nós, pecadores, agora e na hora de nossa morte. Amém.
1: Professemos a nossa fé.
3: Creio em Deus, Pai Todo-Poderoso, Criador do céu e da terra, e em Jesus Cristo, seu único Filho, nosso Senhor, que foi concebido pelo poder do Espírito Santo, nasceu da Virgem Maria, padeceu sob Pôncio Pilatos, foi crucificado, morto e sepultado, desceu à mansão dos mortos, ressuscitou ao terceiro dia, subiu aos céus, está sentado à direita de Deus Pai Todo-Poderoso, donde há de vir a julgar os vivos e os mortos. Creio no Espírito Santo, na Santa Igreja Católica, na comunhão dos santos, na remissão dos pecados, na ressurreição da carne, na vida eterna. Amém.
0: Nesta primeira dezena, nós colocamos aos pés de Jesus misericordioso a sua vida, suas intenções, suas necessidades mais profundas do íntimo do seu coração. Nos unimos às almas do purgatório. Rezamos pela conversão dos pecadores do mundo inteiro, pela conversão da nossa família. Eterno Pai, eu vos ofereço.

0: expiação dos nossos pecados e os do mundo inteiro.
1: Pela sua dolorosa paixão,
2: tende misericórdia de nós e do mundo inteiro.
1: Pela sua dolorosa paixão,
2: tende misericórdia de nós e do mundo inteiro.
1: Pela sua dolorosa paixão,
2: tende misericórdia de nós e do mundo inteiro.
1: Pela sua dolorosa paixão,
2: tende misericórdia de nós e do mundo inteiro.
1: Pela sua dolorosa paixão,
2: tende misericórdia de nós e do mundo inteiro.
1: Pela sua dolorosa paixão,
2: tende misericórdia de nós e do mundo inteiro.
1: Pela sua dolorosa paixão,
2: tende misericórdia de nós e do mundo inteiro.
1: Pela sua dolorosa paixão,
2: tende misericórdia de nós e do mundo inteiro.
1: Pela sua dolorosa paixão,
2: tende misericórdia de nós e do mundo inteiro.
1: Pela sua dolorosa paixão,
2: tende misericórdia de nós e do mundo inteiro. Nesta segunda dezena, nós rezamos por você que está doente, por você no leito do hospital, por você que traz uma doença incurável, e com você dizemos: Jesus, eu confio em vós. Convidamos você agora a abandonar-se inteiramente na misericórdia de Jesus que o envolve agora. Nós colocamos aos pés de Jesus todos os enfermos, aqueles que nós conhecemos e amamos, e especialmente rezamos por aqueles enfermos esquecidos, pelos quais ninguém mais reza, e por isso rezamos com imensa confiança. Eterno Pai,
3: eu vos ofereço o corpo e o sangue, a alma e a divindade de vosso diletíssimo Filho, nosso Senhor Jesus Cristo, em expiação dos nossos pecados e os do mundo inteiro.
2: Pela sua dolorosa paixão,
1: tende misericórdia de nós e do mundo inteiro.
2: Pela sua dolorosa paixão,
1: tende misericórdia de nós e do mundo inteiro.
2: Pela sua dolorosa paixão,
1: tende misericórdia de nós e do mundo inteiro.
2: Pela sua dolorosa paixão,
1: tende misericórdia de nós e do mundo inteiro.
2: Pela sua dolorosa paixão,
1: tende misericórdia de nós e do mundo inteiro.
2: Pela sua dolorosa paixão,
1: tende misericórdia de nós e do mundo inteiro.
2: Pela sua dolorosa paixão,
1: tende misericórdia de nós e do mundo inteiro.
2: Pela sua dolorosa paixão,
1: tende misericórdia de nós e do mundo inteiro.
2: Pela sua dolorosa paixão,
1: tende misericórdia de nós e do mundo inteiro.
2: Pela sua dolorosa paixão,
1: tende misericórdia de nós e do mundo inteiro. Nesta terceira dezena, nós apresentamos a Jesus.

0: do Diletíssimo Coração de Jesus, envolva agora, na paz que vem do Senhor, toda e qualquer pessoa que se sente em desespero, as famílias, os doentes, os agonizantes deste dia, os endividados, que recebam agora, no nome de Jesus, do coração misericordioso de Jesus, a paz que o mundo não conhece. Rezemos agora com imensa confiança. É Jesus, misericordioso, quem nos visita. Eterno Pai, eu vos ofereço o corpo e o sangue, a alma e a divindade de vosso diletíssimo Filho, nosso Senhor Jesus Cristo, em expiação dos nossos pecados e os do mundo inteiro, pela sua dolorosa paixão.
1: Tende misericórdia de nós e do mundo inteiro.
0: Pela sua dolorosa paixão.
1: Tende misericórdia de nós e do mundo inteiro.
0: Pela sua dolorosa paixão.
1: Tende misericórdia de nós e do mundo inteiro.
0: Pela sua dolorosa paixão.
1: Tende misericórdia de nós e do mundo inteiro.
0: Pela sua dolorosa paixão.
1: Tende misericórdia de nós e do mundo inteiro.
0: Pela sua dolorosa paixão.
1: Tende misericórdia de nós e do mundo inteiro.
0: Pela sua dolorosa paixão.
1: Tende misericórdia de nós e do mundo inteiro.
0: Pela sua dolorosa paixão.
1: Tende misericórdia de nós e do mundo inteiro.
0: Pela sua dolorosa paixão.
1: Tende misericórdia de nós e do mundo inteiro.
0: Pela sua dolorosa paixão.
1: Tende misericórdia de nós e do mundo inteiro. Nesta quarta dezena, nós apresentamos a Jesus as necessidades mais íntimas de cada um de nós. E por isso agora você apresenta a sua necessidade. Fale com Jesus agora, que ouve-nos em oração. Porque Jesus tudo pode, nós queremos também nesta dezena pedir por nossas famílias e em especial por todos aqueles que precisam de um trabalho. Jesus, nós pedimos por todo pai de família, por toda mãe de família, por todo jovem que precisa trabalhar. Nós pedimos, Senhor, que tua divina misericórdia, unida à tua divina providência, abra os caminhos para todos os trabalhadores que precisam hoje de um emprego. Rezemos com imensa confiança. Eterno Pai, eu vos ofereço o corpo e o sangue, a alma e a divindade de vosso diletíssimo Filho, nosso Senhor Jesus Cristo, em expiação dos nossos pecados e os do mundo inteiro. Pela sua dolorosa paixão,
0: tende misericórdia de nós e do mundo inteiro.
1: Pela sua dolorosa paixão,
0: tende misericórdia de nós e do mundo inteiro.
1: Pela sua dolorosa paixão,
0: tende misericórdia de nós e do mundo inteiro.
1: Pela sua dolorosa paixão,
0: tende misericórdia de nós e do mundo inteiro.
1: Pela sua dolorosa paixão,
0: tende misericórdia de nós e do mundo inteiro.
1: Pela sua dolorosa paixão,
0: tende misericórdia de nós e do mundo inteiro.
1: Pela sua dolorosa paixão,
0: tende misericórdia de nós e do mundo inteiro.
1: Pela sua dolorosa paixão,
0: tende misericórdia de nós e do mundo inteiro.
1: Pela sua dolorosa paixão,
0: tende misericórdia de nós e do mundo inteiro.
1: Pela sua dolorosa paixão,
0: tende misericórdia de nós e do mundo inteiro. Nesta quinta dezena, nós apresentamos a Jesus tudo aquilo que para nós não tem solução aos olhos humanos. Nesta dezena, nós rezamos por aquilo que é impossível aos nossos olhos, mas não é para Jesus. Pedimos a Jesus pelas curas físicas, por todas aquelas enfermidades que diante da medicina não há cura, por todos os desenganados, por todos aqueles que passam nesse exato momento por muitas aflições e provações na própria carne. Nós pedimos, Jesus, cura, libertação, restauração, pelo poder da tua infinita misericórdia. Jesus, tu és a nossa solução. Nós pedimos,

0: que de maneira especial recorra à intercessão de Santa Faustina, aquela que foi e é a secretária da Divina Misericórdia. Jesus disse a Santa Faustina: peçam muito, muito mesmo, porque o meu desejo é dar muito. Faça seu pedido e reze com um coração feliz e repleto de confiança. Eterno Pai, eu vos ofereço o corpo e o sangue, a alma e a divindade de vosso diletíssimo Filho, nosso Senhor Jesus Cristo, em expiação dos nossos pecados e os do mundo inteiro, pela sua dolorosa paixão.
1: Tende misericórdia de nós e do mundo inteiro.
0: Pela sua dolorosa paixão.
1: Tende misericórdia de nós e do mundo inteiro.
0: Pela sua dolorosa paixão.
1: Tende misericórdia de nós e do mundo inteiro.
0: Pela sua dolorosa paixão.
1: Tende misericórdia de nós e do mundo inteiro.
0: Pela sua dolorosa paixão.
1: Tende misericórdia de nós e do mundo inteiro.
0: Pela sua dolorosa paixão.
1: Tende misericórdia de nós e do mundo inteiro.
0: Pela sua dolorosa paixão.
1: Tende misericórdia de nós e do mundo inteiro.
0: Pela sua dolorosa paixão.
1: Tende misericórdia de nós e do mundo inteiro.
0: Pela sua dolorosa paixão.
1: Tende misericórdia de nós e do mundo inteiro.
0: Pela sua dolorosa paixão.
1: Tende misericórdia de nós e do mundo inteiro.
2: Deus Santo, Deus Forte, Deus Imortal, tende piedade de nós e do mundo inteiro. Deus Santo, Deus Forte, Deus Imortal, tende piedade de nós e do mundo inteiro. Deus Santo, Deus Forte, Deus Imortal, tende piedade de nós e do mundo inteiro.
1: Em nome do Pai, do Filho e do Espírito Santo.
0: Amém.
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0: 3:30.
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0: Muito bem, são 15 horas e 59 minutos. Muito boa tarde para você ligado aqui na Agnus Day FM, a rádio do Senhor Jesus. É tarde de domingo, 4 de outubro de 2026. Tá bom? Daqui a pouquinho estaremos em conjunto, né? Em conjuntamente nas informações com o Olha Aqui Notícias. .com, tá certo? Trazendo as principais informações desse dia de hoje nas eleições 2026, tá bom? Fique ligado aqui na sua rádio Agnus Dei, a rádio do Senhor Jesus, a rádio que também informa, tá bom? Agora, pontualmente, 16 horas, a gente volta já tocando muito mais músicas para você e já nos preparativos para as informações dessa tarde também nas eleições 2026. 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

0: 8:31.
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0: Agora são 16h49. Muito boa tarde para você que está acompanhando aqui a nossa programação. Agora passamos a transmitir diretamente em conjuntamente com o Olha Aqui Notícias, né? Com o nosso querido Tiago Felipe, a partir de agora, já na marcha das apurações também, trazendo todas as informações. Vamos lá, a partir de agora, transmitir diretamente, conjuntamente com o Olha Aqui Notícias.
1: Como é que vai ficar o cenário político do nosso Brasil, né? E os 4 anos, como é que serão os nossos representantes?
2: Show de bola. Obrigado aí a você que está chegando já, que está comentando, que interagindo conosco. Peço para que você compartilhe, coloque aí nos comentários também a sua opinião com relação a esse dia de votação, se para você foi rápido, se não foi. Vi muita gente reclamando, viu, Rominho? Vi muita gente com muita fila, porque houveram algumas modificações com relação aos procedimentos, né? E você, antes de chegar aqui, estava falando justamente sobre isso, né? Tua esposa estava na fila ainda até agora, né?
1: Eu peguei uma fila enorme no cardeal. Assim, na minha sessão muito cheia, tinha 2 ou 3 sessões ao lado que não tinha ninguém. E aquela velha história, com essa proibição também de não levar o celular para a cabine, às vezes o eleitor não leva, né? A pescazinha para saber os números. As pessoas também veem a dificuldade, né? Não sabe quem vai ser o primeiro, quem, como é que vai ser a votação lá na urna, a sequência. As pessoas com mais idades também, então assim, dificulta um pouco. Não tem como, né, dar o suporte ao eleitor ali, né? Você não pode interferir. E no mais, eu acho que mais ou menos uma hora e pouca, no horário de meio-dia. Mas na hora da votação foi rápido, mas a dificuldade que eu vejo é essa, né? As pessoas que não têm instrução, hoje não pode você estar levando o celular para a cabine, às vezes você não leva nada, chega na hora, você não sabe nem como é que vai estar preenchendo ali, né? Mas no mais,
2: eu ouvi algumas reclamações com relação a isso. Pessoal tendo demora, modalidades assim, em algumas sessões. Gente que nem foi almoçar devido à espera na fila, né? Acaba acontecendo realmente, por ser uma eleição com mais números, né? São 6 candidatos para votar. Aquelas pessoas que não têm tanta habilidade acabam tendo mais dificuldade para votar. Como é que você achou aí da tua sessão? Tava tranquilo?
1: Foi, não. Referencial, né? Fila, prioridade também, quando você tá, começa a caminhar, chega a prioridade, aí tem mais atenção, aí tem aquela morosidade, né? Mas assim, eu vi algum, feito você falou, minha esposa foi também na Barão do Rio Branco, Barão do Rio Branco, né?
2: Isso.
1: Também, ela foi de manhã, tava lotado, voltou lá às 14 horas, continuou, se não fica aí, senão não termina hoje não.
2: Deixa eu agradecer a nossa grande audiência que já está aqui conosco no nosso chat e também agradecer ao nosso público através da rádio Agnus Dei FM 106.7. Já estamos ao vivo também linkados com a Rádio da Misericórdia de Deus. Então, nossa gratidão aos diretores Carlos Eduardo e nosso diretor-geral Padre Adilson Simões, que também junto conosco no Olha Aqui Notícias fazem essa cobertura simultânea. Agradecer ao nosso querido Eli Vasconcelos também, o homem da voz de ouro, que está nos estúdios da Agnus Dei, fazendo esse meio de campo aí para essa transmissão sair perfeita. Grande Eli! Agradecer a você também que acompanha o nosso YouTube aqui. Se inscreva, já é um grande público. A melhor cobertura é aqui, viu? Nosso telão, onde nós vamos apresentar para você os resultados, a apuração dos votos, os nomes que vão governar o nosso estado e o nosso país nos próximos 4 anos. Daqui a pouquinho a gente vai trazer a movimentação na rua, o nosso material mostrando para você como é que foi a votação nas escolas. Visitamos escolas, visitamos autarquia de ensino superior, visitamos INSS, que também é um colégio eleitoral, é um ponto de votação, e vimos a movimentação nesses locais, que são um dos maiores locais de votação aqui em Arco Verde. Quero preparar você para acompanhar também o nosso conteúdo, porque ao longo da nossa transmissão também, vamos exibir aqui algumas reportagens de blogs parceiros que mandaram o material para a gente, dos municípios da região, né? Como é que foi a votação em Ibimirim, como é que foi a votação em Buíque, como é que foi a votação na Pedra, enfim, esse material completo a gente também vai trazer para você que nos acompanha. Ô Rominho, você já tinha candidato, logicamente, foi votar, digitou lá o número na urna, mas como é que você acompanhou esse processo ao longo da campanha? Para você, como é que foi essa campanha? Uma campanha reduzida, 45 dias, mas bastante intensa por parte dos candidatos, né?
1: Tiago, como a gente está praticamente, vem há 8 anos, eu acho, nessa polarização, né, esquerda e direita, então foi o cenário desde o início, né, de um lado Lula, do outro lado Flávio Bolsonaro, e aí foi no decorrer de toda a campanha, eram os dois lados, né? Infelizmente, né, tá nesse jogo de PT e PL. Mas no geral, a gente vê que praticamente entrando e saindo na política, você não vê mudanças, né? Só vê esses afrontos, né, de candidato A, candidato B. Você não vê alguma novidade, algo que realmente venha para, não, isso aqui é diferente, né? As coisas vão mudar. Mas no meu ver, Tiago, as mudanças devem ir da pessoa, né? Então, assim, político não muda nada, pode botar isso na sua cabeça. Se você não for a mudança que você quer, político nunca vai fazer sua mudança, viu? Então, vamos aguardar esse ano, né? Eu creio que vai uma renovação grande. Você acha? Tanto na Câmara de Deputados quanto nas senadores. Eu acho que vai vir uma renovação. Pelo que eu tô vendo, né? E a gente sabe também que um negócio é muito complexo, na verdade, a política, né? Um sistema político. São tantos fatores, né, que para se ter uma renovação não é tão simples, por conta de partidos, né? Às vezes tem um candidato que tem voto, mas não tem um partido que vai ter o coeficiente para ele chegar ao cargo, né? Então, assim, ele pode ter voto, mas vai bater não chega no coeficiente. E aí você vê que é cada vez mais restrito os grupos políticos, né, que fica na mão dos mesmos, entrando e saindo, e é complicado. E o povo não se atenta a isso, né? Cada ano que passa, a mesma coisa, é santinho. Eu saí hoje pela manhã, né, que eu fui pedalar a rua. Pra que isso? Eu acho que o candidato que vai votar, ele não vai pegar um santinho daquilo, ele vai votar. Então, assim, são materiais que são jogados fora. O uso de fundo eleitoral é um absurdo, né, 5 bilhões. Então, são dinheiros do nosso, que a gente passa pra eles, pra gente votar neles. É um negócio meio complicado. Mas vamos ver, né, o que é que tem pra esse ano aí. Aguardar, né, a abertura das urnas aí. E vamos ver, vamos ficar aqui na expectativa, né, ver o desempenho de cada candidato. A gente sabe que na região Nordeste, né, o lado do PT é a maioria, né, a gente sabe disso. Mas vamos ver o desenrolar das coisas, o que é que vai ficar esse ano, né?
3: Segura aí um pouquinho, que eu vou pedir para que o Arden coloque no ar a reportagem do nosso
2: foi lá na cidade dele. 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
4: O Enderson Manuel falando aqui da escola Iracema Moura de Moraes Veras para o portal Olha Aqui Notícias, para a Rádio Agnus Dei, em nome do Ibimirim na NET. Estamos aqui acompanhando as eleições de 2026, por aqui um grande fluxo de pessoas comparecendo para votar desde as primeiras horas da manhã. Temos também relatos de que isso tem acontecido também nos outros colégios eleitorais, nos grandes colégios eleitorais. Escola Inocêncio Correia Lima e Escola Pedro Bezerra de Melo, além das urnas que estão espalhadas por toda a zona rural do nosso município. O Enderson Manuel, em nome do Ibimirim na NET, para o portal Olha Aqui Notícias e Rádio Agnus Dei.

0: Show de bola. Muito obrigado, nosso querido Anderson. Daqui a pouco a gente fala mais sobre essa votação em Bimirim. Agradecer demais a parceria do Emerson, né? O Anderson sempre chega junto.
1: Ele faz um trabalho magnífico lá em Bimirim, na Leste.
0: Em Ibimirim. Então, o nosso público em Ibimirim também, grande abraço a todos. Já estou aqui nos estúdios também com o meu querido Geneildo Henrique. Geneildo é enfermeiro, coordenador do GSVA também, um cara que entende bastante de política, também entusiasta. Seja bem-vindo, Geneildo.
2: Obrigado, Tiago. Obrigado mais uma vez o convite, né? Essa parceria, esse trio ou quarteto, né? Que deu
0: quarteto,
2: certo.
0: Quarteto.
2: Né? O quarteto que deu certo nas últimas eleições municipais. A gente fez, vamos dizer aí, o projeto piloto, que acabou dando certo, né? Sendo mais uma vez, a gente não é especialista em política. Somos aqui praticamente, né, dois cidadãos comuns, igual à população, e que vem com o tempo de vista, o olhar da população que a gente tanto escuta, né? Eu, particularmente, venho como profissional da área de saúde, também que estou observando aí, né, as mudanças que está tendo, e como cidadão, né, quero ver aí o que é que vai acontecer, e aí nosso poder é através do voto, né?
0: Perfeito, agradecendo mais uma vez e lembrando que a transmissão é simultânea. Olha aqui notícias e também Rádio Agnus DFM 106.7, ao vivo para mais de 40 municípios através das ondas sonoras da Agnus Day. Daqui a pouco a gente vai começar a apuração, porque já são, ó, 5 horas. Fechou aí as urnas. Só vota agora quem está dentro da sessão, viu? Só vota quem está dentro das escolas, dos pontos eleitorais de votação. Então, encerrado esse dia histórico de votação, 4 de outubro, tão aguardado por todos. Para vocês, como é que foi? Eu estava conversando aqui com o Rominho antes de você chegar, Geneildo, as impressões dele com relação a essa campanha. Uma campanha que foi intensa, o tempo é menor, 45 dias, e é uma campanha que teve várias nuances, principalmente no nosso estado, né? A gente viu, a princípio, um João Campos muito solto na liderança, com larga vantagem. Vimos uma virada da Raquel Lira e, no final, um equilíbrio intenso, quase que um empate entre os dois. Como é que foi para você esse cenário no estado?
2: Uma mudança interessante, né, Tiago? A política também, ela vem se adaptando. Antigamente, a população, ela só tinha acesso às informações e aos políticos através da mídia, né? Muitas vezes através de televisão e rádios, né? Hoje em dia, se trocou, o público agora busca mais informação em relação a isso e usa as redes sociais para ficar, para ter o conhecimento do que está realmente acontecendo, né? E com isso a gente também consegue ter aí um termômetro, né, de como anda. Aqui no nosso estado, houve aí dois candidatos, né? Tivemos três candidatos ao governo do estado, mas praticamente dois só se destacando, e tivemos essa mudança aí bem explícita. Por quê? João Campos, ele já é um político que já vem dessa passagem mais moderna, né? É um cara vivido, que nasceu e viveu dentro da política, aprendeu muita coisa, né, com os sucessores dele dentro da família, e aí eu vejo muitas características. Eu cheguei a conhecer o pai dele pessoalmente aqui em Arco Verde. Era um cara muito carismático mesmo. Ele acabou tendo, né, criando esse poder também, né, junto ao pai dele, uma pessoa muito carismática, e cheguei a ver situações reais mesmo de ele observar pessoas do meio político, por não estar mais como prefeito na época, e estava no meio do público. E ele, observando aquilo, ele mandou o segurança ir chamar, né? Eu vou até dizer aqui, era o ex-prefeito de Buíque, né? Ele estava no meio da plateia ali, e ele vendo aquela situação, ele mandou o assessor dele chamar e vir ao palco. E outra coisa interessante, Tiago, que eu cheguei a presenciar isso, é a memória que ele tinha. Se ele conversasse com você e alguém lhe apresentasse, ó, Tiago, político do Olha Aqui Notícias, é um cara de um blog, ele nunca mais ele esquecia seu nome. Era impressionante. E ele esteve aqui em Arco Verde, conheceu o projeto do GSVA, né, lá no SEDEC, isso foi num domingo. e tive uns 5 minutos de conversa com ele, explicando ali o projeto, e ele muito atencioso, muito carismático, pegou meu número, como muitos fazem por aí, né? E eu achei que seria só mais
3: aquilo,
2: um migué,
3: né?
2: Só mais um migué. E para minha surpresa, na segunda-feira, o assessor dele entrou em contato comigo. Na sexta-feira, eu estava em Recife, sendo recebido lá pelo um dos secretários dele, da Defesa Civil, que me encaminhou ao comandante do Corpo de Bombeiro. Então, onde é que eu quero chegar a isso? O carisma que ele tinha, que é uma coisa que faz muita diferença, né? A população gosta disso, né? É uma característica de alguns políticos. O povo dizia assim que o ex-presidente Bolsonaro tinha um pouco de dificuldade em relação a isso, né? Já Lula não, ele é um cara que usa muito disso aí para cativar os seus eleitores. É um cara carismático, é um cara que vai lá, abraça, beija, e ele acerta o público certinho. Então, Eduardo Campos é um cara que já vem com escola de casa, né? Ganhou, recebeu essa escola, teve a oportunidade de ver como é que o pai trabalhava e começou a colocar em prática. Só que, como tudo na vida, ele vem com evolução. E essa evolução foi justamente as redes sociais. É tanto que ele é conhecido como candidato TikTok. Né? Candidato TikTok. Já a governadora, né? Nossa governadora, então, ela não vinha trabalhando tanto, não tinha força em relação a isso, não tinha uma equipe preparada para isso. E alguém chegou aí. Deu estalo. Foi aonde realmente a gente começou a ver essas mudanças. Porque antes de oficialmente sair aí a corrida, João Campos realmente, de fato, vinha se destacando bastante e aumentou aí uma margem de pontos grande, né? E quando a governadora entendeu, como a sua equipe entendeu que ela precisava trabalhar e lutar no campo que ele estava lutando, foi aonde veio a grande virada. E ela começou realmente a investir, ela contratou pessoas que realmente entendiam de mídia, e é uma profissão nova, é profissionais. Você e o nobre colega ali também são exemplos aqui em Arco Verde, profissionais que trabalham nessa área, profissionais, né? Não é gente amadora não, que acha que pode pegar um celular e sair filmando, não. Quando a gente fala de profissional, é aquele cara que senta, que estuda, que vai buscar se capacitar, que vai entender. Então, para vocês que não sabem, que são poucos leigos, que só gostam de olhar aí a internet, dá só um exemplo. Existem até horários adequados para você colocar vídeos, onde você vai conseguir atingir um público maior. Então, veja, só se
3: engajamento maior, né?
2: Através de estudos. Então, ela, diante disso aí, conseguiu contratar uma equipe que realmente fez toda a diferença. E aí, de fato, ela começou a passar na frente do então João Campos, né? E agora, no final, ficou aquela questão de a pontuação ser bem, bem próxima uma da outra. Leva-se em consideração também que, nas últimas eleições, essas pesquisas erraram bastante. Então, não é uma coisa que hoje você tem 100% de confiança nela. Né? Cada um que diz uma margem, um abre, sei lá, 3 pontos, outros são 7, outros são 10, e no final da conta não chega a um denominador comum. A gente só sabe quando abre realmente as urnas. Né? Então a gente está aí na expectativa, ver como é que vai ser essa votação. Né? Tanto que eu já vinha pensando aqui, fazer essa pergunta a você, se realmente você já tem uns dados da votação internacional, que nas mídias cada um dá uma pontuação. Um diz que Lula ganhou, outro diz que Flávio Bolsonaro está na frente, e a gente não sabe. Lógico, cada cidade dessa fora do Brasil, você tem ali, dependendo de onde ele é, uma margem que vai puxar mais para um, mais para outro. Mas se a gente for para a lógica, gente, eu estou falando como cidadão. Se você não está no Brasil, é porque você acha que o país não está bem. Por isso que você foi para fora, tentar uma vida melhor. E aí, se você acha que o país não está bem, a gente já sabe mais ou menos quem deveria ser o campeão. Eu estou falando na lógica. Uhum. Né?
1: Eu tenho aqui alguns dados, né? No Japão, a vitória foi
0: de Flávio Bolsonaro. Liderou com 71,7% contra 15,3% do Lula no Japão. Exato. Essa votação do Japão foi expressiva. Tenho aqui Malásia, Singapura e Filipinas. depois de Nova Zelândia, Austrália, Coreia do Sul, teve apuração também. E os números gerais, na Nova Zelândia deu Lula, na Coreia do Sul Lula, nas Filipinas Flávio, na Malásia, na Singapura e também na Austrália também deu Luiz Inácio Lula da Silva, atual presidente. São números que vão se atualizando ainda, né, à medida dos fusos horários. Estou aqui com a tela, essa tela nossa central, onde a gente vai acompanhar juntos a apuração dos votos. A gente está aguardando, logicamente, o fechamento. O TSE ainda não começou a apuração, porque fica aquele público ainda voltando dentro das escolas. As urnas fecham para novos eleitores, mas quem está dentro da escola ainda vai votar. Tenho aqui deputado federal, que são 25 vagas para Pernambuco. A gente vai acompanhar esses números aqui também. Estaduais são 49 que vão compor a Assembleia Legislativa do Estado. Escolheremos, né? Escolhemos dois novos senadores que vão nos representar, governador ou governadora e também presidente da República. E aí eu já pergunto a vocês com relação a Alep e Câmara dos Deputados. Vocês acreditam que vai ter uma renovação?
3: Acredito que sim, né? Sempre tem. Eu acho que é bem mais fácil se mudar a questão dos deputados devido à possibilidade de ter mais nomes.
2: E aí leva-se em consideração e entra mais uma vez também a questão da mídia. Faz toda a diferença. Quem está naquele momento, né, que no caso é agora, aquele momento no auge da mídia, tem uma tendência de visar, né, uma vaga aí e conseguir através desse conhecimento que o pessoal tem. Né? Mas também, por ser um número alto, continuaremos aí com figuras bem conhecidas aqui, já que também nós temos, principalmente aqui no Nordeste, um péssimo costume, eu digo isso como um péssimo costume, de ter políticos como pessoas de geração para geração, né? Então, pessoas que muitas vezes, por anos e anos, votam na mesma pessoa por achar aquela pessoa carismática ou por algum motivo pessoal, vamos dizer assim. E eu acho que política, hoje em dia, você tem que deixar o seu pessoal de fora, né? Então, muitas vezes, por exemplo, pode ser que eu não goste de Flávio Bolsonaro ou que eu não goste do Lula, mas que, como são as únicas duas opções que eu tenho, né? Eu gostaria de ter uma terceira via, não estou afirmando isso, eu estou só dando um exemplo. Eu pudesse querer uma terceira via, mas sabendo que só existe duas. Então, naquela conversa, se não tem você, vai você mesmo. Então, avaliar para ver qual é o melhor candidato para o país e não para a minha pessoa. Né? A gente tem que votar dessa forma. Porque quando eu voto em alguém pensando exclusivamente em mim, eu estou sendo uma pessoa egoísta. Né? E a gente tem que pensar de punho geral.
4: O mais interessante é ter sempre a alternância de poderes. Eu acho que a melhor coisa que tem é ter essa alternância, mas é cada vez mais restrito, né? Você mesmo falou que a gente sabe que a política, tanto de Pernambuco, do Nordeste, todo o Brasil, são famílias, né, que estão aí há décadas, que mantêm no sistema, né? Uma outra renovação que vem é por um acaso, eu acho, mas o negócio é muito restrito. Você vê aqui é próprio Pernambuco, né? Arraes, Jarbas, essa turma continua aí, os filhos, no poder. Então, assim, o pessoal tem que se atentar e ter essa renovação. Pessoas novas, tem pessoas, né, que estão chegando aí. Dá uma oportunidade, mas sabe que não é fácil. Então, assim, bora ver. Agora, como você falou, são 49 cadeiras na Alep. Ver se tem uma renovação uns 30%. Vamos ver, chega essa expectativa, né?
0: Fato, algo que é de se esperançar, né? Porque a gente vê grandes nomes aí já com vários mandatos e consolidados, com grupos políticos aí também bem consolidados em determinadas regiões, né? E isso a gente vê também, essa eleição vai apontar também um novo cenário para a eleição municipal daqui a 2 anos, né? A gente viu essa polaridade dos dois candidatos, falando aqui a nível de Pernambuco, o João Campos e a Raquel Lira disputando cada prefeito. A gente viu um número intenso de prefeitos fechando com a governadora, mas a gente também viu gente mudando de cadeira na última hora. Então, eu queria que vocês também falassem a respeito disso, desse cenário para as próximas eleições municipais.
4: Tocando nesse assunto de governo, né? O que eu vi nessa reta final, uma coisa que pesa bastante, é o poder do presidente Lula. no Nordeste. Foi onde João abraçou, né? Que era o candidato do presidente. Então aí foi um ponto positivo para ele nessa reta final. Já a Raquel, ela não declarou apoio nem a A nem a B, permaneceu fazendo o trabalho dela, né? E aí eu acho que foi um divisor para João. Essa reta final foi quando ele disse: eu sou candidato de Lula, Lula é meu candidato Nordeste. A gente sabe que a preferência é o presidente Lula. Então, assim, mas independente, a gente também viu o trabalho da governadora. Quem realmente, né, convive em Pernambuco viu uma mudança significativa nesses 4 anos do governo. Não estou aqui, eu estou falando como cidadão e acompanho Arco Verde mesmo, o que foi feito. Mas a gente sabe que as coisas não são tão simples, né? E que você comentou também, o que existe na política são grupos, né? Quem tem um grupo mais forte, né? Quem sabe a articulação é o jogo da política. E onde foi João, teve essa carta na manga, dizia que era o candidato do presidente, e o presidente apoiava ele, foi onde que ele... Mas, bora ver na apuração aí como é que vai ser essas urnas, né? A expectativa... Não tem nada fácil, tanto para Raquel nem para João. Eu acho que são votações acirradas, né? Tanto para governador, para presidente, eu acho que vai ser a mesma, né? Tendo em vista que, mesmo falando no Nordeste, a gente sabe a maior votação no Nordeste é para a esquerda, né? Mas eu acho que na região Sul, Sudeste, para presidente, né? Lula deve dar uma caída. Minas Gerais a gente viu que reverteu também. Bora esperar, aguardar. Bora aí, estamos na expectativa, né? Já dá início à apuração e ver o que é que vem de novidades.
2: Eu não sei se vocês observaram também em relação a isso, Tiago, que a gente só veio ter uma inflamação maior na parte de presidente, acho que nos últimos 15 dias para cá. Porque até então, realmente, o foco era mais o governo do Estado. A briga realmente era o governo do Estado. É tanto que o presidente Lula deixou já para vir, já nos últimos momentos aqui, né, a Recife. E tanto ele como Flávio Bolsonaro, né, vieram já nos últimos dias para aqui para o Nordeste. Porque, realmente, Lula, para ele, é vantajoso no sentido que... Ele tomou partido, acredito eu, que seja mais uma questão interna entre apoios de lideranças ali dos partidos e não especificamente a João, né? E sim um acordo político entre partidos que exige que ele também vá lá para dar uma força. Mas a governadora, ela, como também na última eleição, quem lembra, ela se manteve ali em cima do muro.
4: Foi.
2: Né? Ela nem nada. Apontou para um lado, nem apontou para o outro. Uns diziam que ela era bolsonarista, outros diziam que ela era lulista, e no final das contas ela se manteve neutra até o final. Agora também não é diferente. Ela chegou também a dizer que seria.
4: Como é que ela fala? Pernambucanista, né? Ela disse.
2: Apoiadora também, que Lula também a apoiava, até depois, agora, nos últimos momentos, ele realmente deixar explícito, mas mais uma vez, acredito eu, que tenha sido uma pressão mais em relação aos partidos que apoiam o PT e não especificamente à pessoa de João Campos, né? Porque para Lula aqui é bem vantajoso. Ele sabe que aqui ele tem uma votação bem expressiva, né? E se realmente confirmar o que a gente vem vendo em outras pesquisas, ele perdeu bastante. No Nordeste permaneceu, mas no Norte está sinalizando que ele perdeu essa área,
4: essa margem que ele tinha, né?
2: Que ele tinha lá no Norte, que o Norte agora está começando a fechar com o Flávio Bolsonaro também. Então, mais uma vez, como eu falei, as pesquisas, né, desde as últimas eleições, não é uma coisa agora que se tornou tão confiável. Antigamente a gente tinha realmente uma margem mais de confiança, ou se conseguiam induzir melhor, né, seus eleitores, haja vista, a gente não tinha aonde buscar tanta informação. Então a gente ficava restrito exclusivamente, como eu falei no início da conversa, né, a televisão e a rádio. E muitas vezes a gente acreditava no que estava dizendo ali, né? E há quem diga que muitas vezes, né, uma emissora bem conhecida aqui no nosso Brasil, Era ela que determinava.
4: Ditava quem, a regra do jogo, né?
2: Era ela que dizia quem ia ganhar, porque quem ela apontava ali, quem ela botava o dedo, realmente não tinha como mudar, justamente porque induzia muita gente a querer acompanhar ela, né? Hoje em dia, com as redes sociais, graças a Deus, dá uma oportunidade de realmente você ver quase que em tempo real, né? Porque muita gente hoje tem celular, hoje tem internet, e a notícia, quando acontece, questão de segundos, já está na rede social, você está praticamente acompanhando ao vivo ali.
1: Deixa eu dar uma chamada aqui novamente na nossa matéria.
0: É do nosso parceiro Enderson Emanuel, lá de Bimirim. Ele mandou material e, para quem não acompanhou, a gente vai colocar novamente para você ver como é que foi a movimentação hoje lá na cidade de Bimirim com o Enderson do Ibimirim na NET.
5: O Enderson Emanuel falando aqui da escola Iracema Moura de Moraes Veras para o portal Olha Aqui Notícias, para a rádio Agnus Dei, em nome do Ibimirim na NET. Estamos aqui acompanhando as eleições de 2026, por aqui um grande fluxo de pessoas comparecendo para votar desde as primeiras horas da manhã. Temos também relatos de que isso tem acontecido também nos outros colégios eleitorais, nos grandes colégios eleitorais. Escola Inocêncio Correia Lima, Escola Pedro Bezerra de Melo, além das urnas que estão espalhadas por toda a zona rural do nosso município. O Enderson Manuel, em nome do Ibimirim na NET, para o portal Olha Aqui Notícias e rádio Agnus Dei. O Enderson Manuel falando aqui da escola Iracema Moura de Moraes Veras para o portal Olha Aqui Notícias, para a rádio Agnus Dei, em nome do Ibimirim na NET. Estamos aqui acompanhando as eleições de 2026, por aqui um grande fluxo de pessoas comparecendo para votar desde as primeiras horas da manhã. Temos também relatos de que isso tem acontecido também nos outros colégios eleitorais, nos grandes colégios eleitorais. Escola Inocêncio Correia Lima, Escola Pedro Bezerra de Melo, além das urnas que estão espalhadas por toda a zona rural do nosso município. O Enderson Manuel, em nome do Ibimirim na NET, para o portal Olha Aqui Notícias e rádio.
0: O nosso querido Enderson, lá de Ibimirim, do Ibimirim na NET. Muito obrigado, Enderson, mais uma vez pela tua participação aqui conosco. Muito bom, agradecer demais aí a sua parceria e agradecer quem também está ouvindo pela Rádio Agnus Dei FM 106.7. Muito obrigado pelo carinho da sua audiência, sintonizado através da Rádio da Misericórdia de Deus. Ainda não começou a apuração dos votos, tá bom? A gente encerrou agora há pouco às 5 horas, já são 5h20. Nenhum dado ainda com relação ao resultado por parte do Tribunal Superior Eleitoral. Passando novamente aqui para você no nosso telão os candidatos à presidência da República: Flávio Bolsonaro, Lula, Augusto Cury, Renan Santos, Ronaldo Caiado e Zema, que foram os mais bem colocados nas pesquisas e que têm representação também na Câmara. Ao lado também aos candidatos ao governo do estado, onde três nomes despontaram: a governadora Raquel Lira, candidata à reeleição, o João Campos, ex-prefeito do Recife, e também o Ivan Moraes, do PSOL. Vamos ter também o resultado para senador daqui a pouco nesta apuração. Os senadores que despontaram são os senadores que representam os dois candidatos mais bem avaliados e mais bem votados, que são aí Humberto Costa e Amarília Reis, por parte da campanha do João Campos. E no lado da governadora Raquel Lira, o Túlio Gadelha e também o Eduardo da Fonte. Eu queria que vocês comentassem sobre isso aqui também, porque a gente teve muita discussão com relação a isso. Aqui em Arco Verde, por exemplo, o prefeito Zeca Cavalcante não fechou com os dois senadores da governadora. Só fechou com o Túlio e fechou com o Mendonça Filho, que é candidato por parte da direita aqui em Pernambuco, está na base do candidato à presidência Flávio Bolsonaro, e teve bastante discussão com relação a isso. O nome de Eduardo da Fonte gerou tudo isso. Como é que vocês viram essa questão do Senado?
4: Mendonça, né? Essa ala da direita, que queira que não queira, Pernambuco tem em torno de 20 a 25%. Então, assim, ele abraçou uma fatia boa, né? Entrou no jogo na hora certa, eu acho. E dividiu foi a esquerda, porque Túlio, Humberto e Marília, né? E aí da Fonte, Eduardo da Fonte entrou, ficou quatro. Onde se escolhe dois. Então é quatro e Mendonça tá sozinho na direita. Então, assim, pelo andar, né? Pela essa disputa da mesma chapa, possa ser que venha a ter, vamos ver, Mendonça ou Marília, Mendonça e Humberto, ou da Fonte e Marília. Então, assim, está em aberto, eu acho, a disputa do Senado, no meu ver, tendo em vista que Mendonça tem essa votação expressiva da direita, que é em torno de 20% a 25% em Pernambuco, né?
3: Vocês,
2: eu já tenho uma opinião um pouco mais diferente, né? Eu acredito que os dois senadores que serão escolhidos aqui serão da esquerda. Acredito que Marília e Humberto, né, que serão os dois escolhidos, né? Segundo as pesquisas que vêm saindo por aí, são os dois que saíram na frente, uma votação bem expressiva, né, apoiada aí pela esquerda. E já é de se esperar também, principalmente devido ao nosso estado ter mais pessoas da esquerda do que da direita. Ter mais pessoas da esquerda do que da direita, né?

0: 21%, seguido por Marília Reis com 27,31%. Mendonça Filho do PL aparece na terceira posição com 17,73% e o Eduardo da Fonte em quarto com 13,99%. Vai se desenhando, lógico, é muito cedo para a gente afirmar, mas a intenção das pesquisas, né? Humberto Costa e Marília Reis, os candidatos com a base do presidente Lula e que vão aí já aparecendo na frente. Deixa eu abrir aqui, governador, se a gente já tem dados para o governo do estado, aproveitando essa apuração que já se iniciou. Lembrando a você que nos acompanha, muito obrigado pelo carinho da sua audiência, pelo nosso YouTube, YouTube do Olhar Aqui Notícias, e também através da Rádio Agnus DFM. Já temos também dados com relação ao governo do estado de Pernambuco. Já temos aí algumas apurações, 42 sessões totalizadas. Raquel Lira aparece na frente com 51,89%, que representa apenas 4.387 votos computados. João Campos aparece em segundo com 46,23%, 3.908 votos. Terceiro lugar para Ivan Moraes, do PSOL, com 1,57%, com 133 votos. Muito cedo, né, gente? Mas começou, né? Começou a apuração. Então,
1: coração já começa a bater forte para quem gosta de política, quem acompanha. E aí, muitas vezes, Tiago, eu acho que falta realmente conhecimento da população. A população é carente de conhecimento para entender qual é a função de cada pessoa dessa que a gente está escolhendo, qual é o papel que o senador faz, qual é o papel que o deputado federal faz, qual é o deputado que o estadual faz e o que isso vai impactar na sua vida, né? A gente vê aí a questão dos presidentes, que um dado interessante que o presidente que entrar agora, ele vai impactar principalmente na questão jurídica, porque ele vai escolher aí mais 4 ministros, né? E é eles que vão fazer toda a diferença aí na nossa vida, né?
2: Deixa eu pedir para aqui. Fica à vontade. Só pegando esse gancho, como foi falado no início do Senado, foi onde surgiu, né, o candidato de Raquel, que foi Túlio, que ela apostou em Túlio, para ter esse racha na esquerda. Só que a gente viu que não decolou. Foi uma candidatura que, pelo início aí da apuração, você vê que Túlio realmente vai ser nessa votação de, sei lá, chegar a 10%. Então foi a aposta da governadora, né? Pegou Túlio, não, Túlio é da esquerda, vou abraçar Túlio para pegar o pessoal. Só que, como a gente sabe, né, Humberto vem uma parceria de quantos anos com Lula, né? Humberto Costa. Então, toda a campanha de Humberto é que é o candidato de Lula. E Maíra também, por ser, também tem esse vínculo, né? Então acho que a aposta dela não foi uma das mais, assim, mais pensadas no seu momento, que ela estava pensando com essa escolha. Então, no meu ver, esse cenário. Tem esse outro candidato que ficou, aí tá vendo agora na apuração.

0: Lula e o Flávio Bolsonaro com 2.868 votos. Rapaz, isso vai acontecer sempre aqui durante esse dia, né? Essa troca de lugares aqui não vai ser... Não
1: a
0: vai
1: sequência
0: ser
1: rara, da porcentagem com um ano.
0: Mesmo que seja aqui essa posição colocada da votação, mas isso vai acontecer durante a votação, sim. Porque a gente tem um país realmente dividido, né? Eu queria que vocês falassem sobre isso. A parte do norte, da metade para cima, ela é toda voltada ao presidente Lula. E a parte do centro-oeste para baixo é toda voltada para a direita, para Flávio Bolsonaro. Então, como é que vocês veem também esse mapa dividido do país?
1: Mas é assim, você pega, né, o Nordeste, nove estados aí do Nordeste, você vê no cenário, né, Nordeste, Norte, e realmente toda eleição aí, 60% esquerda, e a região Sul, Sudeste, Centro-Oeste, mais voltada à direita, né? Mas a gente tem que... Eu fico assim, às vezes a gente do Nordeste, né, às vezes o pessoal fala muito, né, que o Nordeste é discriminado, não sei o tal... Mas sempre que algo quer uma melhora na vida, o pessoal do Nordeste desce para lá. Então, assim, tem que entender esse jogo. E quando você bota na balança, quando você vai pegar pelos fatos, por dados, né? A região Nordeste, você for fazer um levantamento, chega a ser assim, você não entende. Porque você vai pegar o índice de analfabetismo, onde é a maior da região, do Nordeste, dos nove estados. Você bota os 27 estados da federação, os 10 estados, é Nordeste, né? Então, assim, é uma coisa que você fica se perguntando o porquê disso. Aí, se você for acompanhando mais profundamente, o Nordeste há anos e anos é governado pela esquerda. Então, assim, por isso tem esse potencial de sempre ser a maioria do Nordeste, né? Mas, como sempre está em renovação, né? Cada vez mais as coisas vêm mudando. Eu acho que esse ano o Nordeste, não sei se vai ter aumento na direita, pelo que eu estou vendo aí, parece que vai permanecer a mesma média das eleições anteriores. Mas assim, é coisa que tem que ser estudado, o porquê, né, desses números tão dessa forma, tendo em vista que, se você pegar os dados, os fatos, né, de homicídio, de taxa de desemprego, o Nordeste sempre prevalece com a maioria, e onde a esquerda domina. Então, assim, é meio complexa essa história, viu?
2: Completando o que o colega está falando, a questão de lógica e de números não batem com a política. Né? É isso que dá a entender, porque se a gente for pegar pelo raciocínio, pela lógica, né, não dá para entender, como foi bem falado aí pelo colega, onde quando a maioria dos nordestinos querem vencer na vida, como se fala, né, buscam cidades e estados que são governados muitas vezes pela direita. Né? E há 20 anos que o Nordeste vem sendo guiado e coordenado pela esquerda, e muitas vezes você não vê muita mudança em relação a isso. Em que sentido? Dá-se a entender que é mais fácil dar o peixe do que pescar. Na minha concepção, eu acho que seria muito mais vantajoso você ensinar a pescar. Não é que não vá precisar, né? Quem precisa ter o peixe ali vai receber o peixe. Mas eu acho que quando você ensina a pescar, você aumenta a possibilidade daquela pessoa sair daquela situação. E muitas vezes a política que é implantada aqui há anos, praticamente há 20 anos, é essa. Que é melhor dar o peixe, né? Se eu fosse mudar aí para a minha área, que é a área de saúde, antigamente, Tiago, se achava e se combatia apenas a doença. Então, quando você chegava no hospital, você era tratado naquele momento daquele problema que você estava ali. E quando passaram a entender que não, que você teria que trabalhar na prevenção, é que você iria evitar a coisa mais grave. Então, fazendo esse trocadilho, seria a política que a certa deveria ser essa, né? Quando você investe em educação, né? Como eu bem falei, a maioria da população, se você perguntar se ela sabe qual é a função de cada candidato desse aí, a maioria deles não sabe, desconhece qual é a função deles, né? E muitas vezes só ouve falar dessas pessoas em época de política, mas não sabe o que é que eles fazem lá, né? Faz igual o bordão que foi usado aí, bem inteligente por Tiririca,
1: e
2: né?
1: E até hoje está lá.
2: O que é que um deputado federal faz? E ele foi bem sincero, eu não sei, quando eu chegar lá eu digo a vocês.
1: E está lá até hoje.
2: E até hoje. E até hoje ele não disse ainda o que é.

0: o que é que ele faz, ele não quer espalhar para os outros, ele guardou só para ele, né? Então é justamente isso. Infelizmente a população é carente de conhecimento, conhecimento vem através de educação, e a gente sabe que é de interesse maior, né, quando a gente começa a estudar aí um pouco dessas políticas fora, né, sabe que uma das primeiras coisas que ele faz é deixar a população mais burra, vamos dizer assim, para que ela não entenda o que está fazendo, né, e aceitem apenas as migalhas que é ofertadas a elas.
1: Governo do Estado, mais uma atualização com relação a Pernambuco. São 96 sessões totalizadas, o que representa apenas 0,45% do total em todo o Estado. Nós temos Raquel Lira com 51,90%, o que computa 10.406 votos, seguida por João Campos com 46,04%, o que totaliza 9.231 votos, essa campanha acirrada. Eu vi aqui, deputado estadual, achei interessante também que alguns números já acontecem, já aparecem, e temos aqui nomes que despontam. Eduardo Batista, do Avante, com 1.402 votos. Lógico que isso também conta com relação aos dados que estão chegando,
2: região, né?
1: Em cada região que está chegando. O Sileno, que também já é deputado, com 1.213, Antônio Moraes, com 672 votos, Dani Portela, que também já é deputada, com 606, Álvaro Porto, que é o atual presidente da Alep, com 587, um número que já aparece aqui interessante, que é o Gilson Machado Filho, que atualmente é vereador lá em Recife, né? Está concorrendo ao Estado, a deputado estadual, já aparece aqui despontando com 508 votos. Breno Araújo, Lara Santana, Caio Manissoba, que é o nome da nossa região aqui, também já aparece entre os mais votados desses números que estão chegando, né? Caio, que é também deputado e é aqui de Floresta, e aparece o nome de Gustavo Gouveia, deputado aí apoiado pelo prefeito Zeca Cavalcante. Então, alguns números que já chegam do quadro para deputado estadual, são 93 sessões totalizadas. Como a gente está falando, apenas 0,43% do total. Deixa eu vir aqui para presidente. Dado para presidente é sempre mais abrangente, todo o país. É, temos um número maior já, são 134 sessões atualizadas, 134 sessões totalizadas, o que representa 0,63%. Lula, com 62% dos votos, o que representa 18.723 votos, seguido de Flávio Bolsonaro com 32,25%, o que computa também 9.740 votos. Deixa eu ver aqui também, deputado federal, já aparecem nomes aqui também para federal, nesses dados que surgem, Eduardo Honório com 2.970 votos, Guilherme Uchoa Júnior com 1.416, Jones Manuel já aparece aqui com 1.254, Quinho Fenelon com 1.042, Gabriel Porto, Rosa Morim, também aparece o nome do candidato Marcelo Gouveia, apoiado aqui pelo prefeito de Arco Verde, Zeca Cavalcante. Gilson Machado, que também concorre a deputado federal, aparece com 807 votos, enfim. Os números vão sendo atualizados, a gente logicamente está sempre lembrando, são apenas as primeiras urnas computadas. São só 119 sessões totalizadas até o momento. Números estão chegando, vão sendo atualizados. A apuração começou agora há pouco e a gente vai acompanhando e também comentando, né? Para vocês, eu quero que falem também a respeito do nosso quadro local. Nós temos aqui alguns nomes que se candidataram a deputado estadual e federal e eu queria a opinião de vocês que estão aqui no nosso estúdio. Com relação a esses nomes, temos o presidente da Câmara de Arco Verde, Luciano Pacheco, candidato a deputado federal. Temos a ex-prefeita de Itaíba, né? Regina da Saúde, que também conseguiu um grande apoio por parte da ex-prefeita Madalena Brito. E hoje também é candidata a deputada estadual, a Regina. Temos aqui na cidade também o João do Skate, temos o Já Morreu, enfim. Esse quadro regional aqui, como é que vocês também avaliam?
3: Tem também o comandante Tibério, né? Também.
1: E Tibério, bem lembrado, Israel, coronel Tibério.
3: Israel Juliano também.
1: Não. Isso, Israel Guerra também.
3: O cenário dos candidatos aqui de Arco Verde, né? Eu, pelo que eu vi aí, né? A gente que acompanha a política de Arco Verde, teve os 10 vereadores, né? Saúde do Luciano Pacheco, meu presidente da Câmara. Aí o candidato a deputado federal, já os 9 outros candidatos que lá, todos vieram junto com o prefeito, né? Aposta na candidatura do deputado estadual e federal. É, vendo esse cenário, Regina, eu acho que também vem um nome forte, tendo em vista, eu venho acompanhando também nessa região de Arco Verde, Buíque, Tupanatinga, Itaíba. Ela vem trabalhando, né? Garanhuns e Bimirim. Pode ser uma novidade, né? E no mais, comandante Tibério é um nome que colocou o seu nome aí para ser uma renovação na política, né? Vem pelo Partido Novo. Eu acompanhei também. Deve vir com uma votação expressiva. Eu não sei se ele chega a conquistar alguma vaga, mas é uma pessoa que eu acompanho há tem cerca de 2 anos. Né? Trabalhou, fez parte, né, do governo de Raquel. E no geral, João do Skate, eu conheci João do Skate, também vem com sua candidatura estadual. Que mais? João do Skate. Já morreu, um nome forte, né? Surgiu com o apoio de João Campos, né? João Campos abraçou aí. Já morreu, foi um candidato bem votado para vereador, também um nome novo na política regional, né? Abraçou essa causa de João aí e vice-versa. Vem para fazer o nome dele na política, né? Eu creio também para ter mais um. Algo a mais para a campanha de vereador. Eu creio que esse é aquele que é o decorrer natural, né? Foi o primeiro ano para vereador, foi ter bastante voto, votação bem expressiva. Então vem com esse cargo, com essa candidatura a deputado, ele vem com o nome já para o estado de Pernambuco. Então, assim, fortalece, queira que não queira, sua candidatura deve assim ser para vereador. E no mais, não vejo muitas mudanças. Eu creio que Luciano Pacheco vai ter uma votação expressiva aqui na cidade, né? Tendo em vista, por ser um vereador atuante, né, há muitos anos, é de Arco Verde, é o candidato a deputado federal, né? Fez sua campanha, assim, eu acho que não tem nenhum um vereador, né, de Arco Verde apoiando. Bora ver sua votação. Eu creio que é mais um embate aí também na política local. E vamos aguardar alguma novidade, né?
1: Seja Geneildo, o que, é que você acha?
0: Também, todos esses nomes que foram colocados aí, basicamente os dois mais conhecidos, né, Regina da Saúde e Luciano Pacheco, são os dois que mais se destacam aqui na região. Confesso, como cidadão arco-verdense, gostaria e acho que Arco Verde mereceria um nome, né, de um deputado, já que é uma cidade que politicamente é muito importante, haja vista que a governadora e o também candidato João Campos, ambos tiveram em Arco Verde.
3: Muitas vezes.
0: E, né, vieram para aqui para fazer a política também, porque sabem a importância da nossa cidade. E há muitos anos Arco Verde deixou de decolar ainda mais devido a não ter uma pessoa da terra para que pudesse falar mais em nome da nossa cidade. E só que acredito eu que ainda não vai ser dessa vez, né? Nós temos os candidatos do prefeito, são candidatos fortes também, e aí a gente tem toda aquela jogada, né, aquela questão política, o prefeito, né, que vem fazendo também um belíssimo trabalho aqui na cidade, ele precisa do apoio, né, tanto aqui no governo do estado como no governo federal para conseguir mais recursos aqui para o nosso município, né? Então ele abraçou aí os irmãos Corvês para que a população, né, que aceita a votação que o prefeito tem aqui na cidade, para que futuramente consiga trazer mais recursos para Arco Verde, né? Mas com certeza, sem sombra de dúvida, quem sabe nos próximos 4 anos a gente consiga ter um nome aí mais expressivo da terra, né, para que ou se tenha o apoio a quem é daqui da terra, para que futuramente Arco Verde merece, né, uma cidade tão importante no estado de Pernambuco.
3: Como já teve, né?
0: É, como já teve.
1: Fica sempre esse debate, né, com relação à Serra Talhada, né? Serra Isso. Talhada acaba sendo a vitrine, de certa forma, negativa para a gente, né? Arco Verde perdeu muita coisa que Serra Talhada ganhou.
3: Se então, você for ver,
1: Serra Talhada é essa potência hoje porque Arco Verde deixou passar. Isso.
0: Eu acho que de vocês já exemplo tem. Maior a gente tem, né, do ex-deputado, Inocêncio Oliveira, que realmente era um cara que, quando ele podia, ele puxava tudo para Serra Talhada. E puxou, de fato.
2: Mas por isso que é a importância da...
0: É, por isso a consciência. O arco-verdense tem que entender isso também. E aí as cidades satélites, que é aquelas cidades que a gente fala, cidades circunvizinhas. E aí eu acho que uma vantagem que Regina da Saúde teve em relação a Luciano Pacheco foi que Luciano Pacheco, ele demorou muito para realmente se decidir sair candidato.
2: Pois é, a Regina veio trabalhando...
0: E dela. Regina, ela já vem trabalhando desde quando ela deixou a prefeitura, né? Há 2 anos atrás. Isso. Deixou com uma margem muito boa de...
2: Deixou com um positivo que ela conseguiu eleger, né? Seu sucessor.
0: Isso, então uma positividade que ela já começou. E aí, como ela já era os 4 últimos anos dela, né? Ela fez aquele trabalho duplo, que foi o trabalho de deixar uma pessoa dela... Mas em contrapartida ali, ao mesmo tempo, já começar a decolar o nome dela, não só na cidade de Itaíba, como nas cidades circunvizinhas. E hoje ela praticamente está realmente colhendo esse trabalho que ela vem fazendo, um trabalho de formiguinha, né? Então, Luciano Pacheco, quando realmente veio se colocar à disposição aí o seu nome para ser candidato, acho que demorou um pouco, né? Ele deveria ter se lançado um pouco antes, mas a gente sabe que houve aí uma questão política, né, para que ele chegasse nisso aí. E me corrija se eu estiver errado, pelo menos eu não tenho esse conhecimento, mas acredito eu que ele pegou só as suas forças e colocou só aqui na cidade de Arco Verde. E a gente sabe que para um deputado estadual, ele precisa sair das suas cidades, ele precisa, né, levar seu nome também, fechar apoios também fora, para que de fato ele consiga.
2: Eu acho que para um candidato, né, deputado, a gente pega a região de Arco Verde. Arco Verde hoje tem, acho que é 52 mil eleitores. Então, assim, você, para se lançar o candidato, você tem que pegar pelo menos, sei lá, 8, 10 cidades e trabalhar em cima. Mas, assim, e é o bom da política, né, que a gente sabe como é. É um jogo, na verdade, né? Você viu que no início do, né, o prefeito Zeca assumiu, primeiro ano dele, os 10 vereadores abraçaram, né? Já nesse início de ano agora teve esse racha, posso dizer assim, né? Luciano ficou só, né? A oposição ao governo. E também, no final de tudo, vai ser um termômetro para ver como é que está a política local. Porque quem é que não quer estar Luciano enfrentando o prefeito e os 9 vereadores, né? No meu ver, o cenário foi esse. E aí, com o final, né, com o término dessa campanha, a gente vai ver como é que vai se sair Luciano, né, depois de tudo. Se foi bom, né, se foi positivo, se valeu a pena ou não. Então é isso, mas a vida é assim, quem não se arrisca, quem não se está proposto a fazer algo diferente, você não vai saber o quão você está. Então...
4: Deixa eu trazer mais dados aqui para vocês. Acabou de atualizar novamente para o governo do estado. A gente tem aqui Raquel Lira com 51,55% dos votos, o que representa 52.130 votos já computados. Em seguida, João Campos com 45,61%, o que soma 46.117 votos. Segundo os dados aqui apurados, já são 477 sessões totalizadas. Logicamente, é um número pequeno. A gente tem um total de 21.418 sessões no estado. Então, apenas 477 foram apuradas. Então, é um número bem pequeno, mas que já mostra uma tendência, né, Geneildo? Raquel Lira à frente.
0: Raquel Lira, o que já é de se esperar, né? Devido. A gente sabe que é bem mais fácil para quem está ali já no governo, né, conseguir a reeleição. É tanto que quando você pega historicamente, por exemplo, a cidade de Arco Verde, o Hélito foi o primeiro prefeito a não conseguir, né, se reeleger. Ele não quis, né? Então ele quebrou aí essa tendência que sempre os prefeitos. Então com o governador também não é diferente.
2: É diferente.
0: Né? A gente tira aí mesmo o ex-governador Paulo Câmara, que por muitos foi considerado o pior governador do estado de Pernambuco, né? Até ele conseguiu se reeleger, né? Porque ele estava com a máquina na mão, como fala, né?
2: Como fala, com a máquina na mão, as coisas é diferente.
0: É diferente, mas convenhamos e vamos dar a César o que é de César, dar a Deus o que é de Deus. Raquel Lira, sem sombra de dúvidas, vem fazendo a diferença muito grande. ela que pegou, né, como a gente diz, o bordão, a casa bem bagunçada mesmo, e ela em pouco tempo conseguiu fazer aí o que se leva em torno de 2 anos, é tanto que de fato ela só veio realmente começar a inaugurar, fazer troca e ter uma imagem melhor do governo do estado já no seu penúltimo e último ano, que é quando ela realmente organizou a casa e pôde começar a inaugurar as coisas. Então, ela vem fazendo um trabalho importante. Eu, como profissional de saúde, venho observando isso de perto, né? Tanto do interior, por ser profissional do interior, mas também transferindo muito paciente para Recife, né? E vendo as mudanças que estão sendo feitas ali, principalmente nos hospitais públicos, né? Que é importante.
4: Eu quero dizer a vocês que tem um cafezinho ali, tem água, viu? Fiquem à vontade, viu, gente? Vocês estão em casa. Para quem está no rádio ouvindo, nós estamos aqui no nosso estúdio do portal Olha Aqui Notícias, num ambiente bem agradável, tudo preparado aqui com muito carinho para receber.
0: Você pegue seu café.
4: Tome seu café.
0: Né? Faça de conta que você está sentado com a gente
4: você
0: aqui.
4: Você pode acompanhar tanto pelo rádio quanto pelo YouTube.
0: Pois também. Porque eu acho que toda boa conversa tem que ter um café do lado, né? E isso vai fazer bem, deixa o ar mais fresco,
4: tem,
0: né?
4: Tem um suco ali também, o engenheiro. Aquela bolsinha ali, aquela sacolinha prateada ali, é só abrir, viu?
0: Pronto, show de bola.
2: Esse gancho aí de Geneildo, a questão de governo, né? De gestão, né? É feito uma casa. A gente vê que não é tão simples as coisas, né? Quando você assume uma prefeitura, né? Você pega um governo, um estado, né? Quantos municípios? São 192, se eu não me engano, né? Município, aí você entra num negócio para gerir isso aí. Eu acho que é um ano só para você ter uma ideia, né? De pessoas, né? Você botar pessoas de confiança, pessoas que realmente saibam fazer um negócio. Quando você vai ver, vai enxugar a máquina, ver de onde vem, ver de onde sai, começa a ajustar as coisas para dar aí sim. Você começar a fazer as coisas, não é tão simples. Feito Janeiro falou, o trabalho é árduo, é difícil, não é fácil, principalmente na área da saúde, que é a área dele. Ele pode falar mais do que eu, mas a gente, pelo pouco que a gente acompanha e vê que vinha anos e anos a defasagem na área da saúde, não foi de uma hora para outra. Quando ela assumiu, tudo pro colo dela, assim. Tô falando aqui como cidadão, mas a gente viu o próprio hospital lá da restauração, o como era. Né? Então, assim, totalmente sucateado. E, assim, isso é notório, não é? É fato. A gente está falando de fato, de coisas que vinha degradando. Só que quando surgiu, foi tudo culpa dela. Não, Raquel não faz nada para a saúde. Não, vamos ver tudo, o contexto da história, e dar a César o que é de César.
4: Deixa eu trazer mais um dado aqui com relação à presidência da República. Dados atualizados: são 750 sessões totalizadas. Lula ainda à frente com 62,24% dos votos, são 105.085 votos. Em seguida, Flávio Bolsonaro com 32,20%, o que dá 54.375.
2: Tiago, só para você dar uma olhada, se essa apuração para presente é só em Pernambuco.
0: Eu acredito que seja só em Pernambuco.
2: É só em Pernambuco.
4: Vamos ver.
2: Dá uma olhada.
4: Sentado aqui, não, esse aqui é dado geral, viu?
0: É, porque tá setinha lá em cima, Pernambuco.
2: Porque tá aqui Pernambuco na localização.
4: É o estado aqui, é o governador. Mas a gente pode trazer também os dados gerais.
2: Isso.
4: Mas deixa eu lembrar mais uma vez para o governo do estado, enquanto tá carregando aqui a página, o resultado. Raquel Lira ainda com 52,33% e João Campos com 44,91%. Deixa eu trazer então aqui para o Brasil, né? Abrangência Brasil. Ver os dados para o governo do federal. Pronto, show de bola. Bem lembrado, viu, Rominho? Eu estava vendo só Pernambuco. Tem os dados aí do país, né? Tá praticamente empatado, vamos dizer assim.
0: Tá.
4: Flávio Bolsonaro aparece com 50,76% dos votos. São 4.818.543 votos. E Lula... Eu acho que esses dados são os dados do Centro-Oeste. São os que chegam mais rápido, né? Lula com 40,92%. São dados com 40.756 sessões totalizadas.
0: Esses dados aí tá dando uma diferença aí de 10%. Quase 10 pontos, né? 10%. Quase 10%. 9 alguma coisa.
4: É o que eu tô dizendo a vocês. Eu acredito que seja Centro-Oeste, Sudeste, são os dados que chegam mais rápido.
2: Ah, entendi.
4: Né?
2: Na apuração...
4: Pela apuração é aquilo que a gente tava falando, né? Do país...
1: ser dividido, de centro para baixo ser mais da direita, e os dados do Nordeste eles costumam chegar no último, nos últimos momentos da apuração, né? Então, recapitulando, Flávio Bolsonaro aparece com 50,76% dos votos, seguido por Lula com 40,92%. São aí dados de 40.756 sessões totalizadas, que representa apenas 8,16%. E aí, o que, é que vocês acham desse cenário?
0: Ainda muito cedo, né?
1: É cedo. Eu tô querendo fazer o imparcial, viu? Tô aqui bem calmo, que isso é cedo. E aquela questão que a gente pontuou, né? Os dados que chegam sempre nas apurações, que chegam mais rápido, são os dados do Centro-Oeste e do Sudeste. É, a apuração é em Brasília, vocês sabem disso, e os dados, as cidades maiores estão nessa região. Os dados do Nordeste sempre costumam chegar no final. Mas o que, é que vocês já acham desse cenário aí?
2: Não é bem assim na eleição passada. Se começou nessa diferença assim, né? De Lula.
1: Houve uma virada de Lula no final.
2: Chegaram. Mas não sei se deu início assim, 10% de margem já, a diferença de um para o outro. Não era mais próximo em cima. Entendeu?
1: Mas para. É um cenário interessante, né? É um cenário bastante interessante.
2: Eu recordo bem que o tipo está com a 10%, né? Do apurado. Mas bora ver, tem muita água para rolar.
1: E aí, Genese?
0: Pesquisas, né, principalmente internacionais, que tem aí a temperatura, a questão da economia aí, o pessoal que vem apostando bastante, pelo que eu vinha pesquisando aí, sinalizam aí a vitória de Flávio Bolsonaro, né, já no primeiro turno.
2: A mesma que deu na eleição passada, 73% de chance de vitória para Lula, já esse ano está com 63%. Para Flávio Bolsonaro. É a mesma empresa que faz, que é a Pauline, alguma coisa desse tipo, que sente a temperatura, os investidores, essas coisas todas, né?
0: Então, é aquela questão. Ainda está cedo, mas a gente está se baseando em dados, né, informações. Muitos especialistas, né, que aparecem nesse momento também para dar as suas opiniões. E é como eu disse, a internet hoje, ela dá várias possibilidades. E aí cabe a gente pesquisar bastante para não estar falando nenhuma besteira aqui na frente, né? Mas a gente tenta pegar várias informações, estamos acompanhando aí, pelos dados que estão aparecendo aí, está dando uma margem de diferença de 10%, isso é uma margem alta, né? Bem expressiva.
1: Chama atenção realmente, né?
0: Bem
1: chama
0: expressiva, atenção.
1: Mas
0: né?
1: É aquilo que eu pontuei com vocês.
0: Porque como se acreditava, e aí foi dado também na última pesquisa que estava bem próximo. Né? Seria uma coisa mais acirrada, e há quem dissesse que seria a eleição mais acirrada que já houve na história do Brasil. E, pelo menos para início aí, a gente está vendo aí que está tendo uma margem bem diferente. Vamos aguardar mais um pouco, por enquanto só 10% das urnas apuradas. Né? A gente ainda tem aí uma grande parte.
2: Eu acho que no próprio aplicativo tem também a questão das porcentagens por região, né? De urna apurada.
1: A gente consegue olhar isso também, logicamente, está muito cedo ainda, né? A gente vai abrir mais para frente, com certeza. Mas aqui são dados de 11 milhões de votos válidos que já chegaram, que já foram computados. Enfim, são dados de 10% apenas das urnas. Né? A gente tem que aguardar e tem que ir acompanhando esses números. Portanto, 50,96% dos votos já válidos e computados para Flávio Bolsonaro, contra 40,78% dos votos para Luiz Inácio Lula da Silva, atual presidente, que busca o seu quarto mandato. Muito bem.
2: O pessoal tá.
0: Bom, completando, Tiago, como eu estava falando, eu acho que a população, por ter sido uma eleição bem curta, principalmente aqui no nosso estado, como eu comentei antes, a gente só sentiu e falou um pouco mais em candidatos a presidentes nos últimos 15 dias, porque até então o foco maior era mais o governo do estado. Uhum. E aí a população esqueceu de observar os detalhes. Não vai ser uma simples escolha de presidente, né? Muita coisa em jogo aí nesses próximos 4 anos. O presidente que vier agora vai escolher e vai arcar com muitas coisas, né? Nesses últimos dias, algumas atitudes que então o presidente tomou, vai se fazer fez toda a diferença para ele, também para Flávio Bolsonaro. Vai fazer diferença futuramente. Então, por exemplo, a questão das bets aí.
2: Em cima foi, da hora, o homem.
0: É, onde ele mesmo criou e ele mesmo, né, acabou com a lei que ele fez. Só que detalhe, muita gente não sabe que ele não acabou totalmente. Ainda haverá uma votação na Câmara dos Deputados. E eles é que vão decidir se de fato vão aceitar ou não. E eu acho que aí tem-se uma jogada política posterior. É, o presidente da Câmara dos Deputados sinalizou que vai colocar em pauta na próxima semana agora.
2: É algum mota?
0: A votação para a questão da escala de trabalho, 6-1. E é estranho, porque em plena candidatura, né, em fogo da política, você colocar em votação, né, chamar todos os deputados para fazer nessa votação, aí acho que tem algum interesse aí por trás, enfim. E, como eu estou dizendo, muita coisa vai ser o que a gente decidir agora, o que a gente decidiu, né, porque já fechou as urnas praticamente, né, o que a gente decidiu, muitas pessoas não têm nem noção. E isso é igual o tsunami. Para quem não sabe, o tsunami ele acontece, né? Ele geralmente acontece em alto mar. E aí a onda, né, que vai causar lá na frente, nas cidades costeiras, né, que chega depois de horas ou até dias depois do acontecido, né, que elas têm noção realmente do que foi que aconteceu.
2: Só sabe
0: uma coisa,
2: que vai chegar.
0: É, só sabe que vai chegar. Então a política é do mesmo jeito. Você volta aqui agora, muitas vezes você nem tem noção do que está fazendo, e sem entender que aquela onda, quando chegar, ela pode chegar acabando com tudo. Né?
2: Só pegando o gancho de Geneildo, a questão da. Esses últimos acontecimentos, né, no Brasil. Uma coisa que foi o pontapé aí, né, de meses, né, dias, foi o Banco Master, né, onde foi o que envolve doar.
4: Todo mundo tava olhando o celular para ver se tinha mensagem de Vocário, né, velho?
2: Que foi doado que B do C, todo mundo envolvido.
0: Agora eu vou dizer uma coisa, esse banqueiro, o cara é desenrolado, viu? Porque
2: ele conseguiu
0: o que tinha envolvido o nome dele, que vai da classe política até a classe de cantor, de jogador, de todo mundo. Trocou ideia com esse cidadão, apresentador, né? Que foi descoberta aí uma famosa festinha que ele, que Vocário deu, e que esse apresentador tava no meio, e enfim, né?
2: Aí a gente vê nessa situação, né? Aí você vê, tipo, eu acompanho política faz pouco tempo, 2017 pra cá, essas coisas todas, a gente não sabia nem o que era, não sabia o papel do senador, do deputado, quem era o STF, né? Então, assim. Só que foi despertando e a gente viu a última, né, audiência, né, que estava lá, Flávio Dino, Alexandre Moraes conversando, teve aquele bate-boca ali, onde você vê, né, porque quem é o Supremo? Já está dizendo, o Supremo, acho que maior que eu, só o Supremo só Deus, né? Então você vem da boca do ministro, né? Dizer que até a máfia tem mais ética do que lá. Então, assim, então aí chegou o cúmulo, né? Assim, eu sou uma pessoa que eu sou meio leiga, né? Mas assim, pro cidadão, você escutar da boca do ministro que o Supremo, a ética, não tem ética não, disse que eu até, né? Então assim, é uma coisa que pra gente começar a botar a mão na consciência e ver o poder do nosso voto.
4: E esse último debate, né, realizado pela Rede Globo foi terrível.
2: Onde chegou?
4: Interferência com relação. E o envolvimento, né, do judiciário com alguns
0: interferindo
4: candidatos.
0: Em tudo. Pois é, e ele interferiu também, o judiciário interferiu aí, que quebrou até leis que já existiam. Então, tanto Lula, ele teve, foi autorizado, né, a manter a sua candidatura, a candidatura não, a política na televisão e na rádio, no sábado. Né?
2: Que não podia
0: mais. Que não podia, mas ele foi autorizado pelo Supremo.
2: E outra coisa interessante, a gente começa a fuçar e começa a querer aprender, a entender como é que funciona. Para o candidato ir a um debate, ele tem que atingir vários fatores. É tanto que fizeram bem bolado, botaram o Renan, que não podia, né? Dizer que ele podia estar participando, mas por lei, por norma do próprio tribunal, não pode. Fizeram uma mudança de última hora, mas para você ver. que agora respingou em quem? Na Globo. Até então era intocável, né? Então, assim, quando ele viu que a água chegou aqui neles, eles começaram a dizer, opa, tem coisa errada. É, e aí, mas isso começou, não foi de hoje.
0: Para quem não sabe, né, você precisa ter uma representatividade na Câmara de Deputados. Você precisa ter uma quantidade de cadeiras para que aquele candidato, né, que é encabeçado naquele partido, ele tenha direito a participar de debates. Exato. Né? Então, esse cidadão aí, ele só tem uma cadeira.
2: Uma cadeira, que é o Renan do Missão. E ele disse que nele não foi ele que tinha pedido, foi o Paulinho da Força, né? Que...
0: Isso, que nem era do partido dele, era do partido do PT, que tomou as duas e achou que ele deveria participar. E há quem diga ali que, na verdade, como já se sabia que Lula não ia, que ele, Renan, era o único que iria bater de frente com Flávio Bolsonaro, que também, em cima da hora, resolveu não participar. Né? Mas aí você vê os ministros, né, mudando regras que já há anos.
2: Depois
0: que existe.
2: Depois do jogo acontecendo, o cara quer mudar a regra do jogo.
0: Então. É você trocar o pneu com o carro andando. É, não dá para fazer isso, né? E aí eles fizeram, acabaram fazendo isso, né? Tirando o direito, para quem não sabe entender. Foi proibido aí de mostrar o púlpito, né? Que estaria vazio com o nome de Lula, né? A câmera não podia focar. E os candidatos estavam proibidos de citar o nome do presidente.
2: E outra coisa interessante, pode ser assim, grave, né? No meu ponto de vista, que ele não pôde comparecer, mas ele estava numa live, num podcast no mesmo horário. Então, assim, é coisa estranha, né? Aí, você vendo esse cenário, essas coisas vêm acontecendo, o ponto que a gente está querendo chegar, que o próximo presidente ele vai colocar mais 4 ministros no Supremo. Aí você vê o que é o poder do Supremo. Porque, assim, a gente sabe que o Brasil, né, são 3 casas distintas, né, que é o Legislativo, Executivo e o Judiciário, né? Eles são poderes, são harmônios, né, cada um no seu papel. Mas hoje o Judiciário, ele tá mandando em tudo.
4: Deixa eu trazer mais alguns dados aqui para vocês. Teve mais uma pequena atualização aí nos números. Flávio Bolsonaro continua com 51,09% das intenções de voto, seguido com Lula, 40,71%. Já são aí totalizadas 62.168 urnas no país, o que representa 12,45%. Deixa eu passar aqui novamente no número do estado, para governador e governadora, aqui com 1.354 sessões atualizadas. Os números para o governo do estado de Pernambuco: Raquel Lira com 52,85% aparece liderando, seguida por João Campos com 44,30% das intenções de voto. Temos aí o quê? 7%, né, de diferença entre os dois. Deixa eu ver, deputado estadual, a gente tem aí a Dani Portela liderando até o momento com 11.450 votos, seguido do Gilson Machado Filho, que é vereador, né? O Recife está aí, candidato a deputado estadual, parece com 9.770 votos. Já aparece aqui também o André Ferreira, é interessante, né? O André, que era federal, agora trocou para ser estadual, e o irmão dele, que é o Anderson, vai ser federal se for eleito. Tem aí o João Paulo, ex-prefeito do Recife, também já aparecendo na quinta posição. Tem o Vinícius Castelo, que foi candidato a prefeito em Olinda nessas últimas eleições, aparecendo aí em sexto. Enfim, números que vão sendo atualizados, e esse cenário aí para deputado. Lembrando, são 49 vagas na Alep Federal. Veja só a votação e a... Veja a regionalização, né, da votação. Esses dados, com certeza, são os dados da metropolitana, que chegou mais rápido. Então, Jones Manuel aparece aí com 18.407 votos, seguido pelo Pedro Campos, irmão do ex-prefeito João Campos, candidato ao estado, com 12 mil votos. Gilson Machado aparecendo aí na terceira posição. E aí, seguido, Rosa Mori, o Anderson Ferreira, que a gente falou agora há pouco, Juliana Chaparral.
2: Convidado aí, o Eduardo Moura.
4: Eduardo Moura, exatamente. E como eu estou falando, né? São os dados da metropolitana. Esses dados vão chegando mais rápido.
1: E aí a gente vê candidatos só da metropolitana, grande parte deles aí.
0: Só que cadê? Ah, não, ainda está com 6%.
1: Isso, exatamente. 6%. São 6,32% das totalizadas apenas.
0: 90%.
1: Para deputados, então, números que vão sendo ainda atualizados.
2: Se puder, né? Só por questão, só para dar uma olhada. Bota aí na Bahia para a gente ver como é que está a Bahia.
1: Daqui a pouco a gente vai lá na Bahia.
2: Depois bota na Bahia para a gente ver a questão lá também, que lá tem.
1: Bahia é outra briga, né?
2: 16 anos do PT, né? É. Que agora a ACM Neto e Gerônimo tá.
1: Deixa eu lembrar você mais uma vez que acompanha na Rádio Agnus Dei. Muito obrigado pelo carinho da sua audiência aí. E quem tá no YouTube, compartilha, tá bom? Vocês compartilharam aí com vocês aí no YouTube.
0: Ah, tá
1: vocês.
0: Compartilhando. Então, aqui aí, do, compartilha de novo. Que o GSBA, Tiago, bem interessante lembrar agora. O GSBA vem trabalhando bastante, né? Inclusive os meninos me passaram agora recentemente uma ocorrência bem grave que houve agora. Parece que uma vítima esfaqueada aqui na cidade de Arco Verde, ainda estou só confirmando. Mais cedo houve muitos atendimentos nas sessões, muita gente passando mal, inclusive acho que a Cupira, maior escola, né? Que tem aqui, que é o industrial.
2: Teve um infarto aí, Cupira, né? Teve um
0: senhor. Isso, Cupira faleceu, ele teve um infarto durante a espera para a votação. No industrial, que se eu não me engano é a maior escola aqui que a gente tem.
1: Maior colégio eleitoral da
0: cidade. Né? Já tivemos duas ocorrências lá, né? Duas pessoas passando mal lá na cidade. E o GSBA, mesmo sendo trabalho voluntário, a gente está de plantão, viu? Estamos trabalhando. Eu deixei a equipe preparada, né, para esse final de semana, já avisando que, de fato, vai ser um final de semana bem corrido e está sendo, que já era esperado, né? Tanto na questão da votação como pós-resultado. Que aí começa as comemorações, a bebedeira e enfim, a gente espera que seja uma coisa bem tranquila, mas já avisando aí ao pessoal que está assistindo que o GSBA está de plantão, precisar de qualquer urgência ou emergência aí, pode ligar 87 99111 0023, 91 11 0023. O GSBA está de plantão aí, né? Esperamos que seja um dia bem mais de boa após o resultado, mas se caso precisar, estamos aí de plantão, só para pegar aí a deixa.
1: Muito bem lembrado.
0: E lembrar também, já que estou falando aqui, eu tenho essa liberdade, né? Para quem não sabe, eu sou diretor aqui de uma policlínica, a gente também fez esse preparo aí para caso a população necessite de atendimento médico. As policlínicas aqui na cidade estão funcionando 24 horas, então eu sou diretor lá da policlínica do JK. E foi montada aí uma força-tarefa aí pela saúde para que, caso se necessite, né? Enquanto tem a votação, os profissionais ali estão atendendo. Fiz ali uma forma para que os profissionais fossem votar cedo. Graças a Deus, todos os colaboradores conseguiram votar cedo para retornar para a unidade e estamos lá. Espero que esteja sem ninguém, esteja tranquilo, mas eles estão assistindo lá também, que eu mandei o link lá também.
1: Show de bola, Geneildo Henrique. GSVA, importantíssimo demais para a gente. GSVA,
2: viu um trabalho aí diferenciado, homem. Graças a Deus, Deus vem abençoando, né?
0: Graças a Deus.
2: Com equipamento, né? Com a ambulância nova.
0: O trabalho, né? Que a gente vem fazendo aqui na cidade.
2: Trabalho testado, é a melhor coisa de que...
0: Não sou candidato há 17 anos, né? Quero deixar bem claro, nunca me candidatei a nada. Nunca usei disso para me...
2: Para se favorecer, né? Para dizer que está trabalhando que é candidato.
0: Né? Também não posso cuspir para cima, né? Já recebi muitos convites para fazer parte da política, por isso que estamos conversando aqui sobre ela. Acho que é uma ferramenta muito importante e que a gente tem que entender que quando você se propõe a ajudar o próximo, né, a gente tira aí, Tiago, e aí o pessoal observa em isso a mudança física da nossa governadora, né, que é uma coisa com um profissional de saúde, eu já começo a olhar coisas que muitas vezes a pessoa não nota. Mas o porte físico dela caiu bastante, ela está bem magra.
2: Debilitou, né?
0: Bem debilitada, isso é importante, mas isso não é fruto apenas da campanha política, e sim do trabalho excessivo que ela vem tendo.
2: As cobranças, né?
0: A gente sabe que governador, prefeito, aquele governador sério, aquele prefeito sério, ele não tem. Não
2: tem paz, não.
0: Não tem mais paz, não. É os 4 anos trabalhando, negão, porque o telefone não pode desligar, você para. Tanto que um prefeito, para ele tirar 15 dias de férias, ele precisa passar a prefeitura para o seu vice-prefeito para dizer, gente, pelo amor de Deus, 15 dias só para eu descansar, né? Porque realmente é puxado. Muitas vezes o trabalho psicológico, né, cansa mais do que o trabalho físico. E muitas vezes você não consegue dormir bem. Aquilo chama a atenção. E uma coisa que eu venho observando bastante na governadora, que esse porte físico dela tem caído bastante. Ela tem que tomar um fôlego aí e pensar também na saúde, porque se ela não estiver bem, ela não consegue, né? Se assim for desejo da população, ela continuar na cadeira, como a gente está vendo os dados aí, que por enquanto, né, com quase 10% das urnas apuradas, ela continua aí à frente do então candidato João. Então, se for desejo da população, ela vai se reeleger. Então, uma das coisas que ela tem que realmente parar e observar é um pouco da saúde dela, para que ela consiga dar continuidade ao trabalho dela.
4: Muito puxado, realmente, né? Como a gente estava falando, é uma campanha que foi reduzida, tempo de 45 dias apenas, e põe andar um estado 45 dias fazendo campanha.
0: Pois é.
4: É, Rojão, e a gente viu, eu vi a agenda dela também, assim, foi um absurdo. Recife de manhã, Petrolina à tarde, e assim, no mesmo dia, muito puxado.
2: E uma coisa assim, interessante, ela aproveitou, a gente sabe, não era por ser na eleitoreira, né? Você viu que ela, todo canto que ela ia, estava entregando alguma coisa. Toda cidade, né? Foi creche, foi no seu ambulatório. Então, assim, você viu que tem entrega. Então, assim, tá viajando só para fazer campanha. Não, ela tá realmente que não pode, né? Você tá fazendo campanha política no ato de uma entrega na hora que você tá em tempo de eleição. Mas você viu a entrega de muita floresta, de Mimirim, aqui em Arco
0: Verde. Que houve até entregas que ela não pôde estar presente. Sim. Então, aqui, por exemplo, aqui em Arco Verde, tivemos uma inauguração de uma creche, né, onde ela veio uma pessoa representando o governo do estado, mas ela não pôde estar presente devido à lei, né, da campanha.
2: Só pegando esse gancho da creche, mas você está vendo que não é uma creche qualquer, né? A gente sabe que realmente é uma coisa diferente para a cidade, porque você vê a estrutura que foi entregue, não foi simplesmente uma casa, botou uma fachada e é creche, não. A qualidade, o cuidado de material, então assim, algo que realmente... Só quem vai saber, né, o que é isso, uma creche, é a mãe de família, que vai deixar a sua criança lá. Então, assim, são coisas que requer tempo para ser feito, não é de uma hora para outra. E em 4 anos você vê coisas que você não via.
4: Mais dados, atualizou novamente o governo do estado. Raquel Lira com 52,37%. Continua à frente, seguida por João Campos com 44,82% dos votos. São 2.347 sessões totalizadas, representa aí 10,96% do total. Voltando lá para...
0: Tá abrindo aí uma margem de 8%, né? É. À frente.
4: Vamos Olha. Voltar aqui para...
2: É, meu amigo.
4: É, presidência da República.
0: O presidente tá se batendo aí, né?
4: Essa
0: tendência... Agora aumentou aí...
4: Tem segurado, hein? Você que tá no rádio... Números, Flávio Bolsonaro com 50,22% das intenções 51, de voto.
0: 51,22.
4: Seguido por Luiz Inácio Lula da Silva com 40,66%. A nível de país são o quê? 85.964 sessões totalizadas. 17%. Apenas 17,
0: um pouco mais de 17% das urnas abertas, pois, né? É. Mas já mantendo aí uma margem de mais de 10%, né? Mais de 10% aí de diferença, é uma diferença já bem expressiva, né? Nós temos aí mais de...
4: Nesse número total são 11%, né? É. Quase 11%. Quase 11% aí de diferença.
0: Dá mais... 2 milhões e pouco, né? A mais.
4: Exato.
0: De votos, de diferença aí.
4: A gente estava comentando, né, gente? Esses números são números das urnas que chegam do Centro-Oeste, Sudeste e Sul.
0: Tiago, me permita aí fazer um pedido, né? Como o colega pediu aí. Eu acho interessante a gente abrir 3 estados, né? Que são realmente os termômetros aí. Seria São Paulo, Rio de Janeiro e Minas Gerais. Para saber como é que anda aí a apuração. Show e ver quem está à frente.
4: Deixa eu abrir aqui outra janela. Enquanto eu abro essa janela, deixa eu agradecer você que nos acompanha pelo rádio, pela 106.7 Rádio Agnus DFM. Muito obrigado pelo carinho da sua audiência. Sintonizado na Rádio da Misericórdia do Senhor. São Paulo primeiro. Vamos lá para São Paulo então. São Paulo, gente, assim, não tem muito o que olhar não, viu? Na minha opinião, é primeiro turno tranquilamente para... Na minha opinião, bem imparcial, viu? Na minha opinião, bem imparcial, eu acho que Tarcísio é no primeiro turno e isso já está se desenhando. São 68,36% dos votos para o Tarcísio do Republicanos, atual governador, seguido pelo Fernando Haddad, do PT com 30,87% dos votos. Enquanto eu abro outro cenário, vocês comentam.
0: A gente consegue ver aí para presidente no estado de São Paulo?
4: Consegue ver, sim. Vamos abrir presidente. Tá aí na tela para você, presidente em São Paulo. Flávio, é isso que eu estou falando para vocês, né? Esses dados que chegam daquela região. Flávio à frente em São Paulo com 58,30% dos votos, seguido por Luiz Inácio Lula da Silva com 32,81%. Dados do estado de São Paulo para presidente.
0: É isso aí, Tiago. Como eu tinha explicado aí...
4: 7% de?
2: De apuração.
0: Da apuração.
4: É, exatamente. Interessante esse dado também, né, Warner? Deixa eu dar uma atualizada aqui para ver se é isso mesmo, se vai mudar para presidente em São Paulo. São Paulo, maior estado da federação com relação a financeiro, né? Colégio Eleitoral, acho que é o segundo, é o terceiro. Minas, São Paulo, Rio de Janeiro, segundo.
0: Isso.
4: Enfim.
0: E aí, como meu pedido é justamente isso, porque esses três estados praticamente é o termômetro. É eles que têm uma boa parcela ali da gente saber realmente quem é que vai levar.
2: Só pegando esse gancho, né, de Tarcísio. Quem foi Tarcísio? Quem é Tarcísio? Para a gente que acompanhou o Tarcísio, foi o ministro da Infraestrutura, né, no governo Bolsonaro, onde na reeleição do presidente ele delegou o Tarcísio para ser governador de São Paulo. E você vê quando você coloca as pessoas certas, porque se você acompanhar os números do Brasil hoje, São Paulo vem se destacando em tudo. Então, assim, com uma pessoa que tem competência, feito ele tem, você vê a oratória dele, você vê ele falando, você vê o entendimento dele. Então é isso. Então o poder do voto do cidadão, que ele tem o poder de transformar uma cidade, uma região. Então por isso que é importantíssimo ter o voto consciente.
0: E a qualificação, né? Porque é um cara realmente
2: tá
0: preparado.
2: Tá, a reeleição dele aí com quase 70% de aprovação, posso dizer assim. Então, assim, é bem, bem interessante.
4: Quem
2: isso
4: foi que pediu Bahia, Rominho?
0: Ô, Tiago, só uma informação importante aí do então governador de São Paulo. Muita gente não sabe. Tarcísio, antes de entrar para a política, ele era do Exército, engenheiro.
4: Ah, tem uma formação incrível.
0: Grande. E, para quem não sabe, ele passou até aqui próximo de Arco Verde. Ele tomou conta do quartel de Belo Jardim, se eu não me engano.
4: Segundo mundo, ele morou em São Bento.
0: Foi? Pronto. Em Belo Jardim, que lá o exército lá é também de engenharia. E ele teve uma passagem por lá, né? Então ele conhece bem Pernambuco também, né? Conhece nosso interior. Teve, né, bem pertinho aqui de Arco Verde também, né?
4: Rominho pediu Bahia, então tá aí na tela da gente aqui no nosso estúdio. Olha aqui notícias para você que acompanha na rádio. Estamos olhando o quadro, o cenário para Bahia, nossa vizinha. São 10,33% das sessões totalizadas. Jerônimo Rodrigues, atual governador, aparece com 52,24% dos votos, seguido pelo ACM Neto.
0: Eu não cheguei a acompanhar as pesquisas. 47. A pesquisa lá.
2: Tava Neto na frente, ACM Neto, era.
0: ACM Neto na frente.
4: A gente tá tendo aí apenas 10% também, né? Esses dados que estão chegando lá na Bahia. Então, vamos ver presidente da Bahia, né? Lula, 64,35% dos votos, seguido por Flávio Bolsonaro, 29,71%. Mais do dobro aí para Lula na Bahia, com os dados até agora.
0: 11% só das urnas apuradas.
4: Isso, são apenas 3.918 sessões em mais de 35 mil totalizadas. Vamos voltar.
0: Essa ascensão, né? Da direita.
5: Da direita na Bahia.
0: No estado da Bahia.
2: Números que,
0: se eu não me engano, eu acho que é a quarta.
2: A Bahia é o quarto colégio, eu acho.
0: Quarto colégio.
4: É, vamos olhar aqui geral novamente. Daqui a pouco eu vou em Minas Gerais. Aqui geral, presidente, estamos aqui com 21,96% das sessões totalizadas. Flávio Bolsonaro continua na frente com 51,07%.
0: 11% aí.
4: Seguido com Lula, 40,82%. É, se mantém aí, né? Os 11%.
0: Os 11%.
4: Aí. Como a gente tá vendo os dados de São Paulo, realmente é aquela região que tá chegando primeiro os dados. Vamos lá para Minas? Deixa eu abrir aqui Minas. Enquanto eu vou abrir Minas, eu quero que vocês comentem com relação à importância de Minas Gerais também, porque Minas vira quadro também, não vira?
0: Pois é, Minas é um estado que vem se destacando, né, na última eleição aí. candidato mais bem votado, né? Foi.
4: Minas aí é presidente, né? A gente tá aí bem arrochado, viu? Flávio Bolsonaro, você já tocou, beleza, show de bola. Governador, vamos voltar, presidente, isso. 49% dos votos pro Flávio Bolsonaro, seguido pelo Lula com 41%.
0: É, tá com 8% aí tá na frente.
4: Bem apertado também, tá. Minas Gerais.
2: Passado,
4: né?
2: Perdeu lá, não foi em Minas?
0: Minas perdeu por pouco, foi praticamente Minas quem decidiu, né, a eleição, porque até então o Brasil estava dividido entre Norte e Nordeste para Lula e Sul, Sudeste, Centro-Oeste ali para Bolsonaro, e justamente ali em Minas foi quando deu a virada aí para Lula, né? Mas aí Minas já está, Minas Gerais mostrando aí, batendo quase com o Nacional, né?
2: Com esse cenário,
0: porque está aí 8%, né?
4: Para governo a gente vê um número grande aí, viu? Cleitinho Azevedo com 50,66% dos votos contra os 27,37% do Patros Ananias, ex-ministro também do governo Lula e é candidato dele lá em Minas Gerais.
2: Só pegar o
4: ex-prefeito Calil aqui, ó. Tá devagar.
2: Só pegando o gancho de Cleitinho, o Cleitinho é um, não nasceu político, né? Não veio da política, né? Entrou senador, então hoje o único dos candidatos aí que vai a campanha mais barata da história de Minas, sem fundo partidário, sem nada, exato, sem recurso nenhum. E é isso. Tem tudo para ganhar no primeiro turno. Então, assim, é uma coisa interessante. Onde você tem um candidato, né, sem esconchar...

0: porque ele vai entrar num estado grande, sem esconchavo, né? Quem sabe que tem nas contrapartidas de partidos. Então, praticamente, eu não vi se ele tem algum. Eu acho que é o partido só com ele. Então, assim, é uma coisa interessante. Isso é muito bom para o estado, onde tem uma base forte, né? Posso dizer assim, a direita lá, que é o candidato a deputado federal, Nicolas, que tomou essa liderança da direita, posso dizer assim, após a prisão de Bolsonaro, surgiu. Então, hoje, no meu ver, a grande liderança da direita no Brasil se chama Nicolas Ferreira, onde ele abraçou. Né,
1: tem grande chance de ser candidato a presidente.
0: Ele abraçou essa campanha.
1: Pode chegar a idade, né? Porque, para quem não sabe, existe até idade para você ser candidato a presidente, viu? Você
0: ele
1: não
0: só pode... tem 30 anos.
1: E esse Cleitinho, quero enfatizar aí a questão de tudo que aconteceu com ele também, né? Porque houve aí os impasses, hora, né? Foi tudo em cima da hora, não queriam deixar ele ser candidato. Houve a morte de um dos irmãos dele também, que abalou ele psicologicamente. Ele pensou, de fato, em desistir devido a isso, mas que depois de conversar e ver pesquisas internas e ver que, de fato, ele existia uma chance, né? O presidente do partido não queria deixar ele sair candidato a governador. Ele praticamente teve que implorar e acionar as redes sociais para que tomassem a dor dele e, de fato, ele saísse aí candidato e tá o resultado aí, por enquanto, parcialmente nas urnas.
2: É, o Arne me lembrou aqui para federal, né, para a gente acompanhar o Nicolas, já que vocês estão citando. A briga de Nicolas não é nem Minas, viu? Isso aqui já está se confirmando. É. A briga de Nicolas é nacional, a gente sabe disso. Ele já aparece aqui.
1: Dele com uma candidata.
2: Com uma candidata lá em São Paulo.
1: Em São Paulo, né?
2: A Erika Hilton. Mas aqui, ó, 744 mil votos já computados para o Nicolas. O que dá aí quase 6 vezes mais do que o segundo colocado até agora. Então, assim, o Nicolas, ele tem uma eleição já garantida, é um nome nacional, consolidado, enfim, como vocês estão falando, é o nome da direita.
0: Outra
2: do
0: coisa
2: país.
0: Interessante, é uma pessoa que não tem família política, não nasceu da política, uma pessoa morou na comunidade,
1: nasceu
0: morou
1: na periferia.
0: Favela, nasceu na periferia, estudou na PUC, né, foi vereador de Minas. Foi na eleição passada, candidato a deputado federal, foi eleito. Então, assim, isso é interessante, você começa a ver as coisas com os outros olhos. É uma pessoa que nunca foi político. Isso é bom para o Brasil, né? Que não tem aquele negócio de família. Então, assim, vem fazer sua carreira sozinho, né? E ele levanta essa bandeira da direita, né, de hoje. E é uma referência hoje, né, na direita, onde ele abraçou a campanha do Flávio lá em Minas, rodou os 4 cantos de Minas Gerais. Né, que é outro candidato que abriu mão do fundo partidário, isso é uma coisa interessante. Não tem dinheiro público, né, gasto na sua campanha, vamos frisar bem isso. Que eu vejo que é um desperdício de dinheiro, onde você vê um orçamento de 5 bilhões para ser gasto numa campanha de um político, né, na verdade, não, para os partidos. São coisas que você deve se pensar nisso. Eu acho que a gente vai amadurecendo e a gente tem que pensar um cenário diferente para a política no Brasil. Onde que o candidato que quiser ser candidato, ele ser livre, né? Negócio de fundo partidário, de partido, não. Tem um CPF, ó, meu amigo. Porque, assim, tem coisa que você quer, você não pode. Feito, eu citei no início, você é candidato. Se eu tiver 5 mil votos, mas meu partido não fechou o coeficiente de 10 mil, Tiago teve 1000 votos, mas o partido fechou o coeficiente, Tiago está eleito. Eu acho, de uma forma, não é justo. Você ter mais votos, só que o cara tem um, né, um negócio do coeficiente. Então, assim, devia ser uma política mais livre, mais democrática, né? Democracia, onde qualquer pessoa com seu CPF quer ser candidato.
1: E que a população também entendesse dessas regras, que muitas vezes passa despercebida.
2: A nível de comparação, a gente está aqui com o quadro para deputado federal em São Paulo, a gente comentou sobre o Nicolas, e aí aparece o Lucas Pavanato, que é o Nicolas de São Paulo hoje, que aparece com 464 mil.
1: A briga aí com a Erika Hill.
2: E a Erika,
1: porque ela não quer ser eleita. Isso ela já tem certeza que vai conseguir. Ela quer ser a mais votada, porque ela entendeu lá que a pessoa que é mais votada chega com uma moral diferenciada lá no governo.
0: E eu também, a questão de Lucas também, ele pegou esse nicho, né, de Eduardo Bolsonaro, tá, foi embora, né, por vários motivos. Então ele, eu acho que ele também pegou esse certo eleitorado, né?
2: Vamos voltar para o Nacional. Vamos aqui novamente para ver como é que está o quadro do país. Os dados vão sendo atualizados. Brasil, dando uma atualizada mais uma vez aqui a nível de nação. Vamos lá, atualizando em 3 segundos para a gente ver aí os números. São isso mesmo: 50,85% dos votos para Flávio Bolsonaro, seguido por Lula com 41,05%. São 27,82% das sessões totalizadas.

0: Então, vamos aí com essa diferença caindo um pouco, né? A gente tava com
1: 11%. Não, não, tá praticamente mantendo, porque tá mais de 2 milhões, ó, mais de 2 milhões de diferença então, de votos, quase 3 milhões de...
0: A gente tem um acrescento também para os outros números, o Caiado aumentou aqui da última vez que a gente viu, tá chegando o dado do Centro-Oeste também, então...
1: Você chega ali de 16 milhões né, para Flávio Bolsonaro, 13 milhões para Lula. Não dá uma diferença aí de...
2: Foi a mais de... Foi 2 milhões de votos, não foi ano passado no Nordeste, não foi? Que botou à frente? Ou... Não.
0: É isso que eu tô dizendo a vocês.
1: Esse dado específico.
0: Centro-Oeste, Sul e Sudeste chegando. A gente vai ver.
2: Mas tá caminhando. Já tem quase 30%. Chegando, né? Que horas são? 6,5.
0: São 6,5 agora, 27% das urnas no país apuradas. Vamos passar novamente aqui para governo? Pernambuco?
2: De Pernambuco.
0: Dá uma olhada mais uma vez aqui no nosso estado. Agradecendo mais uma vez a sua audiência, compartilha a nossa live aí no YouTube. Você que está na Rádio Agnus Dei, muito obrigado pela sua companhia, sintonizado em 106.7 na Rádio da Misericórdia de Deus. Muito obrigado a todos ouvindo pela Agnus Dei. Números de Pernambuco, Raquel Lira continua na frente com 53,05%, seguida por João Campos com 44,36%. Sessões totalizadas 22,40%. Se mantém, né? Se
1: pois mantém é. Aí. O governador aí se reelegendo.
2: Só para pegar o gancho dele, depois você coloca para senador, para a gente já falar sobre o voto. Aí, ó. Raquel tá liderando e os dois candidatos a Senado é da chapa de João. Então, assim, o candidato, ele votou na Raquel e votou em Humberto e Marília.
0: Nós vimos uma eleição diferente. Eu sei
1: isso
0: que
1: significa que isso não fechou, não votou fechado, né?
0: Mas isso já era uma tendência, sabe? A gente que acompanha e se aprofunda, a gente via muitas vezes, principalmente o Humberto, não se manifestando tão incisivo contra a Raquel. Ele sempre reconheceu o governo dela, sempre reconheceu a ação desenvolvida pela gestão dela. A gente não via ataques, não via... coisas diretas contra a Raquel. E é isso que você está dizendo, Geneildo. O cara votou em Raquel, mas votou Humberto, né? Acontece isso. Então, não colou Eduardo, nem muito menos Túlio.
1: É
0: fato. Não colou. Então,
1: não vingou. Acho que...
0: E essa própria posição também com relação ao Senado, a gente vê que não vai haver dificuldade se Raquel for eleita, né? Enfim, esse quadro aqui que as pesquisas sempre apontavam. Então, é isso. O cara votou Raquel, mas continua aí com o Senado dele. E a nível nacional, a gente tem essa tradição de Lula ter mais voto aqui no estado. São os senados, os senadores.
1: Como eu já tinha comentado, era de se esperar que os dois senadores daqui fossem senadores da base do PT, né?
0: Vai fechar aí todos os senadores de esquerda, né? Com a Tereza Leitão. Então, Tereza Leitão, Humberto Costa e Marília Reis. Vamos aqui passar para federal, números atualizados aí, Jones com 62.520 votos, Pedro Campos já desponta aí na segunda posição, esses dados vão sendo atualizados aí na metropolitana, começa nessa hora de também chegar a Agreste, enfim, fechando a Agreste Sertão, 6,35, eu lembro que na última eleição 6,35 já tinha muito dado do Agreste, então é isso. Campos com 50 mil votos e segundo Juliana Chaparral, que é deputada, né? Buscando reeleição. Anderson Ferreira já aparece aí com 38 mil votos.
1: Gilson Machado aí, se mantendo.
0: Né? Gilson Machado com 38 mil votos. Vai eleger ele e o filho,
2: foi
0: né?
2: Ministro de... O filho é estadual, ele é federal. Ministro de Bolsonaro.
0: Bem provável. Eduardo Moura também aparece bem aí com 30.248 votos.
1: E Eduardo Moura, Tiago, é uma renovação como um... Vem sendo exemplo aí outros que a gente já falou, né? Nicolas, que começou como vereador, Eduardo Moura, que era repórter.
2: Era jornalista, né?
1: Jornalista, que acompanhava de perto, né, a situação de Recife. Se candidatou a vereador, foi eleito vereador, se destacou nas redes sociais.
2: Foi o Carlos de João, né?
1: Foi o cara que também trouxe o nome da oposição, que até então não se tinha.
2: Não se tinha.
1: Né? Você quase não se ouvia falar sobre a Câmara de Vereadores de Recife, e graças a ele e a outros, né? Mas ele em especial, que começou a bater ali na fiscalização, fazendo o trabalho que o vereador tem que fazer, né, mostrando o que é que estava de errado, e viu aí a possibilidade, e agora vai dar um pulo maior, né, vai ser um deputado agora estadual, onde ele vai ter mais força ainda política.
2: Federal
1: vai ter mais força ainda, né, para fazer a fiscalização dele. E posso dizer, é uma aposta para futuramente, quem sabe, também se candidatar a governador.
0: Eduardo é estratégico, né, gente? Porque o Eduardo, ele foi majoritário no Novo, né? Ele é cabeça de partido.
2: E o que a gente começa a ver a renovação na política, então, né? Assim, isso é bom.
0: Ele é um federal que vem forte para prefeito do Recife daqui a 2 anos, né? A gente vai ter candidatos aí de várias pontes, com certeza. Enfim, vamos ver aqui estadual. A gente acabou de ver federal. Vamos ver estadual aqui mais uma vez. Veja só como o Gilson Machado Filho aparece bem, né? Até agora aí. Dani Portela, que é deputada, buscando a reeleição, 44 mil votos na liderança. Gilson Machado Filho, André Ferreira, Antônio Moraes, João Paulo, ex-prefeito, Francis Mar, Fábio Aragão, ex-prefeito de Santa Cruz, parece bem aí também.
2: É, trabalhou bem, trabalhou. Ah, interessante. É, na reeleição dele, ele abriu mão com, acho que era 70, 80% de aprovação. Ele disse, não vou ser mais candidato.
1: Eu não sei se vocês sabem a história desse Fábio Aragão, que ele só se tornou prefeito para honrar a imagem do pai, que iria ser o candidato a prefeito, morreu dias antes, e aí pediram para que ele assumisse, mesmo contra a vontade dele. Ele se candidatou, foi eleito prefeito, fez um belíssimo trabalho. Digo isso porque eu sou funcionário público da cidade de Brejo da Amado de Deus, e eu trabalho num distrito chamado São Domingos, que fica praticamente dentro de Santa Cruz de Capibaribe, né? E se viu lá que ele falando muito bem dele, e exemplo maior lá do que eu pude ver e vejo, por exemplo, é a Guarda Municipal de Santa Cruz, que é um exemplo aqui no estado de Pernambuco. Um pessoal lá extremamente operacional, onde recebeu todo o apoio, né, do então prefeito lá. Eu não sei como é que está agora do prefeito atual, mas Fábio Aragão investiu bastante na Guarda Municipal, investiu em frota, investiu em armamento, investiu em tecnologia lá na cidade, né? E ele abriu mão, não quis se candidatar à reeleição, mesmo tendo quase 80%, né, da população querendo que ele fosse candidato, e ele não quis, abriu mão.
0: Pois bem, seguimos aqui. Deixa eu ver mais uma vez aqui alguns nomes conhecidos nossos, da nossa região. Gustavo Gouveia aparece com 18.207 votos. Batista Cabral, que é candidato aqui do presidente da Câmara, Luciano Pacheco, parece com 18 mil. Batista Cabral, que é irmão do prefeito do Cabo de Santo Agostinho. Coronel Ferreira, Gleide Ângelo, que são deputados. Álvaro Porto, atual presidente da casa. Enfim, Romerinho Jatobá, que é presidente da Câmara de Vereadores do Recife, também aí com uma boa votação, 14 mil votos. Enfim, são nomes que vão aparecendo aí.
1: Consegue ver separado, Tiago?
0: Também.
1: Consegue ver separado o nome deles?
0: Separado o quê?
1: Tipo assim, a gente sabe a votação de Luciano Pacheco, de Regina da Saúde.
0: Tem sim. A gente vai chegar lá, porque tá cedo ainda, né? Vocês querem ver agora? Deixa eu ver aqui então. Vamos abrir para Luciano Pacheco. Agradecendo mais uma vez você que está na rádio, acompanhando. Muito obrigado aí pelo carinho da sua audiência. Grande abraço quem está ligado na Agnus Dei 106.7. Sintonizado, conectado conosco. Obrigado pelo carinho, pela sintonia. Lembrando, hein? Compartilhe, né, gente? Pede para compartilhar aí também, né? Compartilhe aí o nosso link no YouTube pra gente acompanhar.
1: Pega o café, tá chegando agora a hora da janta quase, né? Vai aí jantando e escutando a gente aí, acompanhando aí pelo YouTube.
0: Essa é boa, deixa eu abrir aqui. Eu não tô tentando aqui, mas não deu certo. Consegue aí? Acho que não, né? Não tem dado ainda. Pois é, daqui a pouco a gente tenta, Janeildo, abrir mais aí pra ver se aparece pra...
3: Finalmente não aparece.
0: É. Vamos ver aqui mais uma vez estado, Pernambuco, atualizando os números. Estamos aí com 30%, hein? 30% das sessões totalizadas. chegando aí no momento de decisão, de reta final de decisão aí para metade. 53,08% para Raquel Lira, 44,36% para João Campos. Vamos ver presidente aqui em Pernambuco. A gente tem Lula com 61,25% e Flávio Bolsonaro com 32,94%. Dados em Pernambuco. Passando para o nacional, a gente tem números aí para serem atualizados. 36,60% das sessões totalizadas. Deixa eu ver se vai atualizar novamente aí em 5 segundos para a gente ver os últimos números para presidência da República. É isso mesmo. 50,63% Flávio Bolsonaro, 41,23%
1: Luiz Inácio Lula da Silva. Aumentando aí uma diferença de 4 milhões, né? Já vai 4 milhões de diferença aí de voto.
0: Bem, sigamos. Passar aqui mais um estado. Vamos dar aquela olhada mais uma vez aqui em São Paulo. Deixa eu ver como é que está São Paulo. Governador, a gente estava olhando, né? A diferença grande do Tarcísio. Vamos ver se essa diferença continua, se ela aumentou, se ela diminuiu.
2: Caiu um pouco, né? Tá meio...
0: Estamos aí com 33,53% das sessões totalizadas. Tarcísio com 65,16%. Seguido por Fernando Haddad com 33,97%.
2: Outra interessante, se você puxar o número para presidente de São Paulo.
0: Presidente?
2: Você está tá com 65, né? E o Flávio está 54. Então, quase 10% de pessoas que votaram em Tarcísio que não votaram no Flávio.
0: Pois é. Pois é. Bem observado isso. Para presidente em São Paulo, Flávio Bolsonaro com 54,64%. Seguido por Lula com 35,74%.
2: Vê senador aí para São Paulo.
0: Vamos ver senado para São Paulo. Vai dar derrite também, com certeza. É o líder das pesquisas, o secretário de Segurança Pública do governo Tarcísio. E o André do Prado aí do PL também, com 30%. Então, uma diferença boa aí.
2: Oxe, aí já.
0: Diferença boa.
2: 30%.
0: Realmente, Tarcísio vai encaminhando para eleger os dois senadores dele. A Simone Tebet e a Marina Silva, senadoras do governo Lula e candidatas do Lula. E que são ministras, inclusive, né? Aparecem aí na terceira e quarta posição.
2: Só pegando outro gancho, aí nessa disputa pro Senado, Ricardo Salles, que era um nome forte também, que vinha pegando voto tanto do DERIT quanto do André do Prado. Não sei como foi o acordo, né? Mas faltando uma semana pra campanha, ele retirou.
1: Ele abriu mão.
2: Abriu mão porque...
1: Pra poder apoiar e...
2: Para ver o contexto político, achou melhor. Não, eu vou tirar para a gente tentar eleger os dois, né, de Tarcísio, porque Simone e Alda tinha chance, ele atrapalhava os dois. Então, assim, preferiu ele, né? Tirou o nome.
1: Ele abriu mão por um bem maior, né? Do interesse da parte dele de realmente apoiar a direita aí ao Senado no estado de São Paulo.
2: Porque ele, queira que não queira, foi o que a gente falou, a gente não, né? Ele sabe como funciona. E quem manda não. O Senado tem um padrão importante, né? Eu acho que no cenário nacional, o Senado é a casa que tem o maior poder no Brasil. Ele que consegue pichar um ministro do Supremo. Então, assim, ele tem o controle disso, que é uma coisa que realmente, no meu ver hoje, no cenário que está o STF, precisa de alguma chacoalha ali, porque o jeito que tá não pode ficar. Então, assim, com essa bancada que a gente tá vendo sendo construída aí, né? Uma renovação de senadores, tendo gente pelo Senado, a gente tá, que é mais pra direita, né? Esses senadores que estão sendo novos na casa, né? Da Câmara do Senado. Então, isso é uma coisa que o próximo presidente, né? Se será Flávio ou Lula, mas provavelmente será mais à direita, os senadores, né? Tanto o senador como a Câmara de Deputados. Então é uma coisa que vem uma renovação que possa, assim, ter um equilíbrio maior, né? Bota como faz. A balança tem que ter um equilíbrio. Uma coisa que a gente não está vendo, ter esse equilíbrio na balança. Então, com isso, com essa chegada de uma Câmara mais forte, de um Senado mais forte, aí sim a gente possa ver alguma mudança também lá no STF, né?
0: Pois bem, deixa eu abrir novamente aqui para Bahia, né? A gente deu uma passada na Bahia ainda agora. Deixa eu ver que tá
1: a Bahia. Só aqui. O Rio de Janeiro, né? Dá uma olhada no Rio de Janeiro também.
0: Isso, vamos dar uma olhada lá no Rio de Janeiro já. Dando atualizada mais uma vez aqui na Bahia, Jerônimo Rodrigues continua com 52,70% dos votos, seguido pelo ACM Neto com 46,66%. Presidente na Bahia, Lula parece com 64,32% contra 29,87% do Flávio Bolsonaro. Minas Gerais, vamos dar mais uma olhada aqui em Minas Gerais, para daqui a pouco eu abrir o Rio de Janeiro. Minas Gerais para governador, atualizando, são 38,40% das sessões totalizadas. Cleitinho. Aumentou mais aí para Cleitinho, né? 52,99% para Cleitinho Azevedo contra 26,57% do Patros Ananias. Aí tá desenhando, né?
2: Pela andada,
0: aí tá desenhando, né? Aí tá desenhando.
1: E a luta agora vai ser se vai ser no primeiro turno ou se ainda vai dar a chance para ir pro segundo turno. Mas que a gente já sabe praticamente aí quem realmente, se houver segundo turno, para quem é que vai ser os candidatos. Mas a luta de Cleitinho agora é realmente saber se vai ser no primeiro turno, né?
2: Aí você vê o cenário aqui, né? O que é a política, né? Olha o governador de Calil, né? O prefeito, governador, né? De Minas, não foi?
0: É, o Calil, ele foi prefeito de Belo Horizonte, né? Foi presidente do Atlético Mineiro por muito tempo. Foi prefeito de Belo Horizonte. Então, Calil aparece com uma votação aí muito pequena. Não foi um governo bem avaliado lá em Belo Horizonte, né? Inclusive. Então, aparece aí quinto lugar. Mas vai se desenhando Cleitinho Azevedo e Patros Ananias, que são o candidato centro-direita e candidato do presidente Lula, o Patros Ananias. Enfim, vai se desenhando também esse cenário, como o Geneildo falou, a gente vai esperar aí a possibilidade de segundo turno ou não. No momento, não, né?
2: Bota o Senado aí rapidinho.
0: No momento, não, mas...
2: Como é que tá o Senado aí?
0: Senado em Minas Gerais, Domingos Sávio do PL, que é o candidato também de centro-direita, aí ligado, e vai ter uma divisão boa aí, Senado, né? Olha só como é que tá acirrado aí Marília Campos, Carlos Viana e Aura Carolina. Esses dados ainda podem ser...
2: Esse não decolou, não, esse do novo aí, né, que é o Superman.
0: É. Pra você ver como é que aparece o Aécio, né, ex-governador, olha só a votação do Aécio. 3,56%.
2: Já foi candidato a presidente, disputando, e hoje aí.
0: É, vai realmente, não é mais um grande nome do cenário político nacional, o Aécio.
1: Superman, né? Que eu não conheço esse nome.
0: Esse Marco Antônio, ele foi repórter da Jovem Pan também há muito tempo,
2: participou do Pânico. Eu tô falando que o Nicos abraçou ele agora no final, pra ver se dava uma...
0: Deixa eu agradecer aqui quem está no nosso YouTube também, Ana Carla Alves. Obrigado, Ana Carla. Boa noite. Que a democracia seja respeitada e que possamos seguir com respeito em prol do coletivo e os eleitos sejam coerentes com a nação. Obrigado. Moisés Jorge está por aqui também. Vanessa Rolim, Anabel, Cláudio Barbosa. Compartilha aí, tá bom, gente? Compartilha aí com os contatos, com os amigos, com os familiares. E você na Rádio Agnus Dei, muito obrigado pelo carinho da sua audiência. Voltar para Pernambuco? Dá mais uma olhada aqui para Senado em Pernambuco. Senado, a gente deu uma olhada aí. Vamos ver como é que está o Senado aqui mais uma vez. Atualizando os dados, são 36,28% das sessões totalizadas. Humberto Costa segue na frente com 26,44% e Marília Reis com 24,81%. Mendonça Filho com 19,59% aparece em terceiro lugar, contra também Eduardo da Fonte com 13,06%.
1: Mendonça ainda está no palio. Não pode se dizer que está realmente perdido. Ele ainda está com uma votação bem expressiva. Está se aproximando aí da segunda colocada, que é Marília, né?
2: 5%.
0: Enfim, governo do estado de Pernambuco. Raquel Lira, 53,10% dos votos, contra 44,38% do João Campos. Governadora segue na frente.
1: Quase
0: 10 pontos de
1: quase vantagem. Quase 10 pontos, mantendo aí a margem.
0: Mantendo essa distância. Muito bem. Vamos ver deputados estaduais e federais. Segue aí o mesmo cenário. Dani Portela, Gilson Machado, André Ferreira, João Paulo, Francis Mar, Lara Santana, Antônio Moraes, Batista Cabral, Heriberto Filho, Maria Raiz, Janjão. E aí vai. Gustavo Gouveia. Enfim, são 49, né? 49 os eleitos. E aí tem aquela questão partidária toda também, aquelas contas de coeficiente, enfim. Federal, Rapaz, Jones aí com 104 mil votos.
1: Esse Jones, eu não conheço esse cidadão.
2: Também não conhecia,
0: esse
2: não.
0: Esse Jones é de esquerda, né? Um candidato aí também. Ligado às pautas da esquerda também. O presidente Lula parece com uma votação boa, 104 mil votos. Ele debateu com o Eduardo Moura. Debate aí bem famoso.
2: Ah,
0: teve
2: no
0: uma
2: YouTube,
0: briga grande
2: foi
0: entre os dois. Naquele Recife ordinário. Foi os dois. Pedro Campos, Juliana de Chaparral, Anderson Ferreira, Gilson Machado, Rosa Morim. Nenhum nome novo, né? Continua aí os nomes que a gente tinha visto anteriormente. Eduardo Moura, Marcelo Gouveia, Felipe Carreira, Silvio Costa Filho,
2: Lula da Fonte,
0: Carlos Veras. Enfim, abrindo um parêntese aqui para Lula da Fonte, vai ser o representante da família, né? Eduardo da Fonte vai perder a Câmara depois de muitos anos de mandato, né? Pela tentativa do Senado. Pelo que se desenha, não vai ser eleito e o Lula vai
2: assumir.
0: Quem vai manter
2: cadeira.
0: Aí o nome da
2: outro
0: fonte.
2: Outro nome aí novo, Tiago Medina, é vereador do Recife.
0: Tiago Medina é vereador no Recife, vereador do PL, vai se mantendo aí numa
2: Miguel
0: boa votação.
2: Miguel Coelho aparecendo aí também.
0: Miguel Coelho é 34 mil votos, a gente sabe. É isso aqui que eu estou dizendo a vocês. A questão geográfica dos dados, né? Isso aqui está muito também atrelado a esses números que estão chegando. Mas é isso, gente. Está se desenhando aí também legal para federal. Vocês querem ver o quê?
2: Rio de Janeiro.
0: Enquanto eu procuro o Rio de Janeiro aqui, comentem a respeito do cenário para deputado estadual na nossa região. Será que a gente vai eleger alguém? Da nossa região? Ninguém apareceu ainda, né?
1: É, ninguém apareceu. Acredito que vá se concluir aí as indicações, né? A indicação do prefeito aqui de Arco Verde aparece aí como eleitos, né? E aqui na região eu acredito que a que tem mais chance de conseguir para deputada estadual seja
2: Regina
1: da Saúde, né? Mais uma vez, como eu tinha explicado antes, ela veio fazendo já a sua política já desde quando deixou a prefeitura de Itaíba, e isso fez toda a diferença, né, para ela. Pelo menos o que a gente ouve falar, né? Aqui ainda não se tem os dados, não se vê ela ainda pontuando aí números, né, dela, mas hoje Real é a que tem mais chance de ter uma cadeira.
2: E tem a questão também do quociente dela, dos partidos, né? São 49 vagas, porém nem que tá os 49 primeiros ali que vão entrar, né? Então só sei que
1: puxa ou afaste.
2: Ou afaste, né? Depende do partido. Qual é o partido que ela sabe? O partido dela?
1: Não lembro. Lembro que ela recebeu o apoio aqui da ex-vereadora.
2: Ex-prefeita.
1: Ou ex-prefeita Madalena Brito, né? Que achou-se até então que ela iria apoiar uma prata da casa, o que não houve, né? Ninguém sabe o que foi que aconteceu, as conversas que houveram aí no interior aí, para que ela não tivesse também o desejo de apoiar o prata da casa e pegasse uma pessoa de fora, né?
0: Show de bola. Eu queria que vocês comentassem também algumas imagens que a gente vai colocar aqui no ar agora da votação, do dia de votação nas escolas que a gente acompanhou. O Arne vai colocar para
4: o Enderson Samuel falando aqui da escola aí da

0: fora perto de almoço, meu amigo. Parece que eu adivinhei, a minha sessão foi a maior que tinha. Eu acho que eu levei quase uma hora para voltar, mas eu disse, rapaz, não vou para casa não, vou aproveitar que eu tô aqui, escolhendo as sombrinhas que tinha e foi andando até aqui. E a gente sabe também, né, a fila preferencial, a gente tá rodando, já chegou um idoso, então atendimento é prioridade. Então foi mais com paciência. Graças a Deus, tava transcorrendo tudo certinho, né, tudo na calmaria, muita gente, mas sem alvoroço, sem agonia, né, isso é interessante. Até a chegada, né, a cidade tá tranquila, né, fui de boa, não tem movimentação.
1: Vamos acompanhar Rio de Janeiro, bora?
2: Bora.
1: Coloquei aqui na tela para vocês acompanharem, né, Rio de Janeiro, com o Douglas Ruas, 50,72% dos votos. E o Eduardo Paes, ex-prefeito, com 40,93% dos votos válidos. Será que vai dar PL lá no Rio de Janeiro, rapaz?
2: Então, uma margem aí do presidente, forte, né?
0: Rapaz.
2: Esse Douglas Ruas, confesso também ali dizer que não conheço esse cidadão.
1: Porque o Eduardo, ele é prefeito, né? Prefeito
2: Eduardo Paes é figura carimbada na política, conhecido já.
0: Garotinho ali também, ó.
2: É, garotinho que a gente achou que iria ter uma votação mais expressiva, principalmente porque nos últimos anos, vamos dizer assim, começou aí a falar um pouco do podre da política, né? Dizer como é que funcionava as coisas e a população começou a ter uma imagem diferenciada dele, do cara que se converteu e que agora gostaria de votar para desfazer uma imagem também que ele já tinha negativa, né? Dizendo que ele era um novo homem.
0: Como a salvação da lavoura.
2: É, né? Ele começou a dar um de Mr. M, né? Falando aí como é o negócio por trás das câmeras, né?
0: As festas,
2: só que parece que não decolou o negócio para ele, não. Realmente a briga aí vai ser sobre esse Douglas Ruas e Eduardo Paes, que nacionalmente é uma figura mais conhecida, né? Principalmente devido ao que ele respondeu, né?
1: Governo do Rio de Janeiro, que é um caso à parte, né, gente? A gente vem aí nos últimos anos com governadores destituídos do cargo, caçados, enfim. Rio de Janeiro não tem tido muita paz com relação também.
2: O último governador aí,
1: governo.
0: E o Senado lá, quem é o Senado?
2: Que apoiaram a direita, chegaram ali no galope da direita e que depois que conseguiram a caneta, acabaram se revertendo.
0: Mais dois senadores do PL.
1: Vai elegendo também os vereadores, os senadores dele, né? Senadores Carlos Portinho e Carlos Jordi também.
0: Que era deputado, né?
1: Carlos Jordi, que era deputado, exatamente, bem lembrado. Vamos voltar para Brasil? 47,26% das urnas apuradas. Flávio Bolsonaro com 50,20% dos votos contra Lula, 41,63%. São os dados atualizados.
2: Rapaz, tá pelo número geral, se mantém. Mas quando você vai para os votos separados, você está vendo que Flávio Bolsonaro está abrindo uma grande margem. Já vai ali em torno de 5 milhões à frente de Lula, né?
0: Mas a questão toda, pelo comparativo, né, 47%, tudo indica que é segundo turno, porque está 50,20. A gente sabe que para ter eleição e finalizar tem que ter 50 mais um. Então, pelo andar da carruagem, vai ter bem mais votos, porém, ainda vai...
1: É, eu falo a respeito, eu lembro, né? Eu sou insistente na tecla, eu lembro muito bem de 4 anos atrás, quando os dados do Nordeste chegaram, mudou tudo, né?
0: Não.
1: Quando os números do Nordeste chegaram, houve aquela virada. Não sabemos se haverá virada, mas os números vão alterar bastante, com certeza.
0: Mas assim, a questão toda tem quase 10% aí, ó. Não vai chegar, eu acho que não chega a virar, porém, para o primeiro turno, acho que não vai ser resolvido. Deve ter segundo turno.
1: Tudo
0: aí
1: que se desenha nas pesquisas é segundo turno, né? Exato. Desde sempre. Mas acompanhamos, pois. É um cenário interessante, né? Cenário muito interessante. Deixa eu agradecer aqui a Mayra Ferrão, coloca parabéns pela cobertura, Tiago, Rominho Burgos, Geneil do GSVA. Olha aqui, notícias e rádio Agnus DFM. Muito obrigado, viu, gente? Obrigado pelo carinho aí. Obrigado, Mayra. Rapaz. Eleição do fim do mundo, hein?
2: Eu tô achando interessante aqui que o nome tá pegando, Geneil do GSVA. Né?
1: Geneil do GSVA, isso é muito bom.
0: Tem que achar por fora.
1: Mais uma vez, passando pelo nosso estado, Pernambuco, 43,56% dos votos válidos já computados. Nós estamos aqui com Raquel Lira, 53,15%. contra João Campos, 44,42% dos votos válidos e computados. 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
2: aqui
1: demais.
0: Tá aprovado.
1: Agradecendo também ao nosso querido Filipão, Felipe Ferreira. Parabéns pela transmissão. Estamos aqui todos ligados no Olha Aqui. Mais uma vez, obrigado, viu, Filipão? Atualizando, Raquel Lira na frente, 53,10. Contra João Campos, 44,49%. Senado em Pernambuco, Humberto Costa, 26,58% contra e Marília Reis com 24,88%. Vai se desenhando o Senado com os candidatos apoiados pelo candidato Campos.
0: Viu, Tiago?
1: Sim.
0: O que passa na cabeça do candidato na hora dessa? Você começa a ver o Senado. Túlio tinha sua candidatura a deputada aí, ó.
1: É.
0: Reeleito.
1: Isso é.
0: E aí botou o nome para Senado.
1: É.
0: Era novo na política, né? Com a candidatura que ele tinha como deputado, que podia permanecer. Foi querer galgar, né? Algo maior.
1: Sim, sim.
0: E vai pagar o preço por... Mas assim, é a política. Quem não arrisca é o jogo,
1: parte,
0: né?
1: Faz então... parte. Ó, tem suco ali também, tem água, fica à vontade, viu, gente?
0: Tranquilo.
1: Vocês podem pegar aí, o Arne também fica à vontade, meu filho. Aqui a gente tá ao vivo, tá em casa. Deixa eu lembrar você que está no rádio, na Agnus DFM 106.7. Muito obrigado, viu? Obrigado demais pelo carinho da sua audiência. Essa cobertura maravilhosa que a gente está fazendo aqui no Olha Aqui, com a qualidade de som e imagem que só a gente tem, e a qualidade jornalística também, que faz a diferença. Mais uma vez, deixa eu passar em presidente aqui em Pernambuco. Lula, 61,85% contra Flávio, 32,40%. Café está sem açúcar, tem adoçante ali. Deixa eu ver, país.
2: Ele só veio descobrir que eu não sei. E eu vim descobrir que ele também não sabe, depois que ele já tinha pingado um ponto aqui.
1: Tá tudo certo. Não, tá tudo certo. Eu quero, meu querido. Agradeço, viu? Muito obrigado. Deixa eu agradecer.
0: Bota no vizinho da gente aí, na Paraíba, Paraíba.
1: Deixa eu ver mais uma vez, presidente, aqui no geral, né? Presidente, quem acompanha aí a Nacional. Flávio continua 50,20%, são 47,26% das sessões totalizadas. Lula com 41,63%. Enquanto a gente abre aqui Paraíba, deixa eu voltar lá em Minas, né? Minas Gerais é importante sempre estar olhando. Deixa eu dar uma olhada aqui em Minas Gerais, mais uma vez, para o governo de Minas.
0: Aumentou.
1: Cleitinho Azevedo com 53,69%. Patros Ananias, 26,44%. Vai se desenhando o primeiro turno lá em Minas Gerais. Até então já são 51%, hein?
0: Passou da metade. Aumenta agora.
1: Passou da metade das urnas apuradas. Vai se desenhando uma eleição aí surpreendente em primeiro turno lá em Minas Gerais. Deixa eu voltar para São Paulo, berço econômico do nosso país. Cadê São Paulo? São Paulo, mais uma vez na tela para você aqui no Olha Aqui Notícias e na Rádio Agnus DFM. Governador em São Paulo, são 61%, hein?
0: 63%.
1: 61% das urnas apuradas. Tarcísio vai com 63,68% dos votos contra 35,41% de Fernando Haddad.
2: Um verdadeiro chocolate.
1: Pois é. Uma hora Tarcísio bate, outra hora Fernando Haddad apanha. É o que se dizem, né?
0: Obrigado, meu querido. Quem assistiu os debates é assim, chega a ser gritante.
1: Uma das eleições mais desenhadas, né, com relação a resultado. Estava se desenhando isso desde sempre, as pesquisas.
0: As entregas de Tarcísio, né? Muitas coisas que ele... Bota lá no Pulso, Santa
1: Catarina. Deixa eu voltar mais uma vez aqui para Senado. Para mostrar Derrite com 31,13% e André do Prado com 29,78%. A saída do Tarcísio, né? Do
0: Salles.
1: Do Salles ajudou bastante aqui o André, né? Como a gente estava falando.
0: Uma jogada que realmente pensou no
1: estratégico.
0: No grupo, né? No contexto geral, não foi só.
1: Realmente.
0: No...
1: Estratégico. Deixa eu voltar aqui para Pernambuco. Não, vou abrir. Quem pediu o que aí?
0: Santa Catarina.
1: Você não, quer ver Santa Catarina?
2: Paraíba antes.
0: É, Paraíba foi.
1: Vamos ver a Paraíba,
0: vamos
1: né?
0: Ver nosso vizinho aí, como é que tá a Paraíba.
1: Vamos ver a Paraíba. Enquanto eu vejo a Paraíba aqui, eu agradeço você que acompanha na Rádio Agnus Dei 106.7. Você que está sintonizado na rádio, acompanhando. Muito obrigado pela sua audiência. Você que está pelo nosso canal no YouTube aqui, você está na melhor cobertura da apuração das eleições em Arco Verde e região. Eleições 2026 é no Olha Aqui Notícias. Passamos o dia inteiro na cobertura mostrando a votação, o dia a dia, o voto nas escolas da nossa cidade. E agora estamos na apuração ao vivo.
0: Eu voltou Pará.
1: Pará foi? Não, não é Pará não, é Paraíba. Deixa eu voltar para Paraíba. Muito bem, Paraíba.
0: Eu não vejo nada para
1: cá. Ah, rapaz, Paraíba são todos os municípios. Paraíba interessante também, porque a Paraíba vem de vários anos do PSB, né? Então a gente tá com a bem matematicamente definida, hein? Paraíba,
0: Lucas Ribeiro.
1: 89,74% das urnas apuradas, com Lucas Ribeiro do PP à frente aí do Efraim Filho com 24,40%. E aí? Eleição praticamente definida aí, segundo, né? O TSE na Paraíba.
0: Quem é o senador lá, sabe?
1: Eu confesso que não imaginava também isso,
2: eu
1: não.
2: Achei que seria mais acirrado.
1: Mais difícil também.
0: Tá acompanhando assim, Efraim.
1: Eu achei que era mais difícil também. Enfim, Senado. João Azevedo, que foi o governador, né? Aparece aí com 32,69%. E o veneziano, que é senador, busca reeleição, aparece com 22,64%. Tá apertado aí também, né, para Senado. É, tá. Essa segunda posição do veneziano tá ameaçada. Veneziano é senador lá, tá buscando a reeleição.
2: É, Tiago, eu confesso aí que eu tô ansioso para ver deputado, e ele eu acho que é estadual. Não sei se vocês vêm acompanhando aí no Instagram, uma pessoa que vem se destacando muito, né? Que é o Deputa.
1: É, exatamente.
0: É de lá da Bahia, né?
2: É, da Bahia.
1: Já aparece aí em quarto e quinto lugar, ó.
2: Aí, ó.
1: 45.900.
2: Mano, não é buchado, hein?
1: Tem ele e tem também o humorista, né?
0: A forma que ele faz, né? Os vídeos dele.
1: Não, mas tem o outro também.
0: As críticas que ele faz,
1: né? Com o Moção, né?
0: Ah, é.
1: Eu não lembro o nome dele agora. Né? Isso. Ele também está candidato. São os dois nomes lá dentro desse humor, né?
2: Isso. O Deputa, ele veio.
0: O material dele bem diferente, né?
2: É tanto que ele veio com uma campanha totalmente diferente. É um cara também que abriu mão de dinheiro público. Ele pediu ajuda, né, do pessoal que acompanha ele no Instagram. E ele, de uma forma bem. Porque é aquele negócio: o povo diz que nada se inventa, tudo se copia. Né? No início quiseram taxar ele como novo Tiririca e ele trabalhando aos poucos veio mostrando que não.
0: Que ele
2: veio
0: mostrava...
2: com um formato totalmente
1: ele
2: diferente.
1: Formado de direito, foi.
2: Não, era policial também, militar, né? Abriu mão para começar,
1: exato,
2: a trabalhar com redes sociais.
1: Exato.
0: E ele mostrou que às vezes você é aquilo diante das câmeras e fora da câmera. Ele era aquilo que era um artista, um ator. E por fora o cara é diferente, o cara que pensa, o cara
2: totalmente
0: que
2: realmente diferente. Sabe é um cara que tem conhecimento, porque eu acho que é uma coisa importante quando a gente vai votar no candidato, saber as qualificações dele, porque não adianta você querer colocar uma pessoa semi-analfabeta, não é sendo preconceituoso, mas você precisa entender o que está fazendo, precisa ler bastante, entender de política, estudar bastante, não é só chegar lá, né? Teve alguns candidatos que foram bem sinceros até demais, né? Que se candidataram e disseram, não, que eu quero mudar a vida da minha família. E realmente, quer mudar só a vida da família dele, não quer mudar a vida da população.
1: Vai ser eleito, viu? Vai ser eleito.
0: Aquela menina da bota, você viu a menina da bota?
2: É, foi essa mesmo.
0: Recebeu quase 700 mil reais de fundo. A minha bichinha, coitada, não sabe nem. Assim, pessoas usam, né, também.
1: É, eu lembrei o nome do outro, é Renan. Renan da Resenha.
0: Renan da Resenha também.
1: Eu não sei se é federal ou estadual.
0: Renan Resenha,
2: é candidato. Renan da Resenha eu já não tava sabendo.
0: Tá, é candidato.
1: Ele é candidato, eu não sei se é estadual ou é federal. Me lembra aí. Renan da Resenha aqui, ó. Oh, yeah. Candidato a federal, federal parece, né, com 13.893 votos. Provavelmente também será eleito.
0: Será eleito.
1: São 49 também na Paraíba, então. Não, são 12 na Paraíba, então é a escola menor. Vai ser mais acirrado, então.
0: É. Mas.
1: Enfim. A legenda vai definir, né? A legenda vai definir.
0: Tem mais o quê? Vem a Alagoas agora, né? A Alagoas tem.
1: Enfim, vir, agradecendo, né, a você mais uma vez que acompanha. Deixa eu passar nossa nó aqui. Nacional novamente, teve uma atualização.
0: Bota aí, bota,
1: tá?
0: Atualização aí pra...
1: Presidente, atualização aqui a nível nacional. Vamos aí atualizar os dados com relação à presidência da República. Eleição do fim do mundo. 47,26% das urnas apuradas. Flávio Bolsonaro com 50,20% lidera contra 41,63% de Lula. Nacional aí vai se desenhando. Pernambuco novamente, governo do estado, já passamos de 50%, reta final, agora o negócio esquenta, viu?
0: É, agora.
1: Bora pra cima agora que o negócio vai afunilando.
0: Na probabilidade.
1: Raquel Lira, 53,09% contra 44,58% do João Campos.
0: Pela probabilidade de apuração e a porcentagem que está ali pra reverter.
1: São 53% das urnas apuradas, viu? Senador, a gente já sabe, está decidido aí praticamente, com Humberto e Marília. Mendonça, acredito que não chegue nesse segundo lugar aí, viu, Geneildo? 19,22.
2: Estacionou
1: realmente, parou os 900 mil. A gente tinha visto ali 900, continuou. Deputados, o Jones continua liderando para a federal. Provavelmente serão mais votados, hein? Desbancando, inclusive, o Pedro Campos. 150 mil votos para Jones até então. Marcelo Gouveia, candidato do prefeito Zeca, aparece bem aqui com 85.467 votos para federal. Forte. Gilson Machado também aqui com uma boa votação em terceiro lugar. Eduardo Moura subiu bastante, hein? Subiu para sexto aqui, sétimo. Eduardo Moura com 71 mil votos. Enfim, nenhum nome novo, né? Continua os mesmos nomes que a gente tinha visto aqui com relação a votos. Mas lembrando, tem a questão do partido, a legenda. Então vamos ver isso aí também. Estadual, mais votados. Dani Portela segue na liderança, seguida por Gilson Machado Filho, André Ferreira, Lara Santana, João Paulo e Gustavo Gouveia. Os dois candidatos do prefeito Zeca.
0: Bem colocados.
1: Muito bem colocados, viu? Batista Cabral parece muito bem também, candidato do presidente Luciano Pacheco. Maria Reis, isso é importante olhar, viu? Maria Reis, com 41.759. É uma puxadora, porque aqui a gente tem PSB, ó. Francis Mar, Maria Reis, Rodrigo Farias, quem mais do PSB? Sileno, Romerinho Jatobá. Isso aqui vai ser uma briga boa. Quantos vão entrar? E não tô vendo aqui o nome do presidente da Câmara, da Alep, né?
0: Enfim. Danilo Godoy. Danilo Godoy,
1: Lavagreste,
0: bom conselho.
1: Abimael aparece com 20.953 caiu votos, caiu bastante, a votação caiu.
2: Abimael e Diogo Moraes ali, era outra figura bem,
1: pois é,
2: popular nas redes sociais.
1: Enfim.
0: É o barbudo, né,
2: Diogo Moraes. Moraes é um magrinho.
0: É magrinho, né?
1: André Ferreira tá tomando bastante voto de Abimael, viu?
0: Mas assim, para você ver, a questão do da política, né?
1: É.
0: Abimael... E, na verdade, quem do PL apoiou a chapa que era Mendonça e o 300 que é do Novo.
1: Uhum.
0: Então, Abimael foi apoiar Dudu da Fonte. Já teve já uma controvérsia. Então, eu acho que por isso, eu acho que ele deu um...
2: Perdeu muito
0: devido voto.
2: Devido a essa escolha, né?
0: Exatamente. Porque
2: pagou o preço pela
0: escolha. Pela lógica, seria o apoio dele para Mendoncinha.
1: Subiu mais, 57,68%. Das urnas apuradas. Raquel Lira com 53,7%. João Campos, 44,65%. Presidente aqui em Pernambuco. Lula segue com 62,11%. Flávio com 32,20%.
0: Quase 1 milhão de votos.
1: Brasil novamente, vamos lá. Subiu para 64% das sessões totalizadas, hein? Olha aí, o que eu disse a vocês. Começa a chegar os dados da região norte. Olha a queda que já teve. Flávio Bolsonaro com 49,58% e Lula com 42,25%. Agora são 7:20. Anota esse horário. Exatamente assim foi em 2022. Começavam a chegar os dados da região norte, da região nordeste, e houve aquela virada do presidente Lula contra Jair Bolsonaro. Acompanhamos, pois, com muita atenção, 64% das sessões totalizadas, e a margem vai diminuindo.
2: Está uma diferença de 7%, em torno aí de 5 milhões de diferença
0: de votos. De voto é voto.
2: 5 milhões também é um número bem
1: expressivo. Se desenhando o segundo turno, que a gente espera, né? Enfim, mas para que tenha atenção com relação à questão demográfica. Isso é muito interessante a gente acompanhar. A questão demográfica dos votos que vão sendo computados. É muito interessante isso. O mapa realmente ele fica dividido em azul e vermelho.
0: Tem até um gráfico que aparece, uma apuração em tempo real, o gráfico aí.
1: Vamos ver aqui mais uma vez para onde a gente vai.
0: Bota lá em Santa Catarina, que não foi, né?
1: Ver. Ah, tá bom. Tem que abrir outra Santa Catarina. Comentem esses dados aí novamente, enquanto eu abro Santa Catarina. Não fique silêncio, viu? Estamos no rádio também.
2: A Bade, como está explicando, né? Está chegando agora os resultados do Norte e Nordeste.
0: Você...
2: né? A gente está vendo aí os dados de Santa Catarina, já está com quase,
0: praticamente finalizando.
2: Quase 95% das urnas já apuradas, né? Já está dando aí Flávio Bolsonaro com 66%, né?
1: Veja Lula a diferença.
2: Apenas com 25%.
1: A gente tem estado no Nordeste que pontua 66% para Lula.
0: Uhum.
1: E estado no Sul?
0: 66%.
1: Veja só como é a questão demográfica. 83% das sessões totalizadas em Santa Catarina. Então, a gente está tendo uma vitória aí massiva do Flávio lá. E vê o governo.
0: Jorginho eleito, né?
1: É isso.
0: Bota o senador para ver se.
1: Eleição matematicamente definida em Santa Catarina, com Jorginho Melo sendo novamente governador de Santa Catarina. Senador aqui?
0: É, aquela de tom, né? Olha.
1: São os senadores. Não tenho muito o que. Né? A gente vê desenhado e assim, muito claro como é o cenário. Então, os dois candidatos também de direita sendo eleitos lá em Santa Catarina. Carol de Tone.
0: Mais dois chapas do PL,
1: o
0: senador.
1: E o Carlos sendo eleito. Senador aí fechando São Paulo e Santa Catarina.
0: E Rio de Janeiro.
1: E Rio de Janeiro, exatamente. Bem lembrado.
2: E aí, quem fica preocupado com isso aí é o pessoal da toga lá, né? Porque
0: da toga agora vai ficar meio pressão.
2: É o Senado que pede o impeachment aí de algum ministro.
0: O Senado vai mudar, essas cadeiras renovadas.
1: Volta para São Paulo. Vamos ver
2: e
1: São Paulo.
2: E é eles também que fazem a sabatina da escolha, né?
0: Dos próximos.
1: Vamos ver São Paulo aqui com 76,22% das urnas apuradas. São Paulo com Tarcísio liderando.
2: Numericamente já reeleito governador de São Paulo.
1: São mais de 5 milhões de votos aí de diferença, né? Não, 5? É 6 para 11. São aí 5 milhões de votos. Quase 5 milhões de diferença.
0: Depois tu coloca na capital, Brasília, Distrito Federal, para ver depois como é que
1: a
0: tá.
1: Senadora, né? Tem a esposa, Michele Bolsonaro.
0: E Bia Kiss e.
1: Enfim, aqui tá definindo, né? São Paulo Senado também. Senado com Guilherme Derrite e André do Prado. E a gente vai para onde?
2: Para Brasília.
1: Brasília.
0: Vê a capital e como é que.
1: O Arne também tá buscando aí, né, o Arne? Show de bola, meu querido. Agradecendo mais uma vez a audiência nossa no YouTube, também no rádio, Agnus DFM. Obrigado, viu? Obrigado pela sintonia, pelo carinho de vocês aí. Compartilhem. Cadê aqui? Distrito Federal. Vamos lá.
2: Aí, Distrito Federal.
0: Michele Bia.
1: Bem acirrado também para Senado. Michele Bolsonaro, 29,02% das intenções de voto, dos votos, aliás. Já com 99% das urnas apuradas. Então é isso aí, né? Michele Bolsonaro e Bia Kicis, mais um Senado à direita.
0: Tirando a Leila, que
1: tirando
0: era senadora,
1: a Leila,
0: né?
1: Exatamente. Leila não conseguindo a reeleição. Para governo lá.
0: Mais outra renovação, que a Bia era deputada, né?
1: Uhum.
0: A governadora PP. É, vai pro segundo turno, né? Pelo andar.
2: Pelo andar aí já vai passar.
0: 49.
1: Eu não sei como é a questão de Brasília também com relação à proporcional, né? Da população. Né?
0: Tem um negócio da
1: SABESP. Tem alguma coisa com relação a isso. Eu confesso que eu não recordo. Mas, enfim, é uma diferença pequena. É. 49 contra 34.
2: Celina Leão, o PP é o quê? Centrão, é?
1: PP, então, centro-direita.
0: Pelo PL, no caso, né?
1: São centro-direita lá.
0: É, centro-direita.
1: Mas veja aqui, né? Um de direita e um de esquerda, né? Leandro Graz aí.
0: Do PT.
1: Do PT. Onde é que a gente volta? Pernambuco? Vamos ver nosso estado?
0: Vamos ver Pernambuco aí.
1: Vamos voltar para Pernambuco mais uma vez. São 60% das urnas apuradas. Vamos para governador. Raquel, 53,04% contra 44,70% do João Campos. Aqui são 9 pontos, né?
0: 9 pontos.
1: Nesse momento aqui, rola segundo turno, não.
2: É. Já dá pra começar a arriscar que de fato ela vai ser reeleita.
1: Primeiro turno. Manteve aí uma distância boa nessa apuração. E a gente tá com 60% das urnas apuradas. Então,
0: se a gente já acompanha do início, né? Se for pegar a probabilidade já 60%, e como vem mudando ali um pouco o cenário ali, se ela vai manter.
2: Então, e detalhe, os primeiros números do estado de Pernambuco começam aonde? Em Recife, que tem uma tendência de puxar mais para João
0: Campos. Metropolitana,
2: a gente sabe que o interior é puxado mais para Raquel, que chega mais tarde os números, né, para entrar aí na contabilidade. Então, a tendência sim é dela conseguir aí a reeleição aí no primeiro turno.
1: Você falou Recife, eu vou abrir Recife. Pra gente ver aqui o que, que a gente tem de dado em Recife. Na capital, porque isso aqui vai definir também para a eleição, né? Daqui a 2 anos.
0: É, como é que tá João lá?
1: Então vamos lá. Olha aí. Recife.
0: Pau.
1: 48 para João, 47 para Raquel. Então, 48,52 contra 47,17.
0: Então, um cenário de forte para Raquel, né? No caso, né?
2: Porque aí, o crescimento
1: dela foi gigantesco.
0: Exatamente.
1: Né?
0: Ela tinha 80% de João lá, né? 80%.
1: A gente viu um crescimento muito grande. Isso
2: consegue,
1: aqui.
2: Consegue ver Arco Verde, Tiago?
1: Consegue sim. Vamos ver Arco Verde aqui.
0: Arco Verde.
1: Vamos lá para Arco Verde, a nossa terra.
2: Estamos aqui, tem que puxar a sardinha aqui para nossa terra.
1: Exatamente,
2: né?
1: Meu querido. Vamos ver aqui Arco Verde, todas as sessões. Vendo Arco Verde, nós temos para governador Raquel Lira ganhando e a força aí do prefeito Zeca, 53,26% contra 44,93%.
2: Bem parecido com a margem geral, né?
1: Bem parecido. Vamos ver presidente em Arco Verde, logicamente Lula com 67,55% contra 27,23% para Flávio. Vamos ver Senado em Arco Verde, Humberto e Marília, Marília e Humberto na ordem, Marília e Humberto, viu?
0: Marília tá na...
1: Pernambuco em Arco Verde, Marília, Humberto. Deputados em Arco Verde, vamos lá. Meu Deus do céu, federal, o Jones Manuel tem mais votos aqui do que gente da casa?
2: Rapaz, eu nem conheço esse cidadão. E o cara
1: Jones Manuel em Arco Verde.
2: Agariar votos aqui em Arco Verde.
1: 1.610 votos.
0: Sim, como é? É rede social isso aí, que assim, você não vê.
1: É.
2: Cidadão que nem aqui aí veio, acho que nunca nem pisou em Arco Verde.
1: É isso mesmo? Enfim, talvez esses dados sejam poucos ainda, né? Da nossa cidade computados. 67% apurado aqui em Pernambuco. Mas
0: Pedro Campos,
1: Marcelo Gouveia tá aqui com 4.155, né? Vamos vendo aqui.
2: Teoricamente, muita gente, ele era para ser majoritário aqui, né?
1: Muita gente aqui. Luciano Pacheco aparece com 4.541 votos. É isso mesmo. Então temos aqui para federal, não tá mostrando na ordem, né? 4.541 para Luciano.
2: Ah, é. Não tá
1: e Jones
2: ordem, não.
1: Com...
2: Olha aí o candidato do prefeito.
1: Não está mostrando na ordem, realmente. Por mais votados. Está mostrando aqui por outra...
2: Agora, 1.600 votos esse...
1: agora realmente chama a atenção, né? Desse rapaz estranho. Aqui com esse... Está mostrando aqui por outra...
2: Agora, 1.600 votos esse...
1: agora realmente chama a atenção.

0: ordem de número de votos. Acho que o TSE não está disponibilizando isso, não tem a opção.
1: Eu acho que está a mesma ordem do geral, né?
0: É, exato. Bem lembrado, viu?
1: Esse...
0: É, mas por legenda é partido, né? É, não vai dar essa ordem, não.
1: É isso.
0: Ele mostra aqui, as vagas são disponíveis, né? PSB 4 vagas, PSD 2, enfim, isso aqui é o proporcional para a gente acompanhar daqui a pouco, né? Mas enfim, Arco Verde, no momento com o Luciano Pacheco à frente, né? Não é isso?
1: Exatamente, 4.500 e pouco, né?
0: É isso aí.
1: É, deve bater 5 mil e poucos votos, né? 6 mil, já está com 67%.
0: Vamos lá, atualizando mais uma vez o governo do estado, Pernambuco. Vamos voltar para cá para governador, para mostrar para vocês que nos acompanham. Raquel com 53,04%. João Campos com 44,70%. É, Senado é isso. Humberto e Marília.
1: Não atualizou, não está praticamente.
0: Mesma coisa. Vamos voltar para o Nacional, que o Nacional está chamando a atenção, né? Nacional. Vamos ver se atualizou mais aqui no Nacional. 64,81% dos votos computados. Está atualizando mais aqui. Deixa eu ver se vai mudar mais alguma coisa. Não, é isso mesmo. Nacional, 49,58% para Flávio. 42,25%
1: Você viu que está aos 5 milhões e meio
0: para Lula.
1: Né?
0: É.
1: Ainda está no mesmo.
0: Então continuamos aí, né? Mesmo cenário.
1: Mesmo cenário. Bota Alagoas. O que é que tem de novo em Alagoas? É a família JHC, como é? Do Calheiros.
0: É. Enquanto vocês. Enquanto eu procuro, vocês comentam aí, viu, gente? Alagoas. Alagoas. Vamos lá para Alagoas. Agradecendo, hein? Quem tá no YouTube, comenta aqui. O que é que você acha que vai acontecer? Bota no chat aqui. Eu quero ver seu comentário agora. Comenta aqui no chat. O que é que você vai achar? O que é que você acha das eleições a nível nacional? O que é que vai acontecer, hein? Alagoas, Arthur Lira, eita, ex-presidente da Câmara. Arthur Lira com 30,40% dos votos lá em Alagoas, seguido por Marina JHC. Ah,
1: pra senador, né? Senador, reeleição.
0: Ah, senador, dele, exatamente.
1: É, reeleição dele.
0: Arthur Lira não é senador, não. Arthur Lira foi deputado, né?
1: Não é.
0: E o ministro vai ganhando, hein? Renan Filho, ministro do governo Lula. Vai despontando aí à frente do JHC, e prefeito Maceió.
1: Tá dando JHC nas pesquisas, né?
0: É, 41% só lá, né? 41% das urnas apuradas.
2: JHC é
0: o ex-prefeito Maceió, exatamente.
1: Aí você vê o cenário de Alagoas. Não sei se vai ter a ver ou não. JHC, Alagoas foi uma das cidades do Nordeste que teve mais votos para o presidente Bolsonaro na época. Quando foi agora, JHC abriu mão e disse que apoiaria Lula. Né, o candidato era Lula. Então, não sei se foi por causa disso, mas está o resultado.
0: Presidente em Alagoas, Lula com 57,14. Flávio, 38,32. Enfim.
1: 42%, né? Então,
0: é.
1: Ainda tá em jogo ainda muita coisa.
0: Pelo que está se desenhando aqui, segundo turno lá em Alagoas, né? É. 41% apenas?
1: É.
0: 51 a 48.
1: Tem um 2% aí.
0: É. Margem de erro aí, ó, 339 contra 315 mil votos. Nem metade ainda apurada. Se tiver uma virada aqui, vai ser extraordinário, viu? Aguardemos, né?
2: Minas Gerais. Aí, Minas Gerais, como é que tá?
0: Acabei voltando aqui pro Nacional, deixa eu ver se atualizou de novo. 64,81% dos votos apurados no Brasil.
1: É, meu
0: eleição amigo. Nacional continua 49,58, 42,25. Bolsonaro e Lula. Minas. Procurando mais uma vez Minas Gerais aqui para você que nos acompanha no nosso YouTube. Muito obrigado pelo carinho da audiência. Minas com 64,03% das urnas apuradas. Cleitinho continua à frente com 54,32%. Patros Ananias, 26,36. Presidente em Minas, Bolsonaro à frente, hein? Para presidente em Minas, 78,35% das urnas apuradas. Flávio Bolsonaro com 48,92%, à frente de Lula com 42,2%.

0: 1,41. A gente está falando bastante de Minas porque é o maior colégio eleitoral do país, né? Onde estão os maiores, onde tem mais municípios.
1: Que decidiu a política na
0: virou a chave em 22. Senado em Minas. Temos aí Domingos Sávio, PL, Marília Campos, PT.
2: 80%.
0: É. 80% atualizou de novo, hein? Mas aí é pra Senado, né? É. Então é 80% apurado pra Senado. Enfim.
2: Interessante.
0: Interessante, né?
2: Era pra ser a mesma margem.
0: Uma coisa total, tudo, né? Então, Minas com Flávio Bolsonaro à frente lá em Minas Gerais no momento. Deixa eu voltar para São Paulo. Achar São Paulo aqui mais uma vez para mostrar para vocês que nos acompanham. Ver se ele já definiu São Paulo. Olha aí, 88% para senador, com Derrite e André do Prado continuando à frente. Para presidente, para governador em São Paulo, Tarcísio com 63,26, seguido por Fernando Haddad, 35,82. Quase 30% aí à frente.
2: Bota na cidade lá do presidente, lá no Acre, né? Amapá.
0: Amapá o quê?
2: Não, de Alcolumbre, né?
0: Hum?
2: Não é lá na batalha.
0: Amapá, de terra de Alcolumbre, é.
2: É pra ver como é que...
0: Quer ver o quê no Amapá, rapaz?
2: Vê ele. Não tem um deputado lá?
0: Ele é o quê lá?
2: O deputado do Rio de Janeiro, que é candidato a senador lá, não foi ele, Negão, né? Acho que é candidato a senador.
0: É no Amapá, é?
2: É. Senador? Candidato a senador, ele.
0: Vamos lá, então. Vamos lá para Amapá. Deixa eu lembrar mais uma vez aqui quem tá no YouTube. Eu quero o seu comentário, viu? Comente aí. Quero saber o que é que você acha. O que é que vai ser do resultado das eleições. Amapá para senado, é isso?
2: É senado ali? É. Não. Pelo menos.
0: Enfim, no Amapá quem tá ganhando é Lula, 46,38 contra 45,08. Já 82% apurado lá no Amapá. Deixa eu ver aqui mais uma vez pra onde eu vou. Brasília, vamos voltar pra Brasília, vamos ver lá se já fechou. Tava bem adiantado. 99,51 pra governo, com Celina Leão. 49,91% contra 34,49% do Leandro Grass. Senado, Michele Bolsonaro e Bia Kicis vão sendo eleitas, desbancando a Leila, que é senadora.
3: Mostrando aí que a família Bolsonaro ainda é muito forte.
2: Muito forte, né?
0: É, olha, é para presidente, como é que tá lá?
2: Elegendo dois senadores, né? O filho, Carlos.
3: O filho.
0: 99 apurado.
2: A esposa.
0: 99 apurado lá em Brasília, com Flávio à frente, 51,29 contra 38,12 do Luiz Inácio Lula da Silva. Ansioso para o nacional, viu? Olha aí. Continuamos com 64%,
2: não,
0: né?
2: Não mexeu, não.
0: Não mexeu. Minha gente, é a eleição do fim do mundo. Agradecendo a você que está no YouTube, que está na rádio. Obrigado pelo carinho da audiência.
2: Tiago falou que ela era 7h30, não foi?
0: Aham.
2: Não mudou nada.
0: Isso mesmo, né? Não teve muita alteração, não, né?
2: É.
0: Voltemos para Pernambuco. Voltemos para o nosso estado. Aqui, 75,12% dos votos apurados. Raquel, 52,92%. João Campos, 44,95.
2: Bota Ceará agora, Ceará. Vamos paralisando o Nordeste aqui.
0: Ceará é o Mano e Ciro, tá uma briga grande, viu?
2: É isso mesmo, Mano e Ciro.
0: Vamos lá pro Ceará, vamos procurar o Ceará, agradecendo mais. Eu não cheguei, não vi nenhum comentário aqui ainda, viu? Quero o seu comentário. Você que tá no chat do YouTube, comente aqui o que é que você acha que vai dar no Nacional. Vamos lá pro Ceará. Nosso.
3: Rapaz, já deu ali, ó.
0: É, rapaz,
3: é mais rápido de 51%, quase 52%. Né? Tá só com 68% da zona apurada.
0: Uhum.
3: Ciro Gomes com 47%, né?
0: Isso é para governo do estado lá no Ceará.
3: É. Há quem diria lá que Ciro iria ganhar com uma margem bem tranquila.
0: Não, é realmente.
3: Não é o que está se vendo.
0: Não é o que está se vendo.
2: Lá é para primeiro turno.
0: Até por conta também dessa briga também de posicionamento, né? Lá isso também contou bastante com relação a quem apoia quem. O Ciro não se posicionou com relação à direita lá, né? Ao Flávio, enfim.
2: Vê o Senado lá, como é que ficou o Senado hoje?
0: Senado no Ceará. O irmão dele vai sendo eleito. E a Luiziana, eu confesso que também não acompanhei.
2: E aquele lá, o Cid Fernandes, é o pai de André Fernandes.
0: É.
2: Também não decolou.
0: Tá em quarto lugar, com 18,94%.
1: Aquele cara que foi ex-candidato a prefeito lá, que era do PL, como é o nome dele?
0: André Fernandes. André Fernandes? É federal, né?
2: É federal.
0: E tá liderando aí, ó, continua. É o mais votado lá, não tem pra onde correr muito, não.
2: Olha o Yuri Paredão.
0: É o Nicolas Gilá, do Ceará. 504 mil votos, continua aí firme e forte. Vai ser de novo majoritário lá no Ceará.
1: Tirar, a diferença aí é gritante.
0: É, isso aí é um dado
2: por pouco
0: já esperado.
2: Prefeito de Fortaleza, né? Besteirinho, quase não
0: melhor, né? Estamos vendo aí uma consolidação de nomes grandes, né?
1: É. Nomes.
0: Nicolas.
2: E novo na política.
0: André, né? Ferreira, André Fernandes. Quem a gente falou mais?
2: O daqui, o próprio.
0: São Paulo.
2: Ah.
1: São Paulo é
2: Monato, né?
1: Não, que tá com.
0: Pavanato.
1: É, Pavanato.
0: São esses nomes que estão, né?
4: É engraçado que é uns caras que tem um poder, talvez até de entrar em um meio governo,
0: uhum.
4: Mas eles não entram porque eles sabem que se pisar fora.
1: Tem que ir devagar.
4: Não, se eles pisarem, se eles perderem o fórum, despega.
0: É.
4: E aí eles, eu vou ficar por aqui por enquanto.
1: Trabalhando, tem que trabalhar
0: desse jeito.
1: Na imagem dele, porque se você notar o que há de comum entre eles é a rede social.
0: É, exato.
1: Tem uma rede social
0: forte. Bota o microfone aí pra você, rapaz.
4: Nem governador que não pode.
0: Exato. Se questionou muito nesse ano, né? Se Nicolas sairia para governador, né? Já nessa eleição.
1: Eu não sei se existe a questão da idade também.
0: É.
1: Né? Porque Nicolas é um cara novo.
2: Né? E exato, o negócio para governo foi isso.
0: O foro privilegiado, né?
2: E ele mesmo falou que ele, no contexto geral, ele como deputado, ele pode fazer mais do que como governo, que ele pensa no todo, né? No Brasil. Então, para governo é só focar na cidade dele, aí em Minas.
0: Pois é, a gente vê nomes novos aí se consolidando. Se fortalecendo no cenário nacional.
2: E o bom são pessoas que nenhum tem, assim, família na política. Foram pessoas que entraram naquela onda e vem se firmando, né?
0: É. Aumentou um pouco Pernambuco, 75,12% das urnas apuradas. Raquel Lira continua na frente com 52,92% contra João Campos, 44,95%. Atenção você, Pernambuco chegando na reta final. Vamos daqui a alguns instantes conhecer o cenário em Pernambuco, se haverá ou não segundo turno. No momento, não. Vai se consolidando uma vitória de Raquel Lira no primeiro turno das eleições em nosso estado. As últimas pesquisas mostraram o quê? Empate, né? Diferença 2 pontos. A gente não tá vendo isso aqui, não.
2: Quase 10 pontos, né?
0: Aqui são 6, 7, 8 pontos de diferença.
1: É. Diferença gritante.
0: Gritante.
1: Como eu falei, aquele negócio de pesquisa que hoje a gente não leva tão mais a sério, né?
0: É.
1: 100% como se levava antigamente.
2: Dando,
1: né?
2: Um empate técnico.
0: É. Algumas, inclusive, colocando João à frente. Exatamente.
2: E assim, são muitas pesquisas induzidas, né? Aquele eleitor que não acompanha, Raquel tá, o João tá na frente, eu voto. Geralmente é assim, né? Faz o. Induz, você não votar que tá ganhando. Então.
0: É.
2: Não tá colando, né?
0: Voltando aí pra federal, olha. Pedro Campos chegou, viu? Pedro Campos chegou para ser o mais votado aqui pelo PSB como federal, né? O Jones liderou bastante tempo, mas Pedro Campos chegou.
1: E o Anderson Ferreira, ó, tá aumentando aí o voto também, antes do que é do candidato ao prefeito Zé.
2: Que eu acho que esses votos agora vêm, né, do interior agora, né? Então, assim, agora o alcance é isso dessa turma.
1: Como eu tinha falado antes, né? Começa-se ali com os votos da região metropolitana e Recife. E depois é que vem chegando os votos do interior, que é onde justamente Raquel e os deputados aqui que a gente mais conhece são mais conhecidos e vão ter a tendência de crescer, né?
0: Perfeito. É isso mesmo. A gente viu uma mudança aqui de posições. Tá surpreendendo também aqui, não sei se para vocês também, o Marcelo Gouveia, bem votado, viu?
1: É, Marcelo Gouveia.
0: 129 mil votos para Marcelo Gouveia. Uma votação bastante expressiva.
2: Né?
0: Bem expressiva, realmente. Eu acho que ajudou bastante a questão da presidência da AMUP, viu?
1: Também.
0: Essa articulação foi boa para ele. Gilson Machado também com uma boa votação, chega aqui com.
2: E o bom desse cenário todo é que Zeca fez a aposta correta, né? Tá elegendo dois candidatos, isso é muito bom para a cidade. Onde ele vai ter poder, né? Quem sabe?
0: Olha, veja essa questão que Geneildo falou, da questão do interior. Nós não tínhamos visto esse nome ainda aqui, Fernando Filho. Começou a chegar Fernando Filho, Petrolina, Sertão Alto. Tá vendo
2: Miguel
0: aqui?
2: Coelho.
0: Miguel e Fernando Filho já dobrando aqui os dois, ó. 78, 75 mil. Tá chegando os votos do Sertão. Tá chegando os votos do Alto Sertão e também do Agreste. Isso aqui é claro. Estacionaram aqui nos números Eduardo, Clarissa. E a gente tá vendo esses números chegando aí.
1: É o fato que a gente tá falando, né? Acabou
0: exato.
1: Aí a votação, eles vão ter mais votação lá pro lado de Recife, lógico.
0: Exato, exato.
1: E agora começa a aparecer aí os candidatos do Sertão.
0: Exatamente. Né? Perfeito. É essa a leitura. 75,12% das urnas.
2: Coloca estadual, né? Tu botou o deputado.
0: Apuradas. Federal, estadual, Dani Portela continua à frente. Estadual, a gente sempre vai ter alguém da metropolitana também despontando aí, né? Dani Portela, eu acredito que isso ainda vai mudar. Mas aí, Gilson Machado Filho, André Ferreira.
2: Uma surpresa também, né? Gilson Machado Filho.
0: É,
2: né?
0: Gilson Machado Filho vai eleito com certeza lá, viu? Com esse número aí de votação. Gilson tá ocupando um lugar aí de direita, né? Aqui em Pernambuco.
2: Então teve aquele racha, né? Eles com o pessoal do PL.
0: Chama atenção também aqui o Batista Cabral, que é candidato aqui. Que é candidato, que é candidato aqui do presidente da Câmara, e também o Gustavo Gouveia aí do prefeito Zeca.
2: Dobradinha forte mesmo.
0: O prefeito Zeca tá fazendo os dois candidatos dele aí.
2: É o que eu tô falando, né? Isso é muito bom para a cidade, né? Que a gente sabe o que traz recurso, né? Pro município, né? São as emendas parlamentares. Então,
0: isso.
2: Assim, Zeca vai ter esse poder de barganha também. Que deu todo o apoio, botou toda a máquina, as vereanças, tudo apoiando os candidatos. Tanto para o deputado quanto para a governadora com sua reeleição. Então isso é muito bom para o município, né?
0: Tá me chamando muita atenção essa questão da votação para Abimael, viu? Caiu bastante, 33 mil apenas.
2: Ele teve 100 mil votos.
0: Abimael tá atrás de Luciano Duque, para você ter uma ideia. Luciano Duque aqui de Serra Talhada tá com 34 mil votos no momento, até então, né?
2: É, uma votação expressiva também.
0: Não sei se isso mudará, mas... Vejo aqui também Marconi Santana, bem votado, viu? Marconi Santana, ex-prefeito de Flores, se não me engano.
2: É?
0: Marconi Santana, 30.390 votos.
2: Henrique Filho, Sebastião Oliveira. Nindo Badoc.
0: Nindo Badoc com 27 mil. Rapaz, aqui vai contar muito a questão do partido, né?
2: Isso.
0: PSD. Renato Antunes.
1: Que era para estar uma numeração um pouco maior, devido a ele ser de Recife, né?
0: É.
1: E teoricamente a gente acha
2: da rede
1: que já
2: social,
1: foi já,
2: né?
1: Já computado.
0: É.
1: Né? Então, pode ser que para ele não tenha tanta mudança aí em relação a esse quantitativo de voto, né?
0: Tá agora. Se desenhando uma mudança aqui na Alep, pelo que eu tô vendo, viu? Por esses nomes aqui que estão surgindo, a gente vai ver, logicamente, a questão partidária, mas nomes novos e os nomes atuais, dos deputados atuais, com a votação baixa. Mas enfim.
2: É.
0: Governador, Pernambuco segue com Raquel Lira 52,92 contra 44,95 do João. Vamos ver se já fechou São Paulo. Tô curioso para ver o primeiro turno em São Paulo. Se já deu certo, é isso aí. Eleição matematicamente definida com o Tarcísio de Freitas reeleito em São Paulo com 62,85% dos votos. Fernando Haddad, mais uma vez, perde o governo lá em São Paulo.
1: Uma 36, pisa que eu acho que ele nunca mais esquece.
0: 22. Que... São 90% das urnas apuradas lá em São Paulo. TSE já dá eleição matematicamente definida. Tarcísio reeleito.
2: Bota os federais. Já saiu.
0: Ah, vai botar o quê? Federal?
2: Pra ver quem aqui.
0: Mesma Olha coisa. A votação do Lucas Pavanato, hein? Eu quero comparar isso aqui com...
2: Com
0: o
2: Nicolas.
0: Nicolas. Veja aqui, Érica Hilton, grava esse número. 1.406.000. A gente vai lá para Minas, viu?
2: E o outro 2.000.
0: Érica Hilton com 1.406.000 votos. Não é a mais votada em São Paulo, por muito. Lucas Pavanato aí disparado à frente.
2: Revelações, Lucas Pavanato agora. 2.700.
0: Vamos lá, vamos para Minas Gerais. Vamos fazer essa comparação aqui agora. Vamos para Minas Gerais para ver essa questão do deputado federal.
2: A expectativa de Lucas é assim.
0: Olha aí.
2: 2.600.
1: Nicolas bem mais à frente.
0: 2.600.000 votos para Nicolas Ferreira em Minas Gerais.
1: Para ela vai ser uma vitória mais
0: ele tá brigando com Ele tá brigando com o Pavanato, tá superando aí do Pavanato.
2: 100 mil só.
0: 100 mil.
2: E ele vai puxar um 10 do PL aí, né?
0: Pois é. A gente tá vendo aí, então, 80% das urnas apuradas em Minas. Com o Nicolas Ferreira aí despontando na federal mais uma vez. Para o governo do estado, Cleitinho, ainda não tem definição, 81%,
1: mas a probabilidade,
0: é primeiro turno. Não
2: primeiro turno. Já aumentando, já está quase 55%.
0: Presidente em Minas, vamos lá. Flávio Bolsonaro segue na frente em Minas, hein?
1: 48 aí, ó.
0: Interessante isso. 600 mil votos aí quase de frente. Flávio à frente em Minas Gerais. Eu quero ver a Nacional de novo.
2: Agora tem que dar atualizado.
0: Tá. Vamos lá para a Nacional, não é possível. Tava em 64? Ainda está em 64?
2: Essas coisas.
0: Isso é para matar o coração do povo, né? Meu Deus do céu.
2: Como é? Atualiza tudo. Só... Olha aí.
0: Isso é para deixar para o coração parar na reta final. Vamos lá, 64% continua na Nacional com Flávio 49,58 contra Lula 42,25.
2: Quase meia hora que não atualiza.
0: É. Eu acho que é isso aqui mesmo, né?
2: É.
0: Não tô vendo errado não, né? É, então é isso mesmo. Brasil, total. A gente tem aí 37 milhões de votos computados já para Flávio contra 32 para Lula. Minha gente do céu.
1: Como diz o Galvão Bueno, haja coração.
0: Haja coração. Vamos passar lá no Ceará de novo.
2: Ceará, tem o que de novo aí?
0: Cadê o Ceará, meu Deus? Esse aqui é o quê? Não, é Amapá. Ceará. Quero passar no Ceará. Tô precisando fazer óculos, hein? Tô enxergando bem aqui não. Ceará, vamos lá. Governador no Ceará. Atualizou alguma coisa? Não. Continua 68%, hein? É o Mano 51,94% dos votos contra Ciro 47,41%. Vamos ver presidente no Ceará. É, aí é uma vantagem gigantesca. Lula 61,70 contra Flávio 32. O Rio Grande do Sul?
1: Rio Grande do Sul provavelmente já fechou aí.
0: Vamos ver aqui,
1: tava
0: né?
1: 90, 80 e pouco, eu acho.
0: Vamos ver o Rio Grande do Sul.
2: Rio Grande.
0: Para a presidência da República no Rio Grande do Sul.
2: Bem
0: encaminhado a vitória do Flávio lá, 55 a 35, 20 pontos de diferença.
2: Governador.
0: Para governador, eleição matematicamente definida, com o PL também elegendo.
2: Zuco. Senador, vê quem são os senadores lá.
0: Governador no Rio Grande do Sul.
2: Praticamente.
0: Para o Senado. Vamos tendo aí uma dobradinha de Sanderson e Marcel Van Hatten.
2: Outro homem forte aí na.
0: Van Hatten sai da Câmara Federal para assumir o Senado pelo Rio Grande do Sul.
1: Não conheço esse cidadão.
0: É um nome muito bom, viu? O Van Hatten.
2: É bom esse moleque do novo.
0: O Van Hatten é um dos grandes nomes também. Seria mais eleito também se fosse a federal, como foi, mas essa capitalidade dele foi que credenciou para ser senador.
2: E assim, você vê o nome do Senado aí.
0: É. Mais um Senado voltado à centro-direita.
2: É Curitiba, é?
0: Do quê?
2: Curitiba.
0: Do quê?
2: Paraná.
0: Bom passar no Paraná também, rapaz. O Paraná, com Sérgio Moro lá.
2: Vê Sérgio Moro, Dallagnol, essa turma tá...
0: Dallagnol, a justiça tentando aí barrar a candidatura do Dallagnol. Recurso em cima de recurso, né? A gente tá vendo aí.
2: De ser o...
0: Douglas está pedindo para ver Bahia. Vejo já, viu, Douglas?
2: Ratinho
0: deixa eu abrir
2: junho,
0: aqui.
2: Ratinho Júnior, né?
0: Deixa eu ver aqui o Paraná. O Ratinho tá saindo, né?
2: Ratinho Júnior.
0: Já tá aí na tela?
1: Felipe Barros e
2: Dallagnol.
1: Deltan.
2: Senador, né?
1: É. Os dois do PL. Não, um do PL e outro do Novo.
2: A turma vem. Bota, depois tu bota para federal lá. Quando abrir, conseguir abrir aí. Deputado federal lá.
1: No Paraná.
2: Jeff. Primeiro lugar, né?
0: Governador do Paraná, isso. Sérgio Moro, né? Com 50%, vai se desenhando aí a vitória dele. 99,17% apurado.
2: Olha a renovação da
0: Sérgio Moro, governador do Paraná, hein? Quem imaginava? Senador no Paraná, Felipe Barros e Deltan.
2: Dois nomes novos também, ó.
0: Dois nomes também a centro à direita. Deixa eu ver aqui a questão.
2: E outra senadora caindo do par, né? Gleisi Hoffmann.
0: Gleisi não conseguindo a reeleição. Bem visto isso aí também, viu, Rominho?
1: Então, pelo mapa que a gente tá vendo aí, a direita tá conseguindo fazer a maioria dos candidatos federais como do Senado.
2: Senadores, né?
1: E que isso vai ser importante também.
0: Bahia, viu, Douglas? Bahia, a gente vai ver governador aqui na Bahia com Jerônimo com 54% contra 45% do ACM Neto. Na Bahia, ainda só 67% apurada. Bahia é gigante também, né? Território muito grande. Então,
1: a gente está se desenhando aí uma vitória no primeiro turno, mais uma vez do PT. PT que vem tomando conta da Bahia aí.
0: O povo está gostando do 8, governo da Bahia.
2: 16, vai para 16 com 4.
0: Presidente geral, vamos ver aqui.
1: 4 anos.
0: Minha gente ainda não mudou o presidente geral. 64% apenas, viu?
2: Vai de proposta essa apuração.
0: 64%.
2: Aí já acompanhando, a cada minuto vem renovando. Aí desde 7,5 que parou.
0: Deu uma parada realmente. A gente vai ter uma grande mudança aí com esses dados que vão chegar, que é isso que eu tô falando desde o começo. Norte e Nordeste. É isso que vai chegar para dessa virada que aconteceu em 22. É o cenário. Vamos lá, para onde é que a gente vai? Parei aqui, não passei mais no Rio, não foi? Rio de Janeiro, não passei de novo, não. Vamos lá pro Rio de Janeiro. Minha gente, eu quero o comentário de vocês aqui no chat, no nosso YouTube, viu? Agradecendo a sua audiência aí, quem tá no rádio, quem tá no YouTube. Governador do Rio de Janeiro, Douglas Ruas, com 50,34%. Parou no Rio também, não foi?
2: Ele
0: tava no 73. Federal no Rio, doutor Luizinho, não conheço.
2: Lindenberg Faria.
0: Lindenberg vai sendo aí também reeleito. Estadual no Rio, tem alguns nomes aqui, nenhum conhecido também nosso, mas enfim. Presidente no Rio, a tendência, Flávio Bolsonaro 53 contra 39 do Lula. E mas a gente segue
1: pela teoria aí, São Paulo, Rio de Janeiro e Minas Gerais, tudo dando Bolsonaro.
0: Vamos voltar para Minas.
4: Ele corre aqui no Nordeste é 25 e 29
0: diferença. É o que eu tô falando desde o começo, né?
4: Bahia, Pernambuco, Ceará, o Nordeste.
0: É o que eu tô falando desde o começo. Chega com muita força os dados do Nordeste. Os dados do Nordeste chegam muito fortes. Lembrando aqui que a transmissão, a gente tá analisando tudo, viu? Olhando os cenários de todas as formas. 81% em Minas Gerais apurado. O presidente continua o Flávio. Esses dados nacionais estão sendo também refletidos aqui. À espera de Rio de Janeiro, à espera de Minas Gerais, à espera do Nordeste. Governador Cleitinho continua com 54,92%.
1: 55%, né?
0: Vai ser eleito no primeiro turno, tudo indica.
2: Bota Amapá.
0: Não vou para Amapá não, Romildo, pelo amor de Deus. Deixa eu continuar aqui nesse... Eu fui para Amapá aquela hora, não tinha nada lá não.
2: Botou filho. Acre.
0: É muito longe. Não, foi o Amapá.
2: Foi?
0: Nós fomos. Brasil continua com 64,81%. Não atualiza.
2: Outro estado que
0: Pernambuco. Tem... Vamos chamar Pernambuco se mudou alguma coisa, né? Vamos ver nosso estado aqui se mudou alguma coisa.
2: Tem mais. Paraná foi. Rio Grande do Sul, Brasília, Tocantins.
0: A gente continua aqui em Pernambuco com 75,12% das urnas apuradas.
2: E parou também.
0: E Raquel
2: também.
0: Parou também. Realmente. É. Deu uma estagnada aí nos dados. Vamos lá. Tá aparecendo aí na transmissão também a tela. Cuidado aí, deixa eu ver aqui mais uma vez. Corta para do meio para a gente mostrar aqui no telão. Tá aqui Raquel Lira 52,92 contra João Campos 44,95. Mais uma vez, lembrando a você, deu uma parada aí nos dados, viu? A gente tá aguardando aí novas atualizações. Enquanto isso, vocês vão abrindo aí também, vão comendo salgado, vão tomando café, já tomaram café?
1: Vamos mais, né? Café aqui.
0: Agradecendo mais uma vez quem tá no rádio acompanhando a nossa transmissão. Muito obrigado pela audiência, muito obrigado pela sintonia em 106.7. No nosso YouTube também, eu quero ver você compartilhando, quero ver você interagindo.
1: Tiago, procura aí Manaus para aquelas bandas dali que tinha uma tendência também de estar tá mudando ali a votação e mais para direita.
0: Vamos lá para Manaus.
2: Manaus.
0: 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Manaus é Amazonas. Isso. Então vamos lá para o Amazonas. para ver o resultado lá no Amazonas. Meu Deus do céu, Omar Aziz na frente com 38,71%. Lá são 85% das urnas apuradas, contra apenas 26,27% da professora Maria do Carmo, que é do PL. Então, aí vai se...
1: Para presidente aí...
0: Então, vai se desenhando aí. Aqui é governador, né? Para presidente lá no Amazonas. Flávio à frente. Isso não está se refletindo no estado. É realmente diferente. Talvez...
1: Votaram no presidente e no governador talvez votaram na oposição.
0: Talvez o nome da candidata...
1: Da professora Maria do Carmo seja tão aceito pela direita, né?
0: Talvez o nome não foi bem aceito, né? É isso que está se desenhando aqui. Então, a gente está vendo aqui... Siqueira é candidato por onde? São Paulo, é? Siqueira que fez uma carreira grande lá no Amazonas também, né?
2: É Amazonas, não?
1: Siqueira é para São Paulo.
0: Ele é candidato São Paulo. Então vamos voltar para São Paulo para ver Siqueira Júnior lá, como é que ele está sendo candidato. E os dados lá em São Paulo para Siqueira Júnior na Câmara Federal. Ele é candidato a deputado federal lá em São Paulo. Cadê São Paulo? São Paulo. Federal em São Paulo. Deixa eu ver aqui mais uma vez. Estamos com 88,52% dos votos apurados. Vamos lá. Alguns nomes conhecidos aqui. Não apareceu ele aqui ainda. O Príncipe está aqui bem, ó. 167 mil votos. Vai ser reeleito. Eu vejo quem mais aqui. Celso Russomano, 122 mil votos. Nomes aqui como Marco Feliciano. Também aqui... Natália Boulos. Vendo aqui também mais nomes. Ainda não apareceu nenhum aqui com relação ao Siqueira. Enfim. Até então, não chegou. Talvez não tenha tido a votação expressiva.
1: Federal mesmo?
0: Eu não sei se é federal ou se é estadual. Vamos lá. Estadual. Olha a votação da Eduarda aí de direita, viu? Eduarda Campopiano é...
1: Que ela é do PL, né? Parceira do outro menino lá, né?
0: Boa votação dela, viu? Mais um grande nome aí. E jovem, né?
1: Ó, Sargento... Só daí um pulinho. Sargento Castro.
0: Podcast, né?
1: Figura bem conhecida na rede social.
0: Podcaster. Enfim, nomes aqui para estado. Deputado estadual em São Paulo. A gente ainda não achou aqui... O Siqueira. Daqui a pouco a gente dá uma geral aí. Não apareceu aqui ainda, então. Lembrando mais uma vez, governador fechou em São Paulo, né? Tarcísio reeleito. Ainda com 90%, mas já deu a vitória aí. É o Tarcísio em São Paulo. 62,85% dos votos apurados. E para Senado também vai se desenhando o Senado dos candidatos dele. Guilherme Derrite e André do Prado. Para presidente em São Paulo, 52% para Flávio contra 37% do presidente Luiz Inácio Lula da Silva. Voltando para Nacional.
4: Foi para 62,85,
0: tá? Aonde?
4: São Paulo.
0: São Paulo?
4: 36. Acho que está 5 perto da data. Tá
0: dando bug. Não, é. Voltando aqui para geral.
4: O presidente aí está indo para.
0: É. Continua parado aqui em 64% a apuração nacional com Flávio com 49,58 contra 42,25 do presidente Lula.
2: O sistema abençoado.
0: Cuidado que a gente tá na rádio, viu?
2: Não, tem que parou, travou, né?
0: Vamos lá. Tem que ser abençoado mesmo o nome.
2: Mais de meia hora e o bicho não atualiza.
0: Olha aqui, deixa eu ver mais uma vez o Paraná. Para governador, 99% das urnas apuradas. O TSE ainda não deu vitória para Sérgio Moro, viu? Mas provavelmente é isso mesmo. 99,17% no Paraná. Sérgio Moro vai sendo eleito governador do Paraná.
2: Rapaz, que reviravolta, né?
0: Que é isso, hein? Senadores: Felipe Barros e Deltan Dallagnol. Deltan ainda com esse imbróglio da justiça.
2: A turma da Lava Jato, um senador, outro
0: governador. Exatamente. Veja só o que é que aconteceu. Deputados lá no Paraná também, alguns nomes de direita, tanto federal. Olha o sargento Faú aí sendo reeleito. Terceiro lugar. Estadual, também aí, Paulo Melo, à direita. É, vamos aguardando aí o Paraná. O Paraná vai fechar daqui a pouquinho com o governador eleito Sérgio Moro. Vamos voltar pro Ceará para ver se fechou. O Ceará tá travando também o Brasil, viu? Parou nos 68%. É esses dados aí que estão sendo aguardados. Eu tô dizendo a vocês, é Nordeste. 68% continua com o Lula à frente no Nacional. Para governador no Ceará, é o Mano 51, Ciro 47. É esse o cenário. Vamos voltar para Pernambuco e a gente vai ver que tá travado também.
2: Mesma coisa.
0: Mesma coisa. 75,12% apurados, com Raquel ainda 52,92. João Campos 44,95. São esses dados que definem. Nordeste vai chegar com os dados desses estados. Rio de Janeiro, voltando para o Rio, também está parado no Rio. 73% das urnas apuradas. Flávio com 53, Lula 39 no Nacional para o Rio. Governo do Rio, Douglas Ruas e Eduardo Paes. Bem, vou parar aqui no Nacional para a gente ver se, parando aqui, a gente consegue atualizar mais, se chega esses dados, para ver se o coração não para. Muita gente ansiosa pelo país afora, com certeza. Sei que está no nosso chat, eu quero que você compartilhe. Você mande aí para seus amigos, familiares. A gente vai comendo um salgado, tomando café e aguardando. Você que está na rádio, Deus te abençoe, Deus seja contigo. Na Rádio Agnus Dei 106.7. E aí?
1: É isso aí. Estamos aqui na expectativa, aguardando, né, toda essa atualização aí dos números. Os números do Nordeste, como sempre, ficam por últimos, né? Mas a gente já está vendo aí uma divisão. Se a gente fosse criar aí uma imagem do país, né? Vendo a mesma coisa, aquela divisão entre Norte e Nordeste. De um lado, a esquerda, e sul, sudeste, centro-oeste, indo ali para direita, né? E continuando dessa forma, vai se ter segundo turno aí para presidente. E quem, sem sombra de dúvida, leva uma grande vantagem vai ser Flávio Bolsonaro, porque praticamente todos os outros candidatos vão, né, apoiá-los e transferir essa pontuação para ele, e a tendência vai ser realmente de ser uma coisa numérica, bem vantajosa.
0: Eu já recebo aqui no celular, cravado em Brasília, né, do Distrito Federal, cravado a vitória de Michelle Bolsonaro como senadora, ao lado de Bia Kicis. Então, Leila do Vôlei, não reeleita, Senado no Distrito Federal.
2: E outra coisa,
0: Michelle e Bia Kicis.
2: A questão do segundo turno, tendo em vista o cenário, só saiu carreira solo, né, Lula? E os demais é centro-direita, que é Caiado, Zema e Augusto Cury. E sem outro fator determinante, como o primeiro turno é mais fácil de se trabalhar, posso dizer assim, o nome da pessoa, por conta dos deputados. Estão em campo. Já no segundo turno, não tem mais deputado, já foi eleito.
0: É.
2: Então, pouquíssimos vão estar se manifestando ou estão correndo atrás de voto. Então, assim, o segundo turno, no contexto
1: porém,
2: geral, né?
1: A tendência vai ser aí que as figuras da direita têm uma tendência aí, sim, de realmente abraçar, assim como a esquerda também. É. Né? Os políticos da esquerda são aqueles que defendem Lula com unhas e dentes.
2: Exato.
1: E com certeza vão cair em campo. Para as cidades dos interiores vão ser um pouco mais difícil sentir aí o segundo turno, porque eles procuram focar nas capitais, né?
2: É mais fácil a logística para
1: a logística, né, de fazer o transporte, tudo.
2: Quando o eleitorado é maior, então isso, a tendência então, é procurar sempre.
1: Vai ser aí mais 15 dias, não é isso?
0: É, exato.
1: 15 dias aí para.
0: Eu recebi uma pesquisa aqui do Datafolha, e o Datafolha tá cravando a vitória de Raquel no primeiro turno, hein? O Datafolha acabou de lançar mais uma pesquisa aqui, cravando Raquel no primeiro. Teve uma pequena.
1: Boca de urna.
0: Aqui teve uma pequena alteração, 75,21 para governo do estado, com Raquel com 52,93. Estava 92, foi para 93. E João 44,95.
2: É.
0: É, enfim. vai se desenhando aqui vitória da governadora no primeiro turno.
1: Aí tu não consegue ter acesso aí ao Boca de Urna pra presidente, não, né?
0: Não, aqui ainda não. Não recebi aqui ainda não, viu?
2: Vê agora a Nacional se o gráfico agora andou. Tá vendo?
0: Vamos lá, Nacional. Vamos pro Brasil pra acompanhar. Olha aí. 84,96% das urnas apuradas. Nacional teve uma grande atualização agora.
2: De voto na frente é.
0: De 64 para 84. Flávio, 48,47% contra Lula, 43,49%.
1: Manteve aí os 5 milhões que estavam, né?
0: É.
1: 5 milhões de diferença, não mudou muita coisa, não. Mas a única coisa que a gente vê aí que vai para o segundo
0: turno. Mas é segundo turno, né?
1: Né? Mas que Flávio Bolsonaro tem uma grande tendência de levar devido a essa margem de diferença.
0: Mas veja só, é importante frisar isso. É um segundo turno com a posição alterada, né? É um segundo turno de pesquisas que apontavam Lula à frente. É um segundo turno que vai mostrando Flávio à frente, né? Então isso vai deixando um cenário muito interessante. Muito interessante, né? Se falou muito com relação a esse último debate, né? Esse último debate pesou bastante, a não ida do presidente Lula, toda a questão do judiciário movimentando, o posicionamento com relação também a algumas pautas nessa reta final. Enfim, é um segundo turno, mas com a troca de posições. Então, interessante isso. A não ser que a gente veja uma virada aí estratosférica nesses últimos dados. Como a gente está falando aí dos dados do Nordeste que chegam, e parou Bahia, parou Ceará e parou outros estados, então aguardemos, mas como o Genedo falou, é 5 milhões, né?
1: 5 milhões
0: de voto, é muito voto.
1: Muito voto.
2: Sem contar, assim, eu estava brincando, ali tá 48 milhões de votos, a última eleição ele teve quantos votos, Bolsonaro?
0: Pesquisa aí pra gente dar esse número. Quando vocês pesquisam aí, Pernambuco atualizou 79,47. Raquel com 53,04 contra João 44,86.
1: 9% de diferença.
0: Exatamente.
1: Uma diferença grande. Acredito que eu não vou ser leviano. Praticamente aí a governadora reeleita, né? Porque 53 para ele tirar aí essa porcentagem, a possibilidade é muito pouca. Mais uma vez, lembrando que os votos do sertão é que estão chegando por último, onde Raquel realmente é mais forte do que João Campos. Então, a tendência realmente vai ser de se confirmar isso que a gente está falando aqui.
0: A Maíra Ferrão colocou aqui um imbróglio jurídico envolvendo a candidatura do Deltan Dallagnol no novo Senado pelo Paraná, fez com que muitos votos que seriam para ele migrassem para o Alexandre Cury. Mas a gente está vendo o Deltan em segundo lá, viu, no Paraná, viu?
2: Foi revertida essa ação aí.
0: A gente está vendo isso aqui. Deixa eu voltar para o Paraná, para dar essa olhada lá novamente.
2: 51.
0: Do Paraná aqui mais uma vez para trazer para vocês que o Deltan ainda estava lá figurando em segundo. Tá aqui, ó. Tá bem posicionado, apesar de tudo isso que aconteceu, né?
2: Quer pegar os dados só para um.
0: Você pode falar, fica à vontade.
2: Eu tá, feito você falou, fui pesquisar na eleição passada, no primeiro turno, Lula teve 57 milhões de votos. E o Jair Bolsonaro teve 51 milhões de votos. Ou seja, e Lula terminou o primeiro turno com 48%, né? E Bolsonaro com 43%. Então, a gente vê no cenário hoje, teve, até o momento, né? Teve essa mudança com o Flávio Bolsonaro na frente.
0: Deixa essa tela aberta pra gente fazer essa comparação, né? Muito bom, viu, Rominho? Bom demais. Ó, Deltan, então, 25% em segundo lugar lá no Senado, eleito, viu? Se a justiça não mexer, tá eleito.
2: Não, mas foi eleitor recorrer.
0: Mas vai ter recurso, aquela coisa toda, né? Governador é o Sérgio Moro, 99,19. TSE ainda não confirmou, mas a diferença é gigantesca. Faltam pouquíssimas sessões para serem apuradas lá no Paraná. E voltando pro Nacional, a gente parou aí nos 84,96% de apuradas.
1: No primeiro turno, Lula acabou com 57 mil, né?
0: 57 milhões.
1: Então, com certeza não vai conseguir chegar a essa margem, né? E Bolsonaro, na época, acabou com 51 milhões.
2: Então, provavelmente ele chega esse mais ou menos esse número.
0: É bem capaz de chegar nesse número aí.
1: Flávio Bolsonaro permanecer aí com a votação que o pai teve, mas Lula perdeu bastante, né? A questão da votação aí, bem expressiva. E aí é o que eu tô dizendo. Porque quando você pega aí Augusto Cury, né? Quase 3%.
2: Tem 7 milhões de votos ali, ó. Augusto Caiado.
0: Isso aqui também conta, viu?
1: Então, é isso que eu tô dizendo. Augusto Cury, 3%, né? Que aí vai dar quase 3 milhões. Com mais 2 milhões de Renan, já dá 5 milhões.
2: Mais 2 de Caiado.
1: Mais 2 de Caiado, 5, vai pra 7, quase 8 milhões.
0: Em 22 a gente não teve tanto nome forte assim. É. Então foi.
1: Vai dar 8 milhões. Vamos dizer que desses 8 milhões, vamos dizer, né? Que 5 milhões se transfiram pra Flávio Bolsonaro.
0: É.
1: Como ele já tá abrindo uma margem de mais 5 milhões, dá 10 milhões de votos. Né? É muito voto para Lula conseguir virar.
0: É muito voto.
2: Porque se a gente pegar todos os votos de Renan, 2 milhões, e transferir para o Lula, sobra 5. Justamente a matemática você fez.
0: Pois
2: pegar
0: bem.
2: Todos os votos de Renan, né?
0: Deu mais uma atualizada aí, foi para 88,46.
2: Então foi para 50 milhões de votos já.
0: Com 50 milhões, chegando aí o Flávio. Então,
1: quase a margem de votos que o pai teve, e ainda faltam 12%, praticamente, né? 11% a 12% das sessões ainda para ser divulgada, né? Então há sim uma grande possibilidade dele chegar e ultrapassar ainda a votação que o pai teve na última eleição, né?
0: Pois bem, minha gente, aí a gente tá na reta final. 88% das urnas apuradas no país para a eleição presidencial com Flávio à frente, 48% contra 43%. Vamos voltar aqui para Pernambuco, que a gente teve uma atualização boa.
4: Sem querer interromper, Thiago. Existe também a gente tá esquecendo do voto de Pablo, né? Pablo, ele deu um passo atrás para
0: Pablo Marçal.
4: Para não polarizar ali a Bolsonaro, tinha ali 1-2%, né?
2: Não, mas no caso a candidatura dele não foi
0: impugnada,
2: né? Foi impugnada a candidatura dele. De Pablo, né? No caso, foi impugnada.
1: No caso, agora no final foi impugnada e ele acabou.
2: Aí no final ele
0: agora. Tá aberto lá?
2: Dois, três dias ele que foi, né? E foi pra campanha de Flávio. Você foi lá e fazer o mitinho dele, né? A mídia dele, exato.
0: Então vamos lá, importante ressaltar isso aí, né? Esse apoio do
2: tentou articular Pablo. Também que Caiado e o Zema desistissem já para apoiar o Cury também, né? Já para
1: realmente acabar. Se de fato isso.
0: Agora é isso, exatamente. Esse cenário aqui, a gente teve falas a respeito do apoio no segundo turno. Renan sempre disse que não. Caiado calado. Cury Zema mais ou menos. Isso vai ter que ser revertido, né?
1: A dizer que no segundo turno iria apoiar Flávio Bolsonaro.
2: Qualquer um contra Lula. Beleza.
1: Então, de fato, se de fato eles tivessem desistido e tivessem apoiado Flávio Bolsonaro, haveria uma possibilidade muito grande de fato, Flávio ter ganhado no primeiro turno.
0: Sim.
1: Né? Como está se desenhando, vai para o segundo turno. Mas se for pela questão de lógica, para que Lula consiga tirar aí a diferença de 10 milhões de votos, é muito voto.
0: Pois é, 88,85% apuradas no país, com Flávio chegando a 51 milhões de votos. Foi para 89% agora.
1: Já bateu aí o pai, né?
0: 50, tá... Veja aí qual foi o número do Jair.
1: O pai, eu acho que foi 51 e pouco, né?
0: Nós estamos aí.
2: 51 milhões. Falta 20 mil votos.
0: Vai superar a votação do pai. A gente tá só com 89 ainda, falta 11% para apurar.
2: Agora sim,
1: um pouco mais de 10%.
0: Aí você, exato.
2: Frisando agora, a votação que Lula teve, chega a dizer assim, ele teve 57 milhões e 250 mil votos. Então, assim,
1: ele tá com uma diferença de justamente 10 milhões de votos a menos.
2: A menos.
1: Exatamente. Né?
2: Então são números que...
1: Bem expressivos, né? Que não é à toa que ele tava bastante preocupado com a eleição. Porque ele já sabia a possibilidade, sim, né, de haveria a possibilidade da perca do primeiro turno. No primeiro turno, mas no segundo turno, né?
2: Outro número aqui interessante, a gente não comentou, mas eu tô vendo agora.
0: Uhum.
2: Tinha Simone Tebet no ano passado, na eleição passada, isso. Teve 4 milhões e 900 mil votos. Que ela foi apoiar ele, Lula, na eleição passada.
0: Exato.
2: Ciro Gomes teve 3 milhões e meio também.
4: Então, assim, foi pra ele.
2: Exatamente. Então, no cenário atual, se a gente for ver os candidatos que tem aí, é centro-direita, que é pro segundo turno, né? Ou que é o Caiado, que é isso. Centro.
0: Exato.
2: O Zema.
4: Mudou-se os polos.
1: Se reverteu tudo.
4: Se existia um modo político há 4 anos atrás, que inverteu o circuito. Só existe um de esquerda que olhe lá e ache, pense, não se existe outro nome para.
3: Ele não vai deixar um sucessor.
4: Não existe outro Lula na esquerda.
3: É, diferente, de Flávio, diferente de Bolsonaro, que criou outros nomes.
4: Bolsonaro tem um governador de São Paulo. Tem o Nicolas.
3: E que convenhamos, foi uma jogada política muito inteligente de Bolsonaro, que muita gente achava que era Tarcísio que seria candidato ao presidente. Todo mundo queria isso.
2: E aí ele entregava o governo para.
3: Mas que, por uma orientação de Bolsonaro, né, pediu para que ele permanecesse no estado de São Paulo, porque é um colégio muito importante, né, e lançou Flávio Bolsonaro, que até então também não era tão aceito pelo pessoal da direita, mas que ao decorrer do tempo foi realmente ali.
2: Pegou corpo
3: e o pessoal abraçou, e a mentalidade da direita realmente fez toda a mudança, porque eles resolveram se unir.
2: Começou a pensar em prol, comum, né?
3: Em prol de um resultado comum, né?
0: Bem, deixa eu agradecer você mais uma vez que acompanha pelo nosso YouTube, também pela Rádio Agnus DFM 106.7. Estamos na reta final aqui, a tela saiu, mas você consegue botar aí, né? Agradecer mais uma vez a nossa audiência, a nossa sintonia em 106.7, também pelas nossas plataformas digitais. Agradecendo mais uma vez o carinho. Estou aqui com a tela do governo do estado de Pernambuco. A Raquel Lira continua à frente com 53,06% dos votos apurados contra 44,89% do João Campos. Lembrando a você, a eleição para senador em Pernambuco está definida praticamente com Humberto Costa e Marília Reis, 27,03% para Humberto, 24,96% para Marília. Federal aqui em Pernambuco, para federal, Pedro Campos virou. Pedro Campos assumiu a ponta do mais votado aqui no estado até então, com 227 mil votos. Jones Manuel, 224 mil votos. E aí seguem Anderson Ferreira, Juliana Chaparral, Marcelo Gouveia, Gilson Machado, Silvio Costa Filho, Rosa Morim, Lula da Fonte, Felipe Carreiras, Carlos Veras, Eduardo Moura, Clarissa Tércio, Gabriel Porto, Fernando Filho, Miguel Coelho, e a lista segue. Para a Alep são 25 vagas. Para estadual.
2: Não, a outra é para o federal, são 25, para estadual são 49.
0: Exato. Para estadual são 49. Isso. Dani Portela, Gilson Machado Filho, André Ferreira, Lara Santana, Gustavo Gouveia e muito mais. Agradecendo aí, mas tá rolando, né? Continua.
2: Nosso suquinho aqui.
0: Vamos em frente. Aqui tá. Vamos para presidente. Vamos voltar lá para presidente para mostrar para você. 90%. 90% das urnas apuradas para a presidência da República. Estamos aí com o Flávio com 48,04%. E o Lula com 43,97%.
1: Diminuiu um pouco aí a
0: marca. É, deu uma quedazinha, né?
1: Diminuiu aí, mas ainda continua aí Flávio Bolsonaro com 44 milhões ainda aí.
0: Sim.
1: À frente, um pouco mais de 4 milhões da votação.
0: Exato.
1: Mas é de se observar aí que ele já está tendo uma votação maior do que a do pai.
0: É.
1: Né? Já ultrapassou Bolsonaro na última eleição.
0: Perfeito. Vamos voltar aqui para outros estados, enquanto esse número atualiza. Minas Gerais, a gente parou e não viu mais Minas. Deixa eu ver Minas novamente. 87% das urnas apuradas, Cleitinho com 55,17% contra 26,18% do Patros Ananias. Para presidente em Minas, continua com Flávio à frente, 48 contra 42. 48 Flávio, 42 Luiz Inácio Lula da Silva. Para deputado, a gente vê a votação do Nicolas com 2.774.000 votos.
2: Vai para 3 milhões, né?
0: Provavelmente o candidato mais votado do país. Vou voltar lá em São Paulo para ver como é que tá o Pavanato. Vamos voltar lá para ver como é que tá o Pavanato de São Paulo. 2.700.000 para o Nicolas. Em São Paulo, o Pavanato está com 2.800. Então, Pavanato continua como mais votado em São Paulo e no país. 2.856.000 votos. São Paulo fechou Senado, fechou governador. Governador eleito, reeleito Tarcísio. Para senador não muda mais. Guilherme Derrite e André do Prado. Presidente em São Paulo com 94%. É o Flávio com 52 contra 38 do Lula. Grande vantagem, e o segundo turno vai contar bastante o trabalho do Tarcísio lá. Vamos lá. Rio de Janeiro. 82% apuradas. Segundo turno é esse desenhando entre Douglas Ruas e Eduardo Paes. Eduardo chegou mais, né? Senador, os dois senadores do PL, Carlos Portinho e Carlos Jordi.
2: Benedito já era senador ou não?
0: Quem?
2: Benedito da Silva.
0: Não me recordo.
2: Não tava não, era?
0: Não me recordo. Deu certo, voltou. Show de bola. Tô aqui com o presidente do Rio de Janeiro, Flávio 53, Lula 39. Ceará, deixa eu voltar pro Ceará, aqui onde pega fogo também.
1: Rio de Janeiro ainda falta 12%, né?
0: Tá pertinho, né?
1: Apurado aí.
0: Pois é. Eleição no Ceará. Voto a voto. Elmano e Ciro. Elmano com 52, Ciro com 47.
1: A diferença tá pouca aí.
0: Tá pouca.
1: Viu? Muito pouca.
0: 200 mil votos. É, 200 mil votos.
2: 22%, né?
0: Presidente é Lula lá no Ceará, 61 a 32. Veja só como é diferente, né? Aonde não fomos mais? Vamos ver se o TSE já confirmou Moro. Minha gente, ainda não. 99,72 ainda não dá vitória para Moro. Mas aí já tá virtual, né?
1: É, 50% mais um.
0: 50 a 13, eles estão aguardando aí o mais um, que provavelmente é desse restinho que pode chegar. Mas enfim. É, vamos voltar lá na Bahia já já. Deixa eu ver aqui, senador, Felipe e Deltan, senadores do Moro. E presidente do Paraná, Flávio 59, Lula 31. Vamos lá pra Bahia.
2: É.
0: Ali a Bahia. Bora, Bahia.
2: Bora, Bahia.
0: Eu vou estar pra Bahia para mostrar pra você que acompanha no YouTube e trazer pra você que escuta na Agnus DFM o cenário lá na Bahia. Cadê? Não atualizou, não? 77,43. Jerônimo 54,42% contra 45,06% do ACM. É, não dá pra cravar segundo turno não, viu?
1: Tá aí, menos.
0: É. Aqui tá o quê? 3,400 contra 2,800. É. Uma votação do Jerônimo aí pra ser reeleito, provavelmente, na Bahia.
2: Foi. 8 anos de Jacques Wagner, 8 anos de Rui Costa.
0: E veja como pesa aí o Nacional na Bahia, 65 a 29. E na Bahia ainda tem 22% para ser apurado, viu?
2: É.
0: Bahia ainda vai chegar mais coisa.
2: Não, os votos.
0: Deixa eu voltar pro Nacional para ver se mudou mais. 98,8 aumentou uma coisinha. 47,99% dos votos para Flávio Bolsonaro contra 44,03% para Lula.
2: Mas tem 10%.
0: Vamos aí com a reta final de pouco. É, 10% para ser apurado.
1: 3% está a margem de erro.
0: É.
1: Mais para menos.
0: Pernambuco.
2: É.
0: Continua aí, 86, né?
2: Mas se der,
0: o que vocês acham disso aí?
1: Aí tá se desenhando, né? Raquel Lira, com certeza, provavelmente vai ser reeleita aí no primeiro turno. E a gente tá vendo aí que alguns estados importantes estão se resolvendo já no primeiro turno, que isso é importante.
2: Isso é bom também, né? Muito bom também.
1: Porque eles vão empenhar exclusivamente na candidatura do governo federal.
0: Uhum.
1: Né? Porque aí já não vão estar mais preocupados com si, e sim apenas com o federal. E aí é aquele negócio, foco, né? E força total para tentar eleger aí a quem eles estão apoiando.
2: Nesse caso, tu acha que acontece o quê em Pernambuco? Será que vai declarar a voz? Será que vai dizer, eu não vou me meter com eles? E aí?
1: Rapaz, eu acho que ela vai fazer uma pesquisa interna, com certeza vai ter a diferença aí,
2: né?
1: Porque é o seguinte, se ela vê que há uma grande possibilidade, como está se desenhando, de Flávio Bolsonaro ser o presidente da República, o mais interessante para ela é neutra, ficar caladinha, já que ela não teve o apoio de Lula.
2: Nem no início, né? Então.
1: Oi.
0: Atenção, alguns veículos aqui já estão confirmando Raquel Lira reeleita governadora de Pernambuco.
1: Olha.
0: Nós temos aqui no site do TSE 86,79% das urnas apuradas. Nesse momento, Raquel Lira tem 53,03% contra 44,94% de João Campos. Vários sites já com 53,03% contra 44,94% de João Campos.

0: para João, 45 para João.
1: Caiu muita credibilidade dessas pesquisas.
0: Raquel Lira no primeiro turno.
2: É uma diferença de quase 8%, né?
0: Rapaz. Enfim. Pra frente, né? Deputado federal, o Pedro Campos virou total, já é o mais votado aí do estado. Pra estadual, nós temos a Dani Portela surpreendendo.
2: Nunca vi o nome dessa.
3: Nem conheço.
0: Que é deputada, está sendo reeleita aí com uma votação muito expressiva. Talvez por conta da legenda, é a principal do PT.
2: É.
0: E a gente sabe, né? PT no estado fortíssimo, tá fazendo aí Senado.
4: Só um adendo, Tiago, aí. Deputado estadual, eu estou percebendo que tem um PN no meio aí.
0: É André Ferreira no terceiro lugar.
4: Estou percebendo quando é que um candidato de direita no deputado estadual. Estou falando sobre federal e deputado ou governador. É um estadual, é um cara que precisa. Tá que tá batendo de porta em porta, um dinheiro bem que o PL não manda. É uma coisa bem.
0: Mas é interessante aqui, porque PL, os Ferreiras são majoritários sempre, né? Tanto o André quanto o Anderson, eles são presidente do partido. Então eles concentram muito neles. E aí é o que tá. Isso vai influenciar para estadual naquilo que a gente tava falando. Abimael é um grande prejudicado nessa eleição, pelo que eu tô vendo aqui.
2: Porque no Senado.
0: É um cara que foi muito bem votado na última, né? E agora.
2: Porque o nome que surgiu, Gilson Machado
0: Filho. Exato.
2: Que não foi pro PL que teve aquela.
0: Porque eu lembro que Abimael entrou já na última vaga do partido. A gente teve Coronel Feitosa.
1: Coronel Feitosa tá aí, ó. 52 mil.
0: Coronel Feitosa, exatamente. Coronel Feitosa, deixa eu ver se tem mais algum aqui. Teve o Romero, que era ex-vereador. Deixa eu ver se ele tá por aqui também. Ó, Abimael, onde tá? Com 39 mil votos. Talvez Abimael não entre, viu? Interessante isso. Então a gente vai ter aí os três nomes do PL como Coronel Feitosa.
2: Porque, na verdade, diz que a política é um jogo de xadrez. Você tem que saber mexer as pernas.
0: André Ferreira. Certa. Enfim, é o terceiro lugar aqui até então, né? O terceiro nome aqui do PL é... Pelo que eu tô vendo aqui é Abimael, mas... Não sei se vai fazer três. Que Renato cara. Antunes, que é atual pelo PL. Mas saiu pro novo, né? Enfim. Veremos. Vamos voltar aqui para o governo do estado. Aumentou mais uma coisinha para governador aqui.
2: Finaliza, Tiago, ele já faz essa questão das cadeiras.
0: Faz, demora um pouquinho que eles fazem a atualização com relação à majoritária,
2: né? A questão do
0: coeficiente. Exato. 87% das urnas apuradas em Pernambuco, Raquel Lira continua com 53%. Deixa eu ver aqui o país. Deixa eu voltar para o Brasil para ver como é que tá. 91% das urnas. Teve uma pequena atualização aí a nível nacional para Flávio Bolsonaro passando dos 52 milhões de votos. 47,94% dos votos contra 44,09%. Veja como diminuiu, ó. 47 a 44. Veja como chegou.
2: Quase 4%.
1: Não, mas mantém aí os 5 milhões de diferença, né?
0: Mas a nível de porcentagem, né? Que a gente tava vendo no início. Então, estamos aí, a 47, 44.
4: Eu entendo quando ele fala de 5 milhões, porque nos pontos de 5 milhões, não vai para eles, é para quem tá embaixo. A gente precisa contar com os que estão embaixo também. Então, se segurou os 5 milhões ali, a gente vê que pode que foi um pouco para Renan, um pouco para Augusto Cury, e ficou naquela, e eles dois continuam intactos ali, né?
0: Mas é aquela questão do apoio virtual, né? A gente vai ter que ter a manifestação concreta desses nomes aí. Tanto outro, de Zema quanto de Caiado.
2: O que Augusto falava que.
0: Cury já disse que não.
2: Não ia apoiar porque que ele ia pro segundo turno. Aí por isso que não ia apoiar a Flávia.
1: Mas acredito que. Ou ele vai se manter neutro. Há quem diga que ele é voltado um pouco mais para a esquerda, né?
2: E há novidade na política, né? O Augusto Cury, né? Que surgiu.
1: Mas eu acho que a gente não tem que. Muitas vezes a gente tem que pesquisar e ver a questão do eleitor. O eleitor que dá o seu voto aí no primeiro turno para esses candidatos é aqueles que nem gosta de Lula, nem gosta de Flávio. E aí, no segundo turno, eles vão votar em quem eles gostam

0: assim, vamos dizer, né? Quem eles não querem realmente que entre.
1: E o outro entra, é.
0: Né? Que aí dá-se a entender que a vantagem vai ser mais para a direita, né?
2: Vamos lá, melhor apuração você acompanha aqui, viu? A melhor cobertura é no Olha Aqui Notícias. Obrigado pelo carinho da sua audiência. Deixa eu pedir para que você compartilhe, mande para seus amigos, familiares. Estamos na reta final. Quero voltar para Pernambuco. Quero voltar para cá para ver esse número. Como eu disse, aqui tem alguns sites já confirmando a vitória de Raquel. Aqui no TSE ainda não. 87.71 apuradas. E a gente está aguardando essa definição aí. Eu já estou colocando aqui algumas matérias de veículos do estado que estão dizendo que Raquel já foi reeleita, matematicamente aí. Estou vendo aqui esses dados sendo postados. Enfim, vamos para frente, né? Agradecendo mais uma vez quem está na rádio também, Agnus DFM 106.7, nos acompanhando também no rádio. Deus abençoe a sua vida, obrigado pela audiência. E aqui no YouTube, seguindo no nosso Olha Aqui Notícias, a cobertura desde cedo, a gente na rua, trazendo as matérias, as notícias, as informações para você que nos acompanha. É, gente, 91% ainda no nacional, 47 a 44. Deixa eu voltar para o Ceará.
1: É, segundo turno tá na porta.
2: Ceará e Bahia? Ceará. Vamos lá pro Ceará com o Eumano e Ciro. 52,47. 81% apuradas. É. Nada definido, né?
1: É.
2: Nada definido.
3: O deputado do Ceará, do Carreiro de Mulher
2: Puxada, investigou? É. Vamos lá para Paraíba. Procurando aqui a Paraíba para colocar você mais uma vez aqui para saber. Nossa vizinha Paraíba. Vamos lá. Deputado estadual, né? Mané é o sexto colocado aqui com 52.890 votos. Eleito, né? Pelo PL, eleito. É o mais votado aqui no partido, depois do Gilvan, do Neuvan, que é o primeiro. Então ele já puxa automaticamente. 99,15% das urnas apuradas na Paraíba. Eleição matematicamente definida com Lucas Ribeiro. Vitória?
3: Tiago, só um adendo. Eu trabalhei na política da Paraíba há 2 anos atrás. E é incrível como o PL é forte na Paraíba. É incrível como ele é muito forte na Paraíba, o PL. Muito, muito, muito assim de ter apoio de prefeito do PL. É incrível lá. Como coisa que não acontece aqui no estado do lado, sabe?
0: É, agora em compensação, o candidato do PL para o governo do estado, que é a vitória ali do Lucas Ribeiro, não conheço como candidato. Não sei como a história política dele, né? Aparentemente parece um cara novo ali, mas que foi uma vitória bem expressiva, né? Pro segundo turno aí, a gente, pelo menos a visão que eu tinha na Paraíba, que seria uma coisa mais acirrada, e a possibilidade pela primeira vez da Paraíba de ser governada por um governo de direita, né? Historicamente eu não tenho conhecimento se já tinha sido, mas recentemente, até onde eu me lembro, não. Né? E mais uma vez se confirmou, continua aí com o PP, né? O PP que é um partido centrão, né?
1: É um partido que é forte, né? O partido da Eduardo da Fonte, né? O PP, né? É, né? Partido forte.
2: É. Já tô vendo aqui sites nacionais, inclusive, cravando Raquel Lira reeleita. Então, a gente pode aí antecipar. 88% apuradas em Pernambuco, 88,65% com Raquel, 53,07% contra 44,90% do João Campos. Eu acho engraçado as pesquisas, rapaz. As pesquisas são engraçadas. Essas pesquisas que a gente teve na reta final aí. Boa noite a todos no nosso YouTube. Muito obrigado, viu? Pelo carinho da audiência. Voltando para o nacional, 92% das urnas apuradas. Nós temos Flávio Bolsonaro com 47,88% contra 44,16% do Luiz Inácio Lula da Silva. Vamos seguindo, acompanhando. Rapaz, é, segundo turno, né? Tem ponto correr mais não. Era o que já se esperava. Minas Gerais, isso fechou Minas com o Cleitinho eleito? Ainda não, né? 89,11% das urnas apuradas em Minas. Cleitinho Azevedo segue na frente, 55,23% contra Patros Ananias, 26,19%. A eleição talvez mais espaçada, né? Minas Gerais. Depois de São Paulo.
0: Isso.
2: Interessante, nesses dois colégios eleitorais tão grandes.
0: Essas daí, Paraíba também, que foi bem expressivo.
2: Sim,
0: né?
2: Sim.
0: E São Paulo.
2: Federal pro Nicolas, 2.845.000. Quero fazer essa comparação, rapaz. Tô achando engraçado
0: tá
2: isso.
0: Tá acompanhando aí.
2: É.
0: Quem é que vai ser o deputado federal
2: lá pra São
0: mais
2: Paulo.
0: Votado do Brasil?
2: Vou voltar pra São Paulo pra fazer essa comparação. 2.800.000. Deixa eu ver como é que tá São Paulo. Olha. Vai ser no 45 segundo tempo, viu? 2.800.000 também. Tá quase. Eles vão trocar figurinha, vão tirar no pau ímpar.
0: É uma briga de compadres aí, né? Uma briga de compadres e os dois é que saem felizes com essa.
2: Vão tirar no pau ímpar. Vão tirar no pau ímpar.
1: Ação expressiva.
0: E quem fica chorando, sem sombra de dúvida, aí, a Érica Hilton, né? Que sonhava em ser a deputada mais votada do Brasil e não chegou nem perto.
2: Mas teve uma votação boa, viu? É de se reconhecer também.
0: Não, ela teve uma votação expressiva, já se esperava isso. Como representante da esquerda em São Paulo, que ela já tinha essa consciência que ela seria eleita, mas você sabe que o tesão dela seria ser eleita como a deputada federal mais bem votada do Brasil.
1: Boulos foi candidato a alguma coisa? Boulos?
0: Boulos.
2: Não, Boulos é ministro, né? Boulos é ministro.
0: Não, mas Boulos não saiu.
2: Saiu candidato, não. Deixa eu voltar para o Brasil aqui. Nacional, 92% apuradas. Nós seguimos aí com o Flávio com 47,86 contra 44,18 do Lula. É esse o cenário até então.
3: Só, Tiago, lembrando que segundo turno, vem dizer para presidente aí. E vamos passar mais 15 dias aí esperando quem fala melhor que o outro, né? Porque o jogo é esse. Entregar o microfone para um, entregar o microfone para outro.
0: Nessa questão, Flávio Bolsonaro, sem sombra de dúvida, leva muito mais vantagem.
3: Quem falar demais e levar uma topada.
0: Porque Lula, até a própria Janja já vem percebendo isso, que não pode entregar o microfone na mão dela.
3: Vimos isso no nosso estado quando o Raquel perdeu 4 pontos aí, 3 a 4 pontos, por conta de um.
0: De uma fala.
3: Uma fala de X anos atrás que trouxeram à tona. Então,
0: pois é.
3: Esse vai ser o. A política nesses 20, 15, 20 dias aí.
0: O que se direciona aí é que vai haver aí, sem sombra de dúvida, né, uma união em massa dos outros candidatos em apoio a Flávio Bolsonaro, e que Lula praticamente está sozinho, né? Ele está sozinho e enfraquece ainda mais ele saindo do primeiro turno em segundo lugar.
1: Exato.
0: Isso deixa ele muito mais fraco. Porque agora sim é que se desenha uma grande possibilidade de realmente Flávio Bolsonaro ganhar a presidência, né?
1: Porque você pegar um contexto aí, o eleitor que votou em Caiado, né, de antemão, ele acha que ele nem vota em Lula, assim, né? E provavelmente votaria no caso do Flávio, porém a opção dele foi no momento Caiado. Da mesma forma, quem votou em Zema, quem votou em Augusto Cury, aí fica mais. Mas mesmo assim.
0: Augusto Cury, eu arriscaria dizer que fica entre Flávio e Branco. Mas que também tem uma grande característica de serem anti-PT. Né?
2: Deixa eu trazer uma informação aqui importante para vocês também. Que eu estou vendo aqui já repercutindo em vários veículos de comunicação. A perca de vários senadores aí por parte do governo federal também, né? Essa renovação do Senado. A gente tá vendo aí saindo a Leila do vôlei. Soraya também saindo.
1: Gleisi Hoffmann.
2: Gleisi. Enfim. A imprensa nacional já está repercutindo isso também, essa mudança no Senado. E por que eu quero esse debate? Senado é peça fundamental para aprovação ou não dos novos nomes para STF.
0: Para o STF.
2: Então, isso vai se desenhando também, né?
1: tem outro nome forte que eu vou achar agora aqui, que era do PT.
2: Essa mudança do cenário também com relação ao Senado é algo interessante de se observar. Vai ser um...
1: O Randolph também caiu fora.
2: Randolph também? Randolph é também. Onde? No Amapá?
1: Amapá, do PT, ó. Perdeu a cadeira, 29%. Tá com 18%.
2: Enfim. Das novas. Pois era... bem.
1: Outro que era forte, né?
2: Uma mudança aí.
0: Pesquisa,
2: no...
0: pesquisa aí aquele pastor que era da direita e agora virou eleitor de Lula também.
2: Deixa eu ver aqui mais uma vez.
0: Correndo, rapaz.
2: O Paraná, para ver se fechou o Paraná. Voltando aqui pro Paraná.
1: O
2: Paraná parou aqui nos 99,75.
0: Não. É um. O senhor Moreno, que é pastor.
2: Isso, que... Sérgio Moro, 50,12. Sandro Alex, 25,34. Ainda não fechou no Paraná, mas provavelmente aí é Sérgio Moro eleito. Com os senadores Felipe e Deltan.
1: Eu tava vendo Goiás.
2: Goiás. Aquele
1: Gustavo Gaia foi eleito senador. Provavelmente, eu acho que é a esposa de Caiado também.
2: É?
1: Foi eleito e o candidato de Caiado foi eleito governador do primeiro turno.
2: Interessante. Deixa eu ver aqui então. Vou botar aqui.
1: Goiás.
2: Vamos botar Goiás para ver aqui a situação da terra do candidato Caiado. É isso aí. Gustavo Gayer, que era deputado, sendo eleito senador lá.
1: Essa gracinha dessa
2: por Goiás. Gracinha Caiado, né? Sobrenome é, com certeza. Estamos aí com a definição do Daniel Vilela. O Daniel é candidato do Caiado lá?
1: Eu acho que
2: pesquisa aí, por favor, não tô recordando. Mas eu acredito que seja, né?
1: Acho que foi.
2: Devido à aprovação do Caiado.
0: MTB é da direita, né?
2: É centro-direita.
1: Centro-direita.
2: Destaque-se aqui a votação do Marconi Perillo, hein? Marconi Perillo, 8,71. Foi governador.
1: Já foi governador, né?
2: Votação aí bem baixa. Vamos lá. Eu quero cravar Pernambuco, hein? Tô aguardando aqui a informação, a confirmação dos dados. Ainda não chegou, mas...
0: Praticamente já certo.
2: Nós estamos aí com poucos minutos.
0: 9% de...
2: Vendo aqui
0: das urnas para se apurar.
2: Vendo aqui veículos também confirmando. Paraná, senadores eleitos. Felipe Barros e Deltan Dallagnol. Eleitos... Vendo aqui mais uma vez Tarcísio reeleito governador em São Paulo.
1: Ele mesmo.
2: Vendo aqui também a senadora Gleisi Hoffmann, que perde e fica fora. Vendo aqui também mais uma vez Michele Bolsonaro e Bia Kicis eleitas senadoras pelo Distrito Federal. Vendo aqui também informação com relação a o Estado e aos deputados. Tem gente já comemorando aqui. Tô vendo a Abimael comemorando. Então, talvez tá bom para eles, né? Deixa eu ver mais. Tô vendo aqui também apuração nacional, atualização. Vamos lá, voltando pro Brasil. Aumentou pouquinha coisa, 93,06%, com Flávio Bolsonaro à frente, 47,80% dos votos contra 44,25% do presidente Lula. Esse segundo turno promete, viu? Até as pedras clamarão. Segundo turno no Brasil, com Flávio à frente,
0: Flávio
2: contrariando...
0: Flávio tem uma margem aí de 4 milhões à frente.
2: Contrariando as pesquisas.
0: E... demonstrando também, mais uma vez, quero enfatizar que já ultrapassou a votação do pai na última eleição, né? Então ele já está mais bem votado do que Bolsonaro na última eleição.
2: Sim, sim, perfeitamente. Mais uma vez eu quero agradecer você que está no nosso YouTube acompanhando também na Rádio Agnus Dei 106.7. Grande abraço, obrigado pelo carinho, pela audiência. Aproveita para se inscrever no nosso canal no YouTube, acompanhar também as nossas redes sociais, Instagram, Facebook, ficar sempre bem informado com tudo que acontece em Arco Verde e região. Agradecendo demais você que desde cedo está conosco. Muito obrigado. Gratidão a todos. Deixa eu passar mais uma vez aqui em deputado federal e estadual em Pernambuco. Deputado federal, Nós temos aí Pedro Campos, Jones Manuel, Anderson Ferreira, Juliana de Chaparral, Marcelo Gouveia. Veja só a votação no Marcelo, viu? Muito boa. Silvio Costa Filho, Gilson Machado, Rosa Morim, Lula da Fonte, Felipe Carreiras, Carlos Veras, Eduardo Moura, Fernando Filho, Gabriel Porto, Clarissa Tércio, Miguel Coelho, Fernando Monteiro, Isa Ruda,
1: Guilherme
2: Uchoa Júnior, Valdemar Oliveira, Eliane Soares, Tiago Medina, Augusto Coutinho, Liana Cirne, Clodoaldo Magalhães, Renildo Calheiros. Contei até 25 na minha cabeça aqui, acho que não errei não. E são as vagas para federal.
1: Estadual.
2: Dani Portela, Gilson Machado Filho, André Ferreira, Lara Santana, Gustavo Gouveia, Francis Mar, João Paulo, Rodrigo Farias, Batista Cabral, Júnior Tércio Pastor, Maria Reis, Antônio Coelho, Heriberto Filho, Antônio Moraes, Janjão, veja só a votação de Janjão, muito boa, Joãozinho Tenório, Gleide Ângelo, João de Nadege, professor Ivete Caetano, Sileno, Aglailson Vitor, Débora Almeida, Coronel Feitosa, Romerinho Jatobá, Jobson Almeida, Bruno Marques, olha a votação de Bruno Marques Petrolândia, Francis Hacker, Fábio Aragão, Vinícius Castelo, Danilo Godoy, Álvaro Porto, Emerson Freitas, Caio Manissoba, Adalto Santos, Caio Albino, André Medeiros, João Paulo Costa, Joaquim Lira, Jarbas Filho, Luciano Duque, Abimael Santos, Breno Araújo, Diogo Moraes, aí, Doriel,
1: eu contei aí, ó.
2: Zé de Manteca até e Marconi Henrique Santana,
1: Filho.
2: Foi?
1: Até Henrique Filho.
2: Eu contei até Marconi Santana, veja só. É 49, né?
1: É.
2: Enfim, é por
1: só,
2: aí.
1: Só um...
2: Tem a coeficiente para ajustar?
1: É, Gilmar Júnior, não tem como pesquisar aí dele, não?
2: Vamos ver Gilmar Júnior aqui se aparece por nome. Gilmar. Gilmar Júnior. Esse aí?
1: Isso.
2: 24.932 votos. Até então, né? Deixa eu voltar a ver por Arco Verde, né? Interessante a gente ver novamente por aqui. Pra ver como é que tá.
3: Estadual?
2: É, no estado. Pernambuco, e ver a votação aqui por cidade. Que é município Arco Verde.
3: Tá aí.
2: Isso, todas as sessões.
3: Não importa ela.
2: É, parece aqui, mas não tá na ordem não, de mais votado, né?
3: É verdade.
2: Tem Gustavo Gouveia aqui com 5.675. Grava aí, 5.675. Vamos procurar aqui Luciano Pacheco. Ó, Regina da Saúde já aparece aqui, ó. 4.122. Essa briga aqui vai ser boa em casa, viu? É. Já morreu com 4.958 votos. Boa votação aí. Coronel Tibério apenas 1.161. Ainda não vi Luciano aqui.
3: Já morreu quase 5 mil votos.
2: É, boa votação aí.
3: Boa votação, já morreu.
2: Talvez um nome forte para vereador aí na próxima eleição. Bem, ainda não apareceu aqui o nome de Luciano. É melhor pesquisar o nome direto, né? Vamos botar aqui Luciano. Vamos ver aqui Luciano Pacheco, vou ver se aparece. Apareceu não? É, apareceu outro Luciano aqui, mas aqui não abre outro. Não sei se consegue aí abrir. Atenção, hein, governador, 99,42%. Boa atualizada aí para governador. 99,42% da Raquel Lira, 51,32% contra 47,10% de João Campos. Temos aí quantos pontos? 4 pontos?
1: É, 4 pontos. Reeleito, olha isso.
2: Aqui em Arco Verde, né? Isso é número de Arco Verde.
1: Ah, de Arco Verde, eu pensava que era.
2: Deixa eu ver aqui o total. Lembrando que eu tava com a tela de Arco Verde aberta, né? Aí, pré-estado. total é 93,55, que dá Raquel com 53,20 contra 44. Aí tem como comparar, né? 44 para 53 dá quase 10.
1: Quase
2: 10 pontos de diferença aí entre Raquel e
0: praticamente João. Reeleita.
2: É.
0: Pode confirmar. Pode soltar os fogos.
1: Pode soltar os fogos. Mais 4 anos aí.
2: Já tem carreata aí pela rua, pelo que a gente tá ouvindo.
1: Mais 4 anos da governadora aí.
2: Raquel Lira, reeleita governadora de Pernambuco.
1: Que possa dar continuidade ao trabalho. Não, né?
0: Muito bom, sem sombra de dúvida. Ela vem fazendo uma diferença grande no estado. Eu acho que um marco que vai ser, vai trazer muito desenvolvimento para Pernambuco. E aí a gente pega, a gente vai ser contemplado a cidade de Arco Verde, né? Que vai ser com a duplicação da 232. Isso vai melhorar em muito a vida do pessoal do sertão, onde a gente vai conseguir ter um acesso melhor à capital. As empresas, com certeza, vê uma coisa bem vantajosa, porque é muito mais barato eles construírem e investirem no interior e terem como transportarem seu produto até a capital para dali ser vendido para o mundo todo. Então é importante essa duplicação, que já se iniciou. Digo isso porque já estou passando. Eu trabalho em praticamente Santa Cruz do Capibaribe, né? Então eu passo sempre ali para o São Caetano e já tem lá, já a obra já está
1: a todo vapor.
0: E se Deus quiser, logo, logo vai chegar aqui em Arco Verde também essa duplicação. E a gente já viu que todas as cidades, né, pegando ali de São Caetano até Recife, que foram contempladas com a duplicação da 232, tiveram uma melhoria muito grande para a população. Uhum. Né? Então, isso também vai chegar para Arco Verde, para todas as cidades que vão ser contempladas, né, que vem de lá, Tacaimbó, Belo Jardim, Sanharó, Pesqueira, Arco Verde, e aí a gente pega descendo até Serra Talhada, né? Vai ser bem contemplado todas essas cidades. E pra gente aqui com Marco Verdense é muito bom, porque com apoio, né, o prefeito Zeca deu um tiro certeiro, né, e praticamente acertou aí, né, na governadora. Sim. E seus dois deputados, o estadual e o federal, né, ele conseguiu dar uma votação expressiva aí, e isso vai ser bom para a cidade de Arco Verde, uma tendência grande. Zeca vem fazendo um belo trabalho na nossa cidade e tem mais 2 anos aí à frente trabalhando, e vai ser a vez dele de se candidatar novamente para ter as eleições municipais, mas que ele já sai a partir de hoje em uma grande vantagem, né? Porque vai ter o apoio aí da governadora, com certeza. E o apoio aí também dos deputados.
1: E o bom disso tudo, né, que a governadora, ela pega o cenário agora de outra forma, né, sua reeleição. Porque ela pega a máquina na mão, a máquina ajustada, sabe o que tem para fazer.
0: É menos pressão, vamos dizer. Agora vamos dizer que ela tá mais tranquila para trabalhar. Ela vai focar realmente, já que ela não vai ter que se preocupar com questão de reeleição. A preocupação que ela vai ter, lógico, é de já também começar a pensar num nome para suceder ela e dar continuidade ao seu serviço, mas isso é o de menos. Né? Agora ela trabalha um pouco mais tranquila e com a certeza de que o povo pernambucano apoia, né, e aprova o serviço dela, e que diz assim: Raquel, tá no caminho certo, continua, a gente gostou, aprovou e vai deixar aí mais 4 anos para a senhora trabalhar. Né?
2: Muito bem, pessoal, então a gente confirma Raquel Lira, reeleita governadora do estado de Pernambuco para os próximos 4 anos, 95,42% das urnas apuradas, 53,23% dos votos contra 44,81% do João Campos. Deu as pesquisas, não foi? Muito bom. Para a nação, matematicamente definido segundo o TSE, eleição definida para segundo turno. Com 96% das urnas apuradas, Flávio Bolsonaro aparece com 47,50% contra 44,61% do presidente Luiz Inácio Lula da Silva. Segundo turno no Brasil, algo que já estava desenhado. Temos aí quanto de diferença? 54 milhões contra 51.
0: Milhões e pouco.
2: Exatamente. É isso.
1: 300. É, assim, o cenário deu uma. Flávio bate 54 milhões e 700 mil, né? Mais de 3 milhões do que a eleição passada, terminando à frente, né, de Lula.
0: Ele colocou 3 milhões de votos a mais do que o pai e 3 milhões a mais do que a Lula. Né?
1: E Lula, diferença, né? Lula teve quase 6 milhões a menos do que a eleição passada, no primeiro turno. Então, assim, são números.
0: Sai bastante desgastado do primeiro turno, bastante desgastado em todos os cenários, na questão de ter perdido mais voto, na questão de ter perdido muitos governadores, né? Muitos governadores do centro e da direita que apoiavam Flávio Bolsonaro, agora vão empenhar 100% das suas forças e desses votos. A gente viu aí que houve muito, alguns estados que não bateu a margem de votação do governador que era da direita para o presidente que era da direita.
1: Exato.
0: Então é justamente essas pessoas aí que eles têm a missão agora, né, de correr atrás, fazer a mudança de voto. E aí muitas vezes a pessoa, né, vê também esse resultado aí do primeiro turno, né, aqueles que ainda votaram influenciados por alguma coisa, que há a possibilidade deles mudarem o voto, né, ainda votar para a direita, e também os votos dos outros que não conseguiram chegar à presidência, que começam, eu acho que daqui a algumas horas já vão começar a se declarar, né, a quem eles vão apoiar, e a tendência é de se esperar que a maioria deles tenha a tendência de ir para o lado de Flávio Bolsonaro.
2: Deixa eu só fazer uma observação aqui, que a gente vai encerrar a transmissão pela Rádio Agnus Dei. São 9 horas, então agradecer você que acompanhou em 106.7. Muito obrigado pelo carinho da sua audiência. Nós seguimos aqui no portal Olha Aqui Notícias pelo nosso YouTube. É só colocar Olha Aqui Notícias para acompanhar o restante da nossa apuração. Grande abraço a você, ouvinte da Agnus Dei FM.

0: 8:59.
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2: 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Mais vale amigos próximos do que dinheiro no banco. Amigos são bênçãos de Deus. Cultive amizades. Sejam fiéis às amizades. Deus os abençoe e os guarde. É o conselho de hoje.
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